0: enfrentam perseguição.
1: Queridos, o texto que nós temos diante de nós tem duas partes. Primeira, mostra o início da que podemos chamar primeira perseguição contra a igreja cristã da história, que vai aí do segunda parte do verso 1 até o verso 3. E segundo, um resultado, talvez inesperado para os líderes da igreja em Jerusalém, que é a igreja se espalhar por outras partes daquela região, particularmente através do ministério de um diácono chamado Filipe, que vai a Samaria. Então, nessa noite, dando continuação, nós vamos ver a primeira perseguição, que está aí do verso 1 até o verso 3, e depois um efeito inesperado dela, que era a evangelização de ainda mais pessoas por causa da perseguição, do verso 4 até o verso 8. Vamos lembrar aqui o que vimos até agora, para que nós tenhamos, como sempre, o quadro geral, para que nós possamos interpretar bem o quadro mais específico, mais particular. Estevão havia sido acusado por um grupo de judeus helenistas em Jerusalém de estar blasfemando contra Deus e contra Moisés, porque ele dizia que Jesus era o Messias e que ele havia sido morto pelos líderes judeus, havia ressuscitado dos mortos e que com isso ele teria terminado a finalidade do templo, que estava no coração do judaísmo daquela época, e também das leis e costumes que foram dados por Moisés através da lei no Monte Sinai. E ele estava pregando em Jerusalém e, além disso, ele fazia sinais e prodígios, milagres que atestavam que, de fato, Deus estava por detrás de Estevão, que ele era alguém enviado por Deus. Ele era um dos sete diáconos que havia sido recentemente eleitos pela igreja para cuidar das viúvas, naquele momento de grande necessidade que a igreja estava passando, mas ele também se revelou um pregador cheio do Espírito Santo e não tardou então que a oposição se levantasse. Ele se defende das acusações mostrando pela história bíblica alguns pontos. E o que ele faz está no capítulo 7, que é um dos maiores capítulos do livro de Atos e também de toda a Bíblia. É, com certeza, o maior sermão registrado que nós temos nas Escrituras. O que Estevão faz é recontar a história de Israel no Antigo Testamento, começando lá de Abraão, ele vai até o tempo de Salomão, dizendo primeiro que os judeus sempre rejeitaram aqueles que Deus havia mandado para salvá-los. José, Moisés, os profetas e finalmente agora eles estavam rejeitando também o Cristo. Segunda coisa que Estevão mostrou fazendo essa recapitulação da história é que o templo nunca foi parte essencial daquela religião que Deus deu aos judeus no passado. A princípio era uma tenda ambulante no deserto. Depois, na Terra Prometida, ela também ficou andando de um lugar para outro. E depois Salomão fez um templo que posteriormente foi destruído. E depois, quando os judeus voltaram do exílio, eles construíram um templo menor, a ponto do profeta Isaías perguntar se eles eram capazes de construir alguma coisa que fosse realmente digna de Deus. Ou seja, o templo nunca foi parte do coração, nunca foi essencial para aquilo que Deus havia revelado no Antigo Testamento. Ele era provisório, ele era simbólico, ele era um tipo, uma figura da igreja, ou ainda da pessoa de Jesus, como Jesus no Evangelho de João diz. Estevão também mostrou que Deus havia se revelado e dado a sua aliança a Abraão, quando Abraão nem estava na terra. Ele estava em Ur dos Caldeus. A lei de Moisés não tinha nem sido dada ainda quando Deus se revelou aos patriarcas. E, aliás, Estevão acusa os judeus de nunca terem guardado a lei de Moisés. Vocês nunca guardaram o que Moisés ensinou para vocês. O que mostra que no Antigo Testamento a salvação não era pela lei. Porque se fosse, ninguém teria se salvado no Antigo Testamento. Ninguém. Sempre foi pela graça. O que Deus revelou no Antigo Testamento, a lei foi dada para mostrar para os judeus que eles eram pecadores e fazer a pergunta, Como é que eu faço para me salvar, já que eu não consigo guardar os mandamentos de Deus? E a resposta era o altar lá no tabernáculo, onde os animais eram sacrificados e o sangue derramado para a purificação de pecados e que apontava para o sacrifício do Messias. Então sempre foi pela graça, sempre foi pela fé. Esse é o ponto que Estevão está querendo ensinar aqui. E ele termina capítulo 7, termina seu sermão, final do capítulo 7, ele termina seu sermão acusando os judeus, especialmente os líderes judaicos, de que eles eram teimosos, que eles eram duros de coração e de ouvidos, eles eram desobedientes e, uma frase muito forte, que eles estavam resistindo ao Espírito Santo da mesma forma que os seus pais resistiram ao Espírito Santo no decorrer da história de Israel no Antigo Testamento. Esse é um resumo da história do povo judeu no Antigo Testamento. Um povo que, mesmo que tenha recebido a chamada de Deus, foi escolhido por Deus, recebeu a aliança, recebeu os patriarcas, recebeu a lei, recebeu o verdadeiro culto, recebeu as promessas, recebeu a esperança messiânica, entretanto foi um povo sempre idólatra, um povo que quebrava a aliança constantemente. Deus mandava profeta, eram rejeitados, eram apedrejados, até que finalmente a paciência de Deus terminou, mandou o povo para o cativeiro, depois o povo teve compaixão, trouxe o povo de volta, esse povo rejeitou o Messias, que era Jesus, Deus mandou os romanos no ano 70, que destruíram Jerusalém e o templo até o dia de hoje, até o dia de hoje. Então essa é a história que, a não ser a parte que passa de Estevão para nós, né? Essa é a história que Estevão está contando para os judeus, e dizendo assim, vocês estão me acusando de coisas que o Antigo Testamento já ensina, vocês é que não estão vendo que o templo é provisório, que a lei de Moisés é provisória, que Jesus é o Messias, está óbvio pela vida dele, pelo que aconteceu, pela própria traição de vocês, e assim por diante. O sermão de Estevão provocou a ira dos líderes judaicos, que o lançaram fora da cidade e o mataram a pedradas, enquanto que Estevão, ajoelhado, orava ao Pai, pedindo que recebesse o seu espírito, ao mesmo tempo em que clamava pelo perdão para aqueles que o matavam, para os seus algozes. E enquanto isso acontecia, estava ali um jovem fariseu que estava concordando com tudo, nomeado aqui como sendo Saulo. Foi onde nós paramos então, a última vez, e agora veremos aquilo que eu já disse que é nosso objetivo. Vamos até o verso 8, vamos começar com mais detalhes sobre essa primeira grande perseguição. Primeira causa da perseguição está aí no segunda parte do verso 1, né? Naquele dia teve início uma grande perseguição contra a igreja. A perseguição começou naquele dia em que Estevão foi apedrejado. Uma sanha, uma sede de sangue dominou o sinédrio e eles queriam não somente matar Estevão, mas todos os cristãos, todos aqueles em Jerusalém que pensassem como Estevão, que eles, os líderes judeus, que eram os pastores de Israel, estavam errados, que todos aqueles que pensavam que eles estavam errados, que eram duros de coração e desobedientes. Então, eles queriam exterminar o que era chamado a seita dos nazarenos. Esse foi o primeiro nome que o cristianismo teve. A seita dos nazarenos. Então, eles queriam acabar. Então, ficaram com gosto de sangue, né? Mataram Estevão e quiseram, diz, bom, já que matou um, vamos matar o resto. Vamos acabar de vez com essa seita que fica dizendo que a nossa religião passou, que o templo vai ser destruído, que a lei de Moisés já não tem mais valor, e que esse Jesus é o Salvador e que a salvação é pela fé nele. Então, naquele dia, no dia do apedrejamento, teve início uma grande perseguição contra a igreja em Jerusalém. Já tinha havido alguma perseguição antes, quem tem acompanhado o estudo do livro de Atos lembra, houve pelo menos duas ocasiões em que o Sinédrio prendeu os apóstolos, mas se limitaram a surrar os apóstolos, proibi-los de falar em nome de Jesus e soltá-los. Mas aqui agora se trata de uma perseguição para matar, prender, matar exterminar a seita dos nazarenos de qualquer forma. Por isso que é chamado de uma grande perseguição. E não é contra os apóstolos propriamente, agora é contra a igreja em Jerusalém. A igreja em Jerusalém, a essa altura, já passava da casa dos 8, 9 mil membros. Pentecostes havia acontecido há pouco tempo, o sermão de Pedro havia sido instrumental na salvação de mais de 3 mil pessoas. Depois ele prega diante do povo no templo e diante do sinédrio também, mais 5 mil pessoas são acrescentadas aí. Então aí na faixa de 7, 8 mil pessoas constituíam a igreja em Jerusalém, e agora se levanta uma grande perseguição. Essa perseguição era feita provavelmente pelo capitão do templo e pelos soldados. O templo tinha sua própria guarda. Embora Jerusalém estivesse debaixo do governo do Império Romano, que tinha o seu exército, os seus soldados, os judeus tinham também o seu próprio corpo militar. E esse corpo era estacionado no templo, e tinha inclusive o chamado capitão do templo, que tinha como objetivo promover a ordem. E provavelmente foi esse pessoal que, com ordem do Sinédrio, começou a procurar cristãos para poder matá-los, ou prendê-los e matá-los. Esse era o objetivo. Então, essa perseguição ela teve essa característica, não é? Ela é a primeira perseguição oficial comandada pelo Sinédrio, foi contra os cristãos, as outras eram contra os apóstolos, e como resultado, são quatro resultados aqui que eu quero mostrar a vocês, ou quatro coisas que se seguem na sequência aqui. A primeira, a dispersão dos crentes, final do verso primeiro. Todos, exceto os apóstolos, foram dispersos pelas regiões da Judéia e da Samaria. Então, primeiro efeito da perseguição é que os crentes fugiram. Eu sei que às vezes a gente lê histórias e fica com a impressão de que o cristão ele deveria, de preferência, saber onde é que estão os soldados e ir lá se entregar, dizer: eu sou crente, me fuzile que eu quero morrer por Jesus. Não é isso que eu vejo na Bíblia. Quando Jesus podia evitar a morte, ele evitou até o dia em que chegou a hora dele morrer. Então esses cristãos aqui, eles não queriam morrer por conta da perseguição, e eles fugiram de Jerusalém. Se eles fossem presos e confrontados, se eles preferiam morrer ou negar o nome de Jesus, eles iriam preferir morrer. Mas se eles pudessem escapar, eles escapariam. Deus não nos chama a todos para o martírio, a não ser em caso de extrema necessidade. E não é falta de fé ou covardia você, tendo oportunidade, salvar a sua vida e salvar a vida da sua família e dos seus filhos. Ninguém é chamado a morrer sem necessidade pelo fato de ser cristão. Esse é um ponto que é importante. O resultado é a dispersão dos cristãos por aquela região. Todos, exceto os apóstolos, foram dispersos. Essa dispersão, ela foi pelas regiões da Judéia e de Samaria. Judéia era como que o estado, né? O estado. E Samaria era o estado mais próximo. Jerusalém era a capital, o estado da Judéia, a província, e depois tinha a província da Samaria, pensando mais para o norte, né? Pensando mais no norte, aqui você olhando o mapa. Então esses cristãos fugiram como podiam, usando os meios que tinham, talvez pedindo ajuda de amigos, familiares, eles simplesmente escaparam. Com exceção dos apóstolos, não é que eles não eram objeto da perseguição, mas eles entenderam que se alguém tinha de ficar para cuidar da igreja que estava sendo perseguida, presa em Jerusalém, eram eles. Então esses pastores, eles resolveram ficar e arriscar a própria vida, provavelmente por causa do rebanho que ficou em Jerusalém, que foi preso, que precisava de apoio, precisava de socorro. Eles ficaram ali para poder cuidar do rebanho aprisionado e que estava caminhando para a morte, provavelmente. Mas aqui tem uma lição importante, não é? Alguém já disse que se a gente quer que a igreja saia para evangelizar o mundo, que prenda os pastores na cidade. É interessante, né? Os apóstolos ficaram e a igreja fugiu. E quem é que evangelizou aquela região? Não foram os apóstolos, foram os crentes dispersos, não é? Então o primeiro efeito da perseguição foi a expansão da igreja. Um pai da igreja chamado Tertuliano disse que o sangue dos mártires é a sementeira da igreja. Quanto mais eles perseguiam Jerusalém, mais os crentes se espirravam, se espalhavam pelas regiões vizinhas, e eles iam, a gente vai ver aqui, pregando o evangelho aonde quer que eles iam. Eu vou tocar nesse ponto daqui a pouco. Então o primeiro efeito foi esse, que não era o efeito que os líderes judaicos esperavam. Eles esperavam que os cristãos ficassem com medo, ou que os cristãos se acovardassem, ou que eles então fossem para a morte de qualquer maneira, mas eles não esperavam isso que aconteceu. Os pastores ficaram para cuidar do rebanho em Jerusalém, e os que podiam fugiam e foram para a região de Samaria e Judéia. O primeiro efeito então foi a dispersão dos crentes, o segundo a permanência dos apóstolos. Há um detalhe aqui muito importante no verso 2, que é sobre o sepultamento de Estevão. Diz aqui que alguns homens piedosos sepultaram Estevão e fizeram grande lamentação por ele. Não eram homens piedosos, é uma expressão que você encontra no livro de Atos para se referir ou ao judeu piedoso, ou ao judeu piedoso que tinha alguma inclinação para o evangelho. Por exemplo, Cornélio é chamado de um homem piedoso e temente a Deus. Ele não era cristão, ele era judeu. Ele era romano, mas ele tinha essa inclinação pelo judaísmo e tinha abertura para ouvir as coisas de Deus. Então, esses judeus que provavelmente não concordaram com o que estava acontecendo ali, eles vieram e deram um sepultamento a Estevão. A lei não permitia que pessoas apedrejadas fossem sepultadas, e muito menos lamentadas. Mas esses homens desafiaram a lei, deram um enterro digno a Estevão e choraram por ele diante daquilo que eles ouviram e viram no testemunho extraordinário desse que foi o primeiro mártir. Mas o foco agora está no verso 3, que é o quarto ponto da perseguição, que é a perseguição particular de Saulo de Tarso. Saulo, porém, o contraste aqui é com os homens piedosos. Os homens piedosos, sentindo que Estevão, a causa de Estevão era correta e que a morte dele foi injusta, choraram por ele. Saulo, ao contrário, em vez de chorar, ele queria matar mais gente. Saulo, porém, queria destruir a igreja. Indo de casa em casa, arrastava homens e mulheres, lançando-os na prisão. A intenção dele era destruir a igreja. Saulo aparece aqui como um jovem fariseu, zeloso, e que está disposto a levar a efeito aquilo que era o desejo do Sinédrio, que era acabar com a seita dos nazarenos. Essa passagem aqui é uma das passagens que é usada para tentar elucidar o dilema se Saulo de Tarso era casado, solteiro ou viúvo. Porque tem uma tradição rabínica datando do século 3, portanto ela não é da época de Jesus. Mas no século 3 você tem documentos rabínicos que diz que para alguém fazer parte do Sinédrio ele tinha que ser casado. Aparentemente Saulo fazia parte do Sinédrio, porque diz aqui o texto que ele dava o voto. Quando matavam Estevão, ele votava positivo. Então significa que ele era parte do Sinédrio e, acho que era assim, né? Concordava que Estevão fosse morto. Então, se esse documento do século III é uma fonte rabínica datando do século III, não sei se é Mishnah, se é Torá, o Talmud, o Midrash, eu não sei. Mas um deles, se está dizendo a verdade, que para ser membro do Sinédrio no século I, o judeu tinha que ser casado, então Paulo era casado. E tinha sido casado. E por ocasião, quando ele escreveu 1 aos Coríntios, por exemplo, quando ele diz no capítulo 7, eu quero que as pessoas sejam como eu sou, ele não tinha mulher, provavelmente a mulher o tinha abandonado e divorciado quando ele se converteu a Jesus Cristo, porque era isso que os judeus obrigavam os membros das sinagogas a fazer. Se o cônjuge se convertia a Cristo, então ele era excluído da comunidade e o casamento era desfeito através do divórcio. Então estaria elucidado o caso aí se Paulo tinha sido casado, né? É bem possível, porque ele demonstra conhecimento da vida de casado em 1 Coríntios capítulo 7 e 1 Coríntios capítulo 9 também. Mas nós não temos certeza, fica muito difícil você pegar fontes do século III para tentar fazer uma releitura do que aconteceu no século I, porque o judaísmo passou por muitas mudanças nesses três séculos. Perderam o templo, perderam o sacerdócio, perderam Jerusalém, a sinagoga se tornou o centro, não podiam mais oferecer sacrifícios, então o judaísmo mudou muito. Então o judaísmo do século III não é necessariamente o mesmo da época de Jesus, por isso é um risco quando você quer ler para trás, chama-se anacronismo, você pegar uma coisa que aconteceu, fontes do século III para tentar entender o cristianismo do século I, é complicado, né? Então nós não temos certeza de nada. O que a gente sabe é isso, que ele era um jovem fariseu e que ele era membro do Sinédrio. Se era exigido que ele fosse casado ou não, nós não temos certeza, mas ele era zeloso, ele achava que o Sinédrio estava certo e a intenção dele era destruir a igreja. Ele achava que a igreja era, não vinha de Deus, era uma coisa perniciosa, e que ele estava absolutamente correto, que a sua fé era verdadeira e que aquilo tinha que ser terminado. Nós mencionamos da última vez que ele provavelmente deve ter ficado impressionado com aquilo que Estevão fez, na verdade com aquilo que Estevão disse, porque alguns acham, ou alguns interpretam, a conversão dele no caminho de Damasco como resultado tardio daquele sermão de Estevão, que finalmente deu fruto no caminho de Damasco, não é? Nós não sabemos, o próprio Paulo, nas suas cartas, ele nunca diz assim que ele era um fariseu com dúvidas. Ele sempre diz que era zeloso da lei, da tradição dos seus pais, que ele achava que estava fazendo um favor para Deus, ele achava que estava certo, não é? Você não encontra nada em Paulo do tipo assim, eu tinha convicção de pecado, ou então eu estava procurando a verdade. Tanto é que quando a gente vai fazer uma liturgia, quando os pastores vão preparar a liturgia, dificilmente eles encontram partes de confissão nas cartas de Paulo, tirando Romanos 7. Tirando Romanos 7, você quase que não encontra nada nas cartas de Paulo sobre confissão, porque Paulo sempre se viu como fiel a Deus. Ele era um fariseu fiel. Ele cumpriu a tradição dos seus pais. Então o que aconteceu no caminho de Damasco não foi resultado de uma experiência, de uma crise religiosa em que finalmente ele descobriu que Jesus era o Cristo. Não, ali foi uma intervenção divina mesmo, onde Cristo apareceu a um fariseu endurecido que estava perseguindo a sua igreja porque achava que estava fazendo a coisa certa. O que destaca ainda mais o poder e a soberania de Deus do que essa outra interpretação. Mas seja o que for, a verdade é que Saulo se tornou o maior perseguidor da igreja. Diz o texto aqui que ele ia de casa em casa, olha só o zelo com que ele queria destruir os cristãos, ele ia de casa em casa e procurava saber. Eu não sei o que é que ele fazia para perguntar, do tipo assim, ele chegava assim, você crê que Jesus é o Messias? Ele devia fazer algum tipo assim, reúne a família toda aqui, vocês creem que Jesus é o Messias? O crente, o que cresce de verdade, ele ia dizer que creio. Ele não ia negar, né? A não ser que não fosse não tivesse preparado para isso, ou na hora não tivesse a fé suficiente. Mas os que respondessem positivamente, eles eram, diz aí, final do verso 3, arrastados, homens e mulheres, e lançados na prisão, aguardando o julgamento do Sinédrio, e provavelmente muitos deles eram mortos com o aval desse jovem fariseu.
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Amém. Eu sou Renato Gontijo e aqui vai chegando o final da minha participação com você nessa sexta-feira. Muito obrigado pela sua sintonia e pelo carinho para com o Ministério. Espero que o seu final de semana seja de muitas bênçãos. Eu só volto amanhã, mas você pode seguir sintonizado, pois a programação continua firme no ar 24 horas por dia. Forte abraço!

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2: Por que ovos de codorna têm manchas e cores diferentes? Antídoto contra as telas, escolas apostam no xadrez para ensinar estudantes a pensar. Perder fôlego ao subir escada pode ser sinal de insuficiência cardíaca. Os ovos de codorna apresentam diferentes cores e padrões de manchas devido principalmente à genética de cada ave. Segundo especialistas, cada ovo possui características únicas de tonalidade, tamanho e desenho na casca, resultado da herança genética individual das codornas. A coloração da casca é formada por pigmentos produzidos em glândulas localizadas no útero da ave. Durante a etapa final da formação do ovo, esses pigmentos são depositados na casca, criando tonalidades que podem variar entre marrom, azul e verde, além da

0: tradicionais manchas escuras. Já ovos que permanecem totalmente esbranquiçados podem indicar problemas de saúde ou manejo. Deficiência nutricional, excesso de calor, falta de luminosidade e superlotação das gaiolas estão entre os fatores que causam estresse nas aves, afetando a pigmentação e o bem-estar das codornas. O xadrez vem ganhando espaço nas escolas brasileiras como ferramenta pedagógica para estimular o raciocínio, a concentração e a tomada de decisões. Educadores destacam que a prática ajuda crianças e adolescentes a desacelerar diante das distrações digitais, incentivando a reflexão, o planejamento e a análise antes de agir. No Paraná, instituições privadas utilizam o xadrez como parte da proposta educacional. Além de desenvolver habilidades cognitivas e socioemocionais, a modalidade tem rendido bons resultados em competições escolares, com medalhas e classificações para etapas regionais e macro-regionais. A prática também avança na rede pública em São José dos Pinhais, na região metropolitana de Curitiba. Um programa voltado ao jogo de xadrez oferece aulas gratuitas para estudantes, fortalecendo o raciocínio lógico e a capacidade de cálculo. A iniciativa já revelou atletas premiados e reforça o papel do xadrez no desenvolvimento intelectual e social dos jovens. A Sociedade Brasileira de Cardiologia alerta que a falta de ar ao subir escadas ou realizar esforços físicos pode indicar insuficiência cardíaca, doença que afeta mais de 1,5 milhão de brasileiros. Os sintomas mais comuns incluem dificuldade respiratória, cansaço em excesso e retenção de líquidos, sinais frequentemente confundidos com sedentarismo ou envelhecimento. Segundo especialistas, a insuficiência cardíaca geralmente surge como consequência de outras doenças como infarto, hipertensão, diabetes, problemas nas válvulas do coração e doença de Chagas. Nesses casos, o coração perde a capacidade de bombear sangue adequadamente, comprometendo o funcionamento de diferentes órgãos e tecidos do corpo. O diagnóstico pode ser confirmado por exames como raio-x, ecocardiograma e análises de sangue. O tratamento inclui medicamentos disponíveis pelo SUS, acompanhamento médico e prática de atividade física orientada.
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2: As boas novas de Deus para você memorizar esta semana aqui na BBN encontram-se em Isaías capítulo 50, versículo 7. Porque o Senhor Deus me ajuda, pelo que não me confundo. Por isso pus o meu rosto como se fosse um seixo, porque sei que não serei envergonhado. Mais uma vez, Isaías 50, versículo 7. Porque o Senhor Deus me ajuda, pelo que não me confundo. Por isso pus o meu rosto como se fosse um seixo, porque sei que não serei envergonhado. Estas são as boas novas de Deus para você memorizar esta semana aqui na BBN.

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1: 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Deus continuou: não te chegues para cá, tira as sandálias dos pés, porque o lugar em que estás é terra santa. Êxodo 3:5. O que Deus revelou ao seu servo Moisés? Sua santidade. Esta sempre é a primeira coisa que o Senhor revela aos seus filhos. Ele os confronta com sua santidade. Somos obrigados a tirar nossos calçados na presença do Senhor, e isso significa nos despojar de todas as coisas deste mundo. Sua fidelidade. Eu sou o Deus de teu pai, o Deus de Abraão, o Deus de Isaac e o Deus de Jacó. Em outras palavras, eu sou o eternamente fiel, que carregou e sustentou seu pai e que quer carregar também a você. Eu sou. O Senhor tomou de Moisés a fé e a confiança que ele tinha em si mesmo, e através da revelação de sua fidelidade, encheu-o com fé e confiança no Senhor. Como reagiu Moisés em relação à revelação do Senhor? Moisés escondeu o rosto porque temeu olhar para Deus. Esta foi a vitória. O Senhor havia esperado por essa reação. Somente agora, Moisés estava apto a ser chamado e usado pelo Senhor. Em outras palavras, somente quando somos tomados pelo temor do Senhor, através de um encontro real com Ele, é que estaremos em condições de sermos úteis e frutíferos no ministério que Ele nos confiou.

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Boa noite, querido ouvinte. Que Deus continue abençoando a sua vida e muito obrigado pela sua audiência aqui na programação da BBN nesta sexta-feira, dia 10 de julho. Você está ouvindo seu irmão e amigo Denis Cordeiro e dentro das próximas horas estaremos juntos louvando a Deus e crescendo no conhecimento da sua vontade.

E o nosso pensamento de ouro do dia está em João capítulo 8, versículo 36, que diz assim: se, pois, o Filho vos libertar, verdadeiramente sereis livres. Essa passagem nos apresenta uma verdade chocante a respeito da vida espiritual. Todos nós nascemos escravos do pecado e condenados à morte eterna. Porém, se nós crermos que Jesus Cristo é o Filho de Deus, que veio a este mundo e morreu pelos nossos pecados, ressuscitou para a nossa justificação e agora está sentado à destra do Pai nas alturas, então somos verdadeiramente livres. Que o Senhor abençoe a sua vida e que nessa noite você possa encontrar a verdadeira liberdade para a sua alma.

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Olá, querido ouvinte, é muito bom ter você para mais um programa Sabedoria para o Coração. Hoje estudaremos 1 Reis, capítulo 17, versos 8 a 16. E o título da nossa mensagem é A Última Refeição. Muitas pessoas têm medo de assumir determinados riscos. Na verdade, todos nós temos medo disso. Um artigo que li me fez pensar em alguns riscos. Um deles é o risco de viajar de avião. Muitas pessoas têm medo de viajar de avião, mas você sabia que existe maior probabilidade de você morrer com um coice de um jumento do que de acidente de avião? A verdade é que todos nós assumimos riscos diariamente. Por exemplo, beber água da torneira é arriscado. Comer fora num restaurante é arriscado. Dirigir seu carro pelas ruas é 10 vezes mais arriscado para sua saúde do que uma cirurgia. Contudo, nos preocupamos muitíssimo com uma cirurgia e dirigimos sem problema algum. Depositar seu dinheiro numa conta poupança também é arriscado. Comprar um carro usado ou mesmo novo é arriscado. Ficar debaixo do teto de uma casa é arriscado também. Você confia? Você confia na habilidade de construtores que você nunca conheceu e pressupõe que tenham feito um bom trabalho. A verdade é que até mesmo quando caminhamos, assumimos riscos. Cada passo que damos, quando esticamos uma perna além do ponto de equilíbrio, conta com a capacidade que a outra perna tem de apoiá-lo para que você não tropece e caia. Dessa perspectiva, a vida não passa de uma série de riscos. É impossível nos preparar para todos eles. Talvez você tenha ouvido a história de um cavaleiro que embarcou numa jornada. Para se precaver, ele se preveniu contra todos os tipos de problemas que imaginou. Ele levou sua espada e foi vestido em sua armadura no caso de se deparar com um indivíduo mal intencionado. Também levou um machado para cortar lenha para o fogo, uma cabana, cobertores, jarros e panelas, e até aveia para seu cavalo no caso de não haver campo onde um animal pastar. Ele até levou um pote grande de pomada no caso de pegar alguma alergia no mato. Então subiu em seu cavalo e começou a atravessar a ponte que saía do castelo. Ele se parecia mais mesmo era com uma pilha de lixo. Quando estava na metade da ponte, algumas tábuas quebraram e ele e seu cavalo caíram dentro do lago. Ambos se afogaram. Podemos aplicar essa historinha de duas formas. Ele deveria estar vestido com um colete salva-vidas ou é impossível estar 100% seguro na vida. Nosso assunto de hoje é obedecer a Deus mesmo quando existem riscos envolvidos. Precisamos entender que a igreja não foi chamada para ser previsível, para se precaver de todas as formas, prevendo todos os problemas possíveis que possam surgir em seu caminho. Existem momentos em nossa experiência cristã que precisamos assumir certos riscos, obedecer a Deus mesmo quando ainda não temos tudo planejado. A grande comissão é um chamado para ação, para entendermos que somos substituíveis e para irmos onde quer que Deus nos enviar. Deus ilustrará essa verdade através das vidas de dois indivíduos, um profeta calejado da vida, chamado Elias, e uma viúva desconhecida. Chamo sua atenção para 1 Reis, capítulo 17. Por um ano e meio, Elias se esconde junto ao ribeiro de Querite. Dentro de alguns dias, ele conhecerá uma mulher, uma viúva, e ficará em sua casa pelo decorrer dos próximos 3 anos e meio de seca. Já descobrimos que o ser humano vive assumindo riscos. Com Deus, todavia, nada é risco, tudo é garantido. Descobrimos que Deus garantiu que sustentaria Elias milagrosamente, e o profeta sobreviveu de pão e carne trazidos por corvos. Ele também tomava água do ribeiro. Foi ali naquele lugar que Elias aprendeu a brincar da versão divina de esconde-esconde. Esse lugar de esconderijo se tornou um lugar de santidade. Um lugar de solidão se tornou um lugar de aprendizado. Mas daí no verso 7 descobrimos algo chocante. Passados dias, a torrente secou porque não chovia sobre a terra.
Agora, aquele lugar de solidão se torna um lugar de desolação. Com base no que Elias disse ao rei Acabe, sabemos que a chuva para porque Deus responde à oração do próprio Elias. Semelhantemente, a chuva cairá novamente como resposta às orações de Elias. O ribeiro foi secando nos últimos 18 meses e o leito úmido está agora esturricado com o sol quente. Para mim, este é o momento perfeito para Elias orar pedindo chuva. Se eu fosse Elias, pensaria, acho que Deus já ensinou sua lição aos israelitas. Sem dúvidas, ele não quer que seu profeta sofra, eu estou fazendo a sua vontade. Mas Elias não ora por chuva. Veja o verso 8 e note que é somente depois de o ribeiro ter secado completamente que Deus fala com Elias. Então lhe veio a palavra do Senhor dizendo... Você pode circular a palavra então, ou seja, depois de o ribeiro ter secado. Elias deve estar se perguntando, e agora? A pergunta que podemos nos fazer é a seguinte... Sabendo que você tem o direito de inverter a situação adversa com uma simples oração, quanto tempo demoraria para orar pedindo chuva? Tenho novidades para você. Conforme 1 Coríntios 10:13, Deus jamais nos provará além do que podemos suportar, mas enviará livramento junto com a provação para que consigamos suportá-la. Eu quero ser como Elias. Ele só recebeu a ordem de Deus depois de o ribeiro ter secado totalmente. No verso 9, Deus fala o seguinte para Elias. Dispõe-te e vai a Sarepta, que pertence a Sidom, e demora-te ali, onde ordenei a uma mulher viúva que te dê comida. Vamos fazer algumas observações com base nessa ordem de Deus. Primeiro, Deus manda Elias arriscar sua segurança e deixar seu esconderijo. Sarepta era um subúrbio de Sidom na Fenícia Antiga, atual Líbano. Se voltarmos ao capítulo 16, veremos o nome do rei dos Sidônios que morava na capital Sidom. O rei era Etbaal, que era o pai de Jezabel. Em outras palavras, Deus manda Elias sair de seu esconderijo e se mudar para a cidade natal de Jezabel. Além disso, o nome Sarepta derivava do principal comércio da cidade. Os fenícios tinham construído em Sarepta fornalhas enormes para fundir metais. O nome fenício Sarepta significa fundir e pode ser entendido como oficina de fundição e refinamento de metais. Isso significa que Sarepta era o principal produtor de imagens fundidas do deus Baal e suas esposas. Com base em outras fontes, sabemos que os profetas de Baal usavam medalhões de ouro no pescoço, projetados para refletir a luz do sol, que era a principal expressão do deus Baal. Existe pouca dúvida de que esses medalhões eram fabricados em Sarepta. Agora, depois de 2 anos de seca, aqueles medalhões devem estar sendo vendidos em promoção pela metade do preço. Mas pense no perigo e risco que Elias encara. O profeta tem que mudar seu esconderijo de um ribeiro isolado para o lar de uma viúva que mora no meio dos seus inimigos. É sair da panela para o fogo. Podemos enxergar o texto de duas formas. Primeiro, da perspectiva de Elias. Ele arrisca sua segurança ao se mudar para o quartel-general de Baal. Ou, da perspectiva de Deus. O Senhor diz, Elias... Revelarei a impotência de Baal e sua serva Jezabel ao protegê-lo, enquanto você mora na sua cidade natal, cercado pela produção em massa de imagens dedicadas a esse deus falso. A segunda observação que podemos fazer com base nessa ordem de Deus é a seguinte. O Senhor manda Elias não somente arriscar sua segurança e deixar seu esconderijo, mas manda o profeta também inverter sua inclinação natural e buscar ajuda. Elias está prestes a ser ajudado por uma viúva. Ao invés de o profeta suprir as necessidades dessa viúva, Deus manda ir para que suas necessidades sejam supridas por essa mulher. Fico imaginando Elias. Ele deve ter sido como o avô da minha esposa. Um homem grande, durão, orgulhoso, forte por causa do trabalho físico do campo, vivendo nos dias em que tudo era feito à mão.
Suas mãos eram grossas e calejadas. Ele cresceu numa geração em que as pessoas limpavam seu terreno e construíam suas próprias casas. Nada era pesado ou difícil demais. Ao mesmo tempo, talvez um homem que dava seu agasalho para abrigar outra pessoa, se alguém precisasse, podia contar com ele. Três palavras, entretanto, nunca surgiram na sua cabeça: preciso de ajuda. Esse era Elias. A última coisa que imagino Elias fazendo é pedindo ajuda. Ele não depende dos outros. Acho que preferiria ter morrido de sede junto ao ribeiro do que pedir a ajuda de uma pobre viúva. Todavia, Deus está trabalhando no coração de Elias. Talvez você se lembre do exemplo deixado pelo Messias, que veio trazer salvação aos pecadores. Contudo, lemos lá em Lucas 8, versos 1 a 3, que certas mulheres, que tinham sido curadas de espíritos imundos e enfermidades, lhe serviam com seus bens. Às vezes, nossa disposição para receber fala mais sobre nosso caráter do que nossa disposição para dar. Mas as coisas apenas pioram para Elias. Além de lhe ser auxiliado por uma viúva, ela é estrangeira. Elias, um profeta de Deus enviado para desafiar o povo de Deus, poderia muito bem ter sido enviado a uma viúva israelita, mas ao invés disso é enviado a uma viúva pagã. Por quê? Encontramos a resposta para essa pergunta no Novo Testamento. Veja o que diz Lucas 4, 24 a 26. E prosseguiu: de fato vos afirmo que nenhum profeta é bem recebido na sua própria terra. Na verdade, vos digo que muitas viúvas havia em Israel no tempo de Elias, quando o céu se fechou por 3 anos e 6 meses, reinando grande fome em toda a terra, e a nenhuma delas foi Elias enviado, senão a uma viúva de Sarepta de Sidom. Em suma, Deus avaliou o cenário e viu que as viúvas estavam entre as principais pessoas que detestavam o profeta Elias. Sinceramente, uma viúva teria sido a primeira pessoa a ficar sem comida. Ela dependia da economia da nação, da ajuda de seus vizinhos e família. Quando a comida começou a acabar por causa da seca, a primeira coisa que as pessoas fizeram foi parar de dar aos que tinham necessidade. Então, se Elias tivesse aparecido numa vila israelita, a viúva teria sido a primeira pessoa a lhe atirar uma pedra. Voltando a 1 Reis 17, Elias obedece a Deus imediatamente e deixa o ribeiro de Querite. Veja os versos 10 a 12. Então se levantou e se foi a Sarepta. Chegando à porta da cidade, estava ali uma mulher viúva apanhando lenha. Ele a chamou e lhe disse: traze-me, peço-te, uma vasilha de água para eu beber. Indo ela a buscá-la, ele a chamou e lhe disse: traze-me também um bocado de pão na tua mão. Porém, ela respondeu: tão certo como vive o Senhor teu Deus, nada tenho cozido, há somente um punhado de farinha numa panela e um pouco de azeite numa botija. E vês aqui, apanhei 2 cavacos e vou preparar esse resto de comida para mim e para meu filho. Comê-lo-emos e morreremos. Você imagina isso? Senhor, você disse que uma viúva supriria as minhas necessidades. Se eu fosse Elias, procuraria outras opções a essa altura. Tem algo de errado aqui. Mas ele estava mesmo bem no centro da vontade e do plano de Deus. A propósito, como você determina a direção de Deus para a sua vida? Como saber a resposta para uma decisão difícil pela qual tem orado? Como saber se está seguindo a direção de Deus? Vou dizer como nós temos a tendência de determinar a direção de Deus. Quando tudo está dando certo, aí sabemos que estamos seguindo a vontade de Deus, não é? Eu nunca ouvi alguém dizer: pastor, soube que era de fato da vontade de Deus que eu e minha família nos mudássemos para esta cidade porque... Bom, a minha empresa disse que pagaria pela mudança, mas de última hora disse que eu teria que pagar a mudança do meu próprio bolso. Em seguida, meu carro quebrou na viagem e a casa que alugamos está cheia de problemas. Nossa mudança é da vontade de Deus ou não? Mas perceba que a confiança de Elias não está nas circunstâncias. Veja o verso 9 novamente. Dispõe-te e vai a Sarepta, que pertence a Sidom, e demora-te ali, onde ordenei a uma mulher viúva que te dê comida.
a probabilidade de Elias ser alimentado é mínima. Viúvas não tinham comida em tempos de escassez, e seria mais fácil para uma viúva fenícia jogar a panela na cabeça dele do que lhe cozinhar alguma coisa. Viúvas não tinham comida em tempos de escassez. E, sinceramente, seria mais fácil para uma viúva fenícia jogar a panela na cabeça dele do que lhe cozinhar alguma coisa. Elias tinha apenas uma coisa, a palavra de Deus. Com isso, ele arriscou tudo. A aplicação é a seguinte. Mamãe, papai, deixe sua filha mais nova ir para o campo missionário, onde as coisas são arriscadas. Marido, esposa, deixe Deus usar seu cônjuge, mesmo que isso signifique arrancar suas raízes de um lugar para outro. Aquele que entende que é dispensável para Deus, aprende, num dado momento ou outro da vida, que não deve fixar suas raízes em outra coisa ou pessoa que não Deus. A verdade é, meu amigo, que a vontade de Deus não é difícil de achar, se você está disposto a obedecê-la. As únicas pessoas na família de Deus que não enxergam a vontade do Senhor são aquelas que não veem utilidade alguma na vontade de Deus. Com a palavra no seu coração e com o vento balançando seu manto de pelo de camelo, Elias entra pelos portões de Sarepta. Da perspectiva humana, ele arrisca tudo. Da perspectiva de Deus, ele não poderia estar mais seguro. Agora, perceba no verso 11 que a primeira coisa que Elias faz é pedir água à viúva. E enquanto ela busca água, ele pede um pedaço de pão. E a mulher responde no verso 12, "Tão certo como vive o Senhor teu Deus, nada tenho cozido. Há somente um punhado de farinha numa panela e um pouco de azeite numa botija. E vês aqui, apanhei dois cavacos e vou preparar esse resto de comida para mim e para o meu filho. Comê-lo-emos e morreremos." O que me chamou a atenção aqui foram as primeiras palavras dessa mulher a Elias. Você viu como ela se refere a Deus? Ela deixa escapar um pouquinho de sua fé. Nessa cidade, que é um centro de idolatria, uma viúva ousa dizer que Yahvé, o Deus desse profeta estranho, vive. Perceba que ela disse para Elias a mesma coisa que Elias dissera a Acabe no verso 1, "Tão certo como vive o Senhor, Deus de Israel." Alguma coisa andou acontecendo nesse subúrbio de Sidom. O coração de uma viúva foi preparado para a chegada do único homem no planeta que poderia lhe falar acerca do Deus vivo. E por que ela não duvidaria da autenticidade de Baal? Baal era o suposto filho de Dagon. A palavra Dagon é cananeia e significa milho. Dagon também era adorado como o deus do óleo, do azeite. Arthur Pink destaca algo interessante quando nos lembra que, quando Canaã foi dividida entre as tribos, Azer herdou o distrito de Sidom. Quando Moisés abençoa as 12 tribos, ele diz, lá em Deuteronômio 33:24, "Bendito seja Azer entre os filhos de Jacó, agrade a seus irmãos e banhe em azeite o pé." Arqueólogos escavaram um poema fenício antigo que diz, "Dos céus chove azeite, os rios correm com mel. Por isso sei que o poderoso Baal existe, vede o príncipe, o senhor da terra, existe." Então, Sarepta, uma região fértil onde óleo e azeite são abundantes, está sem azeite. Baal não está cumprindo sua palavra. Até onde essa viúva sabe, fará dois pães, ela e seu filho comerão e esperarão a morte. Agora, note o pedido de Elias no verso 13. Elias lhe disse, "Não temas, vai e faze o que disseste, mas primeiro faze dele para mim um bolo pequeno e traze-mo aqui fora. Depois farás para ti mesma e para teu filho." Você imagina isso? Que ordem difícil de obedecer esse homem de Deus dá, fazer um bolo para ele primeiro? Isso soa meio egoísta e até mal educado, não é? Aqui está uma viúva com o filho desnutrido. Ela racionou seus mantimentos e tem o suficiente apenas para uma última refeição. Fazer um bolo para Elias primeiro significa que ela e seu filho terão ainda menos, e isso se sobrar alguma coisa. Que ordem difícil esse homem de Yahvé dá!
Talvez ela tenha ouvido que Yahvé manda amar o próximo como a si mesmo. Mas isso significa que você tem que alimentá-lo primeiro? Que risco! Nada disso é risco se você sabe o que Elias sabe. E ele diz à viúva o que ele sabe lá no verso 14. Porque assim diz o Senhor Deus de Israel, a farinha da tua panela não se acabará e o azeite da tua botija não faltará até ao dia em que o Senhor fizer chover sobre a terra. Agora, entenda bem que a decisão diante dessa viúva é uma decisão de fé. Será que ela terá fé em Baal, o deus de sua cidade, seus antepassados e seu rei? Ou colocará sua fé na palavra de um profeta que nunca viu antes? Você consegue imaginar essa mulher com seu filho pequeno no colo, catando alguns gravetos para o fogo de sua última refeição? Daí ela se depara com esse homem de Deus que diz, pode confiar, me dê o que você tem primeiro e eu prometo pela palavra do Deus vivo que você nunca mais terá fome. Ela arrisca e toma uma decisão nos versos 15 e 16. Foi ela e fez segundo a palavra de Elias. Assim comeram ele, ela e a sua casa muitos dias. Da panela a farinha não se acabou e da botija o azeite não faltou, segundo a palavra do Senhor, por intermédio de Elias. Deus, o Senhor vivo, supriu farinha e azeite. Baal permanece em silêncio. Perceba que a panela não ficou cheia pela boca, transbordando. A botija de azeite também não ficou totalmente cheia. O texto diz que esses mantimentos nunca acabaram. A sugestão é a de que a viúva tem o suficiente para mais uma refeição. As coisas quase terminam. Gostaríamos de ver Deus estalando o dedo e sacos de farinha e barris de azeite aparecendo na despensa da viúva, não é? Isso teria sido uma maravilha. Mas Deus escolhe realizar um milagre a cada dia. Toda refeição foi sua última refeição, ao menos que Deus cumprisse sua palavra. Esse foi o pão nosso de cada dia dessa mulher. E é exatamente por isso que devemos orar pedindo a Deus o pão de cada dia, a graça para cada dia, a coragem e força para cada dia. O que esse acontecimento significou para Elias e para a viúva? Para Elias, significou que, a fim de receber alguma coisa, ele teve que mudar tudo, e o mesmo é verdade para nós hoje. Nós não gostamos muito de mudança, não é? Gostamos de fixar raízes e nos estabelecer. Gostamos de uma vida previsível, planejada e pontual. Deus diz a Elias, é hora de sair do calmo para o caótico, do cenário sereno do ribeiro de Querite para a vila movimentada de Sarepta. Elias teve que aprender a fixar suas raízes em Deus somente. Deus falou através de Isaías, tanto para Elias como para nós hoje, não temas, porque eu sou contigo, não te assombres, porque eu sou o teu Deus. Eu te fortaleço e te ajudo e te sustento com a minha destra fiel. Para a viúva, a fim de receber alguma coisa, ela teve que arriscar tudo. Elias abriu mão de sua segurança, a mulher de seu futuro juntamente com o de seu filho. Podemos confiar em Deus, pois ele mesmo disse em Filipenses 4:19, e o meu Deus, segundo a sua riqueza em glória, há de suprir em Cristo Jesus cada uma de vossas necessidades. Nós temos essa palavra de Deus. Aprenda com o profeta sedento chamado Elias. Aprenda com a viúva que estava prestes a se sentar e comer sua última refeição com seu filho. Aprenda que a vida cristã não é de fato uma vida de risco. Quem vive uma vida arriscada são aqueles que recusam obedecer ao Senhor. Os que o seguem podem dizer com confiança, o meu Senhor conhece o caminho pelo deserto. Tudo o que temos que fazer é segui-lo. Então lhe veio a palavra do Senhor, dizendo, dispõe-te e vai a Sarepta, que pertence a Sidom, e demora-te ali, onde ordenei a uma mulher viúva que te dê comida. Então ele se levantou e se foi a Sarepta. Chegando à porta da cidade, estava ali uma mulher viúva, apanhando lenha. Ele a chamou e lhe disse,
Traze-me, peço-te, uma vasilha de água para eu beber. Indo ela a buscá-la, ele a chamou e lhe disse, Traze-me também um bocado de pão na tua mão. Porém ela respondeu, Tão certo como vive o Senhor teu Deus, nada tenho cozido, há somente um punhado de farinha numa panela e um pouco de azeite numa botija. E vês aqui, apanhei dois cavacos e vou preparar esse resto de comida para mim

0: azeite acabou, e da botija o azeite não faltou, segundo a palavra do Senhor, por intermédio de Elias. Que Deus o abençoe, meu querido, e espero você para o nosso próximo estudo em 1 Reis 17.
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2: O dramaturgo e escritor Benedito Rui Barbosa morreu aos 95 anos em São Paulo por complicações de uma insuficiência renal crônica. Autor de grandes novelas brasileiras, ele ficou conhecido por retratar o universo rural, a cultura do interior e histórias marcadas por fortes relações humanas. A Agência Nacional de Vigilância Sanitária esclareceu que canetas emagrecedoras fabricadas no Paraguai e vendidas ilegalmente aqui no Brasil não podem ser consideradas equivalentes ao Monjaro. A agência informou que as análises identificaram apenas a presença da tirzepatida, o princípio ativo do medicamento. O Senado aprovou o projeto de lei que cria o pagamento automático da pensão alimentícia por PIX, conhecido como PIX Pensão. A proposta, que já havia sido aprovada pela Câmara, segue agora para a sanção. O objetivo é tornar os pagamentos mais rápidos, seguros e reduzir os casos de inadimplência. O chuveiro elétrico continua sendo o principal responsável pelo aumento do consumo de energia durante o inverno. Com a queda das temperaturas e o uso mais frequente de aquecedores e secadores de roupa, a conta de luz pode subir entre 25% e 30% em algumas residências. Um estudo do Instituto Trata Brasil revelou que quase 1,5 milhão de moradias brasileiras não possuíam banheiro de uso exclusivo em 2022.

0: A situação afetava quase 4 milhões e meio de pessoas e evidencia os desafios ainda existentes no acesso ao saneamento básico no país. A pesquisa foi elaborada com base em dados da PNAD Contínua do IBGE. O preço da cesta básica aumentou em quase 20 capitais brasileiras durante o mês de junho, segundo pesquisa do DIEESE em parceria com a Conab. A maior alta foi registrada em Boa Vista, seguida por Palmas, Rio Branco e Porto Alegre. A Receita Federal abriu nesta semana a consulta ao lote especial de restituição automática do Imposto de Renda 2026. A iniciativa piloto deve beneficiar cerca de 4 milhões de contribuintes que não eram obrigados a declarar em 25, mas tiveram imposto retido na fonte e possuem valores a receber. O governo federal decidiu adiar a retirada do subsídio de 44 centavos por litro da gasolina após uma nova alta nos preços internacionais do petróleo. Segundo o Ministério da Fazenda, a escalada foi provocada pelo aumento das tensões militares entre Estados Unidos e Irã, que elevou o valor do barril para cerca de 80 dólares. A polilaminina, tratamento experimental desenvolvido no Brasil para lesões medulares, alcançou a marca de 100 pacientes atendidos por meio do programa de uso compassivo. Segundo a equipe responsável, todos os pacientes reavaliados após 6 meses apresentaram evolução no quadro clínico, fortalecendo a expectativa em torno da pesquisa. O INSS realiza neste sábado e domingo um mutirão de perícia médica para atender quase 18 mil segurados em cerca de 50 localidades em todo o Brasil. A ação é voltada para pessoas que já haviam solicitado atendimento e aguardavam há mais tempo na fila.
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2: As boas novas de Deus para você memorizar esta semana aqui na BBN encontram-se em Isaías capítulo 50, versículo 7. Porque o Senhor Deus me ajuda, pelo que não me confundo. Por isso pus o meu rosto como se fosse um seixo, porque sei que não serei envergonhado. Mais uma vez, Isaías 50, versículo 7. Porque o Senhor Deus me ajuda, pelo que não me confundo. Por isso pus o meu rosto como se fosse um seixo, porque sei que não serei envergonhado. Estas são as boas novas de Deus para você memorizar esta semana aqui na BBN.

0: pensamos em Deus, dentre as muitas características que podemos lembrar, amor e justiça são as que mais se destacam. Por sua justiça como pecadores, mereceríamos a condenação eterna ao inferno. Mas por seu tão imenso amor, ele enviou seu único filho para morrer em nosso lugar na cruz. E agora, quando ele olha para cada um de seus filhos, ele não vê mais o pecado em nós. Assim, o sacrifício de Jesus por mim e por você. 1 Samuel 16, no verso 7 diz: Porque o Senhor não vê como vê o homem, pois o homem vê o que está diante dos olhos, porém o Senhor olha para o coração. Você tem certeza do que Deus vê quando ele olha para o seu coração? Ele ainda vê um pecador, ou ali ele encontra um remido, resultado do sacrifício de Jesus na cruz? 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
2: Em nosso último encontro, notamos em 1 Crônicas capítulo 13 que Davi e o povo negligenciaram um elemento importante em sua tentativa de trazer a Arca de Deus para Jerusalém. No capítulo 15, Davi tenta novamente. O versículo 2 diz que Davi se esforçou para garantir que ninguém poderia levar a Arca de Deus senão os levitas, porque o Senhor os escolheu para levar a Arca de Deus e para o servirem eternamente. No versículo 12, os levitas foram instruídos a se consagrarem em preparação para trazer a arca para Jerusalém. Davi confessa no versículo 13, Porquanto vós, os levitas, não a levastes na primeira vez, o Senhor nosso Deus fez rotura em nós, porque não o buscamos segundo a ordenança. Ao lerem a palavra de Deus, descobriram que os levitas deveriam carregar a arca com varais nos ombros. Deus os avisou. Se alguém tocasse na arca, seria derrubado. Quando seguiram as instruções de Deus, tudo correu bem. Em um estudo bíblico indutivo, você primeiro descobre o que a Bíblia diz. Depois tenta entender o seu significado. Analisando esses dois capítulos, fica claro que o desejo de Davi de transportar a arca para Jerusalém era aceitável, como afirmado no capítulo 13, versículo 2. Se bem vos parece, e se isto vem do Senhor nosso Deus, então façamos. Ele fez o primeiro, o que pareceu bem a todo o povo, mas se esqueceu de verificar o segundo. Não é que Deus não quisesse que a arca fosse transportada. Ele queria, mas queria que fosse feita de acordo com as instruções que lhes havia dado. Meia coisa certa não era suficiente. Faremos o terceiro passo do nosso estudo indutivo na próxima edição.
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2: Tema, acerte o alvo, o reino de Deus. Textos bíblicos, Romanos capítulo 5, versículo 20 e Filipenses 3, versículo 14. Diz assim a palavra do Senhor: onde abundou o pecado, superabundou a graça. Prossigo para o alvo, pelo prêmio da soberana vocação de Deus em Cristo Jesus. Olhamos para trás e vemos que erramos o alvo. Mas nunca é tarde. Deus está sempre pronto a nos perdoar e derramar a sua graça sobre as nossas vidas, pois tudo está sob o seu controle. Vemos que os nossos heróis da Bíblia também foram sujeitos às mesmas paixões. Mas leia o que nos diz o profeta Isaías sobre a misericórdia de Deus. Não vos lembreis das coisas passadas, nem considereis as antigas. É sabido que o ser humano é passivo de erros, pois crescemos tentando acertar. Só não devemos persistir no erro. Davi, o homem que foi segundo o coração de Deus, também errou muito. Foi adúltero e assassino. Mas mesmo assim, recebeu graça, pois tinha um coração quebrantado diante de Deus. É só lermos o Salmo 51. Crie em mim, ó Deus, um coração puro, e renova dentro de mim um espírito inabalável. Não me repulses da tua presença, nem me retire o teu Santo Espírito. Restitui-me a alegria da tua salvação e sustenta-me com um espírito voluntário. Salmos 51, versículos de 10 a 12. É preciso acertar o alvo, olhar sempre para a direção do Mestre Jesus e, com isso, viver uma vida plena de benesses do alto. Seja um vitorioso, mire o alvo e que Deus o abençoe. Oremos ao Senhor. Nosso Deus, nosso eterno Pai, sabemos que Tu tens um plano maravilhoso para a nossa vida, resultante da Tua misericórdia, da Tua graça. E nós precisamos, portanto, estar atentos para jamais errar o alvo que estabelecestes para a nossa vida. Que estes exemplos, ó Pai, de servos Teus do passado, que caíram, mas levantaram, se arrependeram, não seja para nós, ó Pai, nenhuma forma de estímulo para que venhamos fazer o mesmo. Pelo contrário, que nós estejamos sempre ligados a Ti, procurando estar cheios do Teu Espírito, para que em nenhum momento venhamos pecar, venhamos desagradar a Ti. Queremos ser uma vida reta, Senhor, que glorifique e que exalte o Teu nome. Oramos em nome de Jesus. Amém.
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2: Menores que um pônei, mini horses conquistam brasileiros e são criados como pets até em quintais de casa. Muitas vezes é esquecido no açougue, mas é o melhor corte de carne bovina para usar em ensopados e guisados. Sabe qual é? Melhores cidades para viver no Brasil, o que define qualidade de vida? Os mini horses, raça desenvolvida aqui no Brasil a partir do cruzamento de pôneis com cavalos miniatura, estão conquistando cada vez mais espaço entre os brasileiros. Com cerca de 9 mil animais registrados, eles são criados principalmente como animais de estimação e podem viver até mesmo em quintais de casas. Além da companhia para as famílias, a criação dos mini cavalos também se tornou uma oportunidade de negócio. Criadores afirmam que os animais exigem menos espaço e têm custos de manutenção relativamente baixos, fatores que vêm impulsionando a procura pela raça em diferentes regiões do país. Os filhotes são vendidos após o desmame, com preços médios de R$ 6.000 para machos e R$ 8.000 para fêmeas. Segundo os criadores, a combinação entre temperamento dócil, facilidade de manejo e demanda crescente tem fortalecido o mercado dos mini horses no Brasil. O corte, conhecido como lagarto, tem ganhado destaque como uma opção econômica e saborosa para ensopados e guisados. Apesar de ser menos procurado nos açougues, ele apresenta pouca gordura e, quando preparado corretamente, fica macio e absorve bem os temperos e o caldo das receitas. Especialistas recomendam o cozimento lento ou preparo na panela de pressão para garantir uma carne mais suculenta. Antes disso, o ideal é selar os pedaços em óleo quente e, em seguida, acrescentar legumes, ervas e temperos, permitindo que os sabores se incorporem ao longo do

0: cozimento. Além dos ensopados, o lagarto também pode ser desfiado e utilizado em tortas, panquecas, sanduíches e outras receitas. Por render bastante e manter boa textura após o preparo, o corte é apontado como uma alternativa acessível para quem busca refeições saborosas e nutritivas. Especialistas apontam que a qualidade de vida nas cidades depende de fatores como segurança, mobilidade, acesso à saúde e à educação, oportunidades de trabalho, sustentabilidade e planejamento urbano. Indicadores como índice de progresso social ajudam a identificar municípios com melhores condições para seus moradores. Entre as cidades que se destacam em diferentes levantamentos estão Curitiba, Floripa, Belo Horizonte, Goiânia, Campinas, São José dos Campos, Jundiaí e Campo Grande. Além da infraestrutura, aspectos como áreas verdes, eficiência energética e proximidade entre moradia, trabalho e serviços têm influenciado cada vez mais a escolha de onde viver. Segundo especialistas, a decisão sobre a melhor cidade deve considerar também as necessidades de cada família, como custo de vida, mercado de trabalho e rede de apoio. O planejamento urbano e a sustentabilidade são apontados como fatores essenciais para promover bem-estar e melhorar a qualidade de vida da população.
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2: As boas novas de Deus para você memorizar esta semana aqui na BBN encontram-se em Isaías capítulo 50, versículo 7. Porque o Senhor Deus me ajuda, pelo que não me confundo. Por isso pus o meu rosto como se fosse um seixo, porque sei que não serei envergonhado. Mais uma vez, Isaías 50, versículo 7. Porque o Senhor Deus me ajuda, pelo que não me confundo. Por isso pus o meu rosto como se fosse um seixo, porque sei que não serei envergonhado. Estas são as boas novas de Deus para você memorizar esta semana aqui na BBN.

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2: De julho. Quando vejo os teus céus, obra dos teus dedos, a lua e as estrelas que preparastes, que é o homem mortal para que te lembres dele, e o filho do homem para que o visites. Salmo 8, 3, 4. O verdadeiro sentido da vida. Após os anos 1990, a Bíblia pôde ser importada novamente na Rússia sem impedimentos. Inúmeros russos abandonaram o ateísmo desde então e se converteram a Deus. Um professor universitário, ex-ateísta, fala em nome de muitos outros com este testemunho. Tentei dar algum sentido à minha vida por meio do trabalho científico, mas nada me satisfazia. Outros cientistas também sentiam esse vazio. Quando eu tinha a grandeza do universo diante de mim na minha pesquisa no campo de astronomia, constantemente tinha aquela sensação de vazio na alma. Então, comecei a ler a Bíblia e ela gradativamente preencheu o vazio. Agora é a única fonte de confiança que eu tenho. Quando aceitei a Jesus Cristo como meu Salvador, encontrei liberdade e alegria. Cristãos são felizes em conhecer a Deus como seu Pai. Eles percebem que somente Ele sabe a resposta aos anseios mais profundos e pode dar um verdadeiro sentido à vida deles. O Deus Todo-Poderoso, que planejou e criou o universo, deseja ter um relacionamento pessoal com todos. Nosso Criador se interessa por nós. Por esse motivo, Ele enviou seu Filho Jesus Cristo à Terra para nos salvar. Ele se interessa por você, como se você fosse o único ser que Ele criou. Portanto, o chamado dele também se estende a você. Converte-te a teu Deus. Confira Oséias 12, 6.
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2: A cidade brasileira construída inteira em curva, sem uma única esquina reta. Os chefes franceses concordam. O purê mais aveludado não é feito com mais leite, mas sim com o controle correto da manteiga gelada. Tratamento integrado amplia chances de cura e preserva a qualidade de vida de crianças com câncer ósseo. A cidade de Ilha Solteira, no interior de São Paulo, chama atenção por seu planejamento urbano sem esquinas em ângulo reto. Criada em 68 para abrigar trabalhadores da usina hidrelétrica de Ilha Solteira, ela foi projetada com ruas curvas que acompanham o relevo natural e priorizam a mobilidade e a convivência entre os moradores. O traçado diferenciado reduz a velocidade dos veículos, elimina pontos cegos em cruzamentos e diminui a necessidade de semáforos, aumentando a segurança de motoristas, ciclistas e pedestres. Além disso, as alamedas favorecem o escoamento das águas da chuva, ampliam as áreas verdes e estimulam o uso dos espaços públicos pela população. Apesar dos desafios para implantar redes de saneamento e energia em vias circulares, especialistas destacam que o modelo exige soluções de engenharia inovadoras e preservação constante do planejamento original. O projeto transformou Ilha Solteira numa referência nacional de urbanismo, mostrando como o desenho das cidades pode contribuir para a qualidade de vida. O segredo do purê de batatas mais cremoso, segundo a técnica francesa, está no uso da manteiga gelada incorporada aos poucos às batatas ainda quentes e não no excesso de leite. A combinação forma uma emulsão que garante textura lisa, brilhante e aveludada, preservando o sabor e a consistência do prato. Especialistas recomendam o uso de batatas mais farináceas, com maior teor de amido e menor quantidade de água, além de cozinhá-las até ficarem macias e bem escorridas. Depois de passadas pelo espremedor, a manteiga deve ser adicionada aos poucos, enquanto o leite quente entra apenas no final para ajustar o ponto. A técnica também alerta para erros que comprometem o resultado, como bater as batatas no liquidificador, mexer muito ou colocar leite em excesso. O método francês prioriza uma mistura delicada para obter um purê leve, uniforme, com textura semelhante à servida em restaurantes.

0: Câncer ósseo em crianças e adolescentes é raro, agressivo e frequentemente diagnosticado em estágio avançado, o que torna essencial o diagnóstico precoce e o tratamento em centros especializados. Campanhas como o Julho Amarelo, apoiadas por entidades do setor, reforça a importância da conscientização sobre os sarcomas e seus sinais de alerta. Segundo dados do INCA, o Instituto Nacional de Câncer, e do Ministério da Saúde, o câncer é a principal causa de morte por doença entre crianças de 1 a 19 anos aqui no Brasil, com cerca de 8 mil novos casos infanto-juvenis por ano. Quando identificado precocemente e tratado de forma adequada, as chances de cura podem chegar a 80%, especialmente nos casos de osteosarcoma e sarcoma de Ewen.
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2: As boas novas de Deus para você memorizar esta semana aqui na BBN encontram-se em Isaías capítulo 50, versículo 7. Porque o Senhor Deus me ajuda, pelo que não me confundo. Por isso pus o meu rosto como se fosse um seixo, porque sei que não serei envergonhado. Mais uma vez, Isaías 50, versículo 7. Porque o Senhor Deus me ajuda, pelo que não me confundo. Por isso pus o meu rosto como se fosse um seixo, porque sei que não serei envergonhado. Estas são as boas novas de Deus para você memorizar esta semana aqui na BBN.

0: Você sabe o que é a graça de Deus? Essa graça é o favor não merecido que recebemos do Criador. Todas as bênçãos que, apesar de nossas falhas, Ele derrama sobre nós diariamente, chegando ao ponto de ter entregue seu único filho, Jesus, para morrer em nosso lugar. Lemos em Tito, capítulo 3, no verso 11, porque a graça salvadora de Deus se ha manifestado a todos os homens. A graça, o favor não merecido do nosso Criador, nos alcançou através de Cristo. E agora qualquer um que se arrependa de seus pecados e confie verdadeiramente em Jesus, não mais estará no caminho da condenação, mas sim no lindo caminho da graça, que nos lava dos pecados e nos dá a vida eterna. 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
2: João 16. Tenho-vos dito estas coisas para que não vos escandalizeis. Eles vos expulsarão das sinagogas, mas vem a hora em que todo que vos matar julgará com isso tributar culto a Deus. Isto farão porque não conhecem o Pai nem a mim. Ora, estas coisas vos tenho dito para que, quando a hora chegar, vos recordeis de que eu vou-las disse. Não vou-las disse desde o princípio, porque eu estava convosco. Mas agora vou para junto daquele que me enviou. E nenhum de vós me pergunta: para onde vais? Pelo contrário, porque vos tenho dito estas coisas, a tristeza encheu o vosso coração. Mas eu vos digo a verdade. Convém-vos que eu vá, porque se eu não for, o Consolador não virá para vós outros. Se, porém, eu for, eu vou-lo enviarei. Quando ele vier, convencerá o mundo do pecado, da justiça e do juízo. Do pecado, porque não crê em mim. Da justiça, porque vou para o Pai e não me vereis mais. Do juízo, porque o príncipe desse mundo já está julgado. Tenho ainda muito que vos dizer, mas vós não o podeis suportar agora. Quando vier, porém, o Espírito da verdade, ele vos guiará a toda a verdade, porque não falará por si mesmo, mas dirá tudo o que tiver ouvido e vos anunciará as coisas que hão de vir. Ele me glorificará, porque há de receber do que é meu e vou-lo há de anunciar. Tudo quanto o Pai tem é meu. Por isso é que vos disse que há de receber do que é meu e vou-lo há de anunciar. Um pouco e não mais me vereis. Outra vez um pouco e ver-me-eis.
3: Então alguns dos seus discípulos disseram uns aos outros:
4: que venha a ser isto que nos diz: um pouco e não mais me vereis, e outra vez um pouco e ver-me-eis, e vou para o Pai?
3: Diziam, pois:
5: que venha a ser esse um pouco? Não compreendemos o que quer dizer.
3: Percebendo Jesus que desejavam interrogá-lo, perguntou-lhes:
2: indagais entre vós a respeito disto que vos disse: um pouco e não me vereis, e outra vez um pouco e ver-me-eis? Em verdade, eu vos digo, que chorareis e vos lamentareis, e o mundo se alegrará. Vós ficareis tristes, mas a vossa tristeza se converterá em alegria. A mulher, quando está para dar à luz, tem tristeza, porque a sua hora é chegada. Mas depois de nascido o menino, já não se lembra da aflição pelo prazer que tem de ter nascido ao mundo um homem. Assim também agora vós tendes tristeza, mas outra vez vos verei. O vosso coração se alegrará e a vossa alegria ninguém poderá tirar. Naquele dia nada me perguntareis. Em verdade vos digo: se pedirdes alguma coisa ao Pai, Ele vo-la concederá em meu nome. Até agora nada tendes pedido em meu nome. Pedi e recebereis, para que a vossa alegria seja completa. Estas coisas vos tenho dito por meio de figuras. Vem a hora em que não vos falarei por meio de comparações, mas vos falarei claramente a respeito do Pai. Naquele dia pedireis em meu nome, e não vos digo que rogarei ao Pai por vós. Porque o próprio Pai vos ama, visto que me tendes amado e tendes crido que eu vim da parte de Deus. Vim do Pai e entrei no mundo. Todavia deixo o mundo e vou para o Pai.
3: Disseram os seus discípulos:
4: agora é que falas claramente e não empregas nenhuma figura. Agora vemos que sabes todas as coisas e não precisas de que alguém te pergunte. Por isso, cremos que, de fato, vieste de Deus.
3: Respondeu-lhes Jesus:
2: credes agora? Eis que vem a hora e já é chegada, em que sereis dispersos cada um para sua casa e me deixareis só. Contudo, não estou só, porque o Pai está comigo. Estas coisas vos tenho dito para que tenhais paz em mim. No mundo passais por aflições, mas tende bom ânimo, eu venci o mundo.
3: João 17. Tendo Jesus falado estas coisas, levantou os olhos ao céu e disse:
2: Pai, é chegada a hora. Glorifica a teu Filho, para que o Filho te glorifique a ti, assim como lhe conferiste autoridade sobre toda a carne, a fim de que ele conceda a vida eterna a todos os que lhe deste. E a vida eterna é esta: que te conheçam a ti, o único Deus verdadeiro, e a Jesus Cristo a quem enviaste. Eu te glorifiquei na terra, consumando a obra que me confiaste para fazer. E agora, glorifica-me, ó Pai, contigo mesmo, com a glória que eu tive junto de ti, antes que houvesse mundo. Manifestei o teu nome aos homens que me deste do mundo. Eram teus, tu nos confiaste, e eles têm guardado a tua palavra. Agora eles reconhecem que todas as coisas que me tens dado provém de ti, porque eu lhes tenho transmitido as palavras que me deste, e eles as receberam e verdadeiramente conheceram que saí de ti e creram que tu me enviaste. É por eles que eu rogo. Não rogo pelo mundo, mas por aqueles que me deste, porque são teus. Ora, todas as minhas coisas são tuas e as tuas coisas são minhas, e neles eu sou glorificado. Já não estou no mundo, mas eles continuam no mundo, ao passo que eu vou para junto de ti. Pai Santo, guarda-os em teu nome que me deste, para que eles sejam um assim como nós. Quando eu estava com eles, guardava-os no teu nome que me deste, e protegi-os, e nenhum deles se perdeu, exceto o filho da perdição, para que se cumprisse a escritura. Mas agora vou para junto de ti, e isto falo no mundo, para que eles tenham o meu gozo completo em si mesmos. Eu lhes tenho dado a tua palavra, e o mundo os odiou, porque eles não são do mundo, como também eu não sou. Não peço que os tires do mundo, e sim que os guardes do mal. Eles não são do mundo, como também eu não sou. Santifica-os na verdade. A tua palavra é a verdade. Assim como tu me enviaste ao mundo, também eu os enviei ao mundo. E a favor deles eu me santifico a mim mesmo, para que eles também sejam santificados na verdade. Não rogo somente por estes, mas também por aqueles que vierem a crer em mim por intermédio da sua palavra, a fim de que todos sejam um. E como és tu, ó Pai, em mim e eu em ti, também sejam eles em nós, para que o mundo creia que tu me enviaste. Eu lhes tenho transmitido a glória que me tens dado, para que sejam um como nós o somos. Eu neles e tu em mim, a fim de que sejam aperfeiçoados na unidade, para que o mundo conheça que tu me enviaste e os amaste, como também amaste a mim. Pai, a minha vontade é que onde eu estou, estejam também comigo os que me deste, para que vejam a minha glória que me conferiste, porque me amaste antes da fundação do mundo. Pai justo, o mundo não te conheceu. Eu, porém, te conheci, e também estes compreenderam que tu me enviaste. Eu lhes fiz conhecer o teu nome, e ainda o farei conhecer, a fim de que o amor com que me amaste esteja neles e eu neles esteja.
3: João 18. Tendo Jesus dito estas palavras, saiu juntamente com seus discípulos para o outro lado do ribeiro Cedrom, onde havia um jardim, e aí entrou com eles. E Judas, o traidor, também conhecia aquele lugar, porque Jesus ali estivera muitas vezes com seus discípulos. Tendo, pois, Judas recebido a escolta, e dos principais sacerdotes e dos fariseus, alguns guardas, chegou a este lugar com lanternas, tochas e armas. Sabendo, pois, Jesus todas as coisas que sobre ele haviam de vir, adiantou-se e perguntou-lhes:
6: A quem buscais?
3: Responderam-lhe:
7: A Jesus, o Nazareno.
3: Então, Jesus lhes disse:
6: Sou eu.
3: Ora, Judas, o traidor, estava também com eles. Quando, pois, Jesus lhes disse: Sou eu, recuaram e caíram por terra. Jesus de novo lhes perguntou:
6: A quem buscais?
3: Responderam:
7: A Jesus, o Nazareno.
3: Então lhes disse Jesus:
6: Já vos declarei que sou eu. Se a mim, pois, que buscais, deixai ir estes.
3: Para se cumprir a palavra que dissera: Não perdi nenhum dos que me deste. Então Simão Pedro puxou da espada que trazia e feriu o servo do sumo sacerdote, cortando-lhe a orelha direita, e o nome do servo era Malco. Mas Jesus disse a Pedro:
6: Mete a espada na bainha. Não beberei, porventura, o cálice que o Pai me deu?
3: Assim, a escolta, o comandante e os guardas dos judeus prenderam Jesus, manietaram-no e o conduziram primeiramente a Anás, pois era sogro de Caifás, sumo sacerdote naquele ano. Ora, Caifás era quem havia declarado aos judeus ser conveniente morrer um homem pelo povo. Simão Pedro e outro discípulo seguiam a Jesus. Sendo este discípulo conhecido do sumo sacerdote, entrou para o pátio deste com Jesus. Pedro, porém, ficou de fora, junto à porta. Saindo, pois, o outro discípulo, que era conhecido do sumo sacerdote, falou com a encarregada da porta e levou a Pedro para dentro. Então, a criada encarregada da porta perguntou a Pedro:
8: Não és tu também um dos discípulos deste homem?
9: Não sou,
3: respondeu ele. Ora, os servos e os guardas estavam ali, tendo acendido um braseiro por causa do frio, e aquentavam-se. Pedro estava no meio deles, aquentando-se também. Então o sumo sacerdote interrogou a Jesus acerca dos seus discípulos e da sua doutrina. Declarou-lhe Jesus:
6: Eu tenho falado francamente ao mundo. Ensinei continuamente, tanto nas sinagogas como no templo, onde todos os judeus se reúnem, e nada disse em oculto. Por que me interrogas? Pergunta aos que ouviram o que lhes falei. Bem sabem eles o que eu disse.
3: Dizendo ele isto, um dos guardas que ali estavam deu uma bofetada em Jesus, dizendo:
10: É assim que falas ao sumo sacerdote?
3: Replicou-lhe Jesus:
6: Se falei mal, dá testemunho do mal. Mas se falei bem, por que me feres?
3: Então Anás o enviou manietado à presença de Caifás, o sumo sacerdote. Lá estava Simão Pedro aquentando-se. Perguntaram-lhe, pois:
11: És tu, porventura, um dos discípulos dele?
3: Ele negou e disse:
9: Não sou.
3: Um dos servos do sumo sacerdote, parente daquele a quem Pedro tinha decepado a orelha, perguntou:
7: Não te vi eu no jardim com ele?
3: De novo, Pedro negou e no mesmo instante cantou o galo. Depois levaram Jesus da casa de Caifás para o pretório. Era cedo de manhã. Eles não entraram no pretório para não se contaminarem, mas poderem comer a Páscoa. Então Pilatos saiu para lhes falar e lhes disse:
7: Que acusação trazeis contra este homem?
3: Responderam-lhe:
7: Se este não fosse malfeitor, não te entregaríamos.
3: Replicou-lhes, pois, Pilatos:
7: Tomai-o vós outros e julgai-o segundo a vossa lei.
3: Responderam-lhe os judeus:
7: a nós não nos é lícito matar ninguém.
3: Para que se cumprisse a palavra de Jesus, significando o modo por que havia de morrer. Tornou Pilatos a entrar no pretório, chamou Jesus e perguntou-lhe:
12: és tu o rei dos judeus?
3: Respondeu Jesus:
13: vem de ti mesmo esta pergunta ou te disseram outros a meu respeito?
3: Replicou Pilatos:
12: porventura sou judeu? A tua própria gente e os principais sacerdotes é que te entregaram a mim. Que fizeste?
3: Respondeu Jesus:
13: o meu reino não é deste mundo. Se o meu reino fosse deste mundo, os meus ministros se empenhariam por mim, para que não fosse eu entregue aos judeus. Mas agora o meu reino não é daqui.
3: Então lhe disse Pilatos:
12: logo, tu és rei?
3: Respondeu Jesus:
13: tu dizes que sou rei. Eu para isso nasci e para isso vim ao mundo, a fim de dar testemunho da verdade. Todo aquele que é da verdade ouve a minha voz.
3: Perguntou-lhe Pilatos:
12: que é a verdade?
3: Tendo dito isto, voltou aos judeus e lhes disse:
12: eu não acho nele crime algum. É costume entre vós que eu vos solte alguém por ocasião da Páscoa. Quereis, pois, que eu vos solte o rei dos judeus?
3: Então gritaram todos novamente:
14: não este, mas Barrabás!
3: Ora, Barrabás era salteador.
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2: Não colocou regras para seus filhos com as telas? Agora pode ser tarde. O que o excesso de notícias ruins faz com sua mente? Ansiedade climática. Psiquiatras explicam o tema. Um estudo com quase 8 mil adolescentes nos Estados Unidos aponta que o uso de celulares e outros dispositivos no quarto durante a noite pode aumentar o tempo de exposição às telas e favorecer comportamentos considerados problemáticos. A pesquisa também relaciona esse hábito a maiores riscos de cyberbullying entre os jovens. Os pesquisadores observaram ainda que adolescentes que usam telas durante as refeições têm maior possibilidade de sofrerem ataques virtuais e de comerem em excesso. Segundo os especialistas, a distração durante as refeições reduz a interação com a família e pode contribuir para o ganho de peso e também para dificuldades no desenvolvimento de hábitos saudáveis. A orientação é que pais e responsáveis mantenham celulares e outros aparelhos fora dos quartos na hora de dormir e incentivem refeições sem telas. Além disso, dar o exemplo no uso equilibrado da tecnologia e conversar com os filhos sobre os benefícios do sono e da convivência familiar são atitudes que ajudam a reduzir os impactos negativos do uso excessivo dos dispositivos eletrônicos. A exposição constante a notícias negativas pode aumentar a sensação de ameaça e favorecer o desenvolvimento de transtornos como ansiedade. Especialistas explicam que o cérebro humano reage a esses conteúdos como se estivesse diante de perigos reais, mesmo quando os acontecimentos estão distantes da rotina das pessoas. Segundo psiquiatras, a repetição de notícias ruins reforça a percepção de que o mundo está permanentemente em risco. Embora adultos consigam, em muitos casos, racionalizar melhor essas informações, pessoas mais sensíveis tendem a sofrer impactos emocionais mais intensos. As crianças estão entre as mais vulneráveis, pois nem sempre conseguem compreender a dimensão dos acontecimentos e podem acreditar que os perigos estão próximos. Os especialistas alertam que limitar a exposição contínua a notícias negativas e buscar informações de forma equilibrada pode ajudar a preservar a saúde mental. As mudanças climáticas têm provocado um novo tipo de preocupação conhecido como ansiedade climática. O fenômeno está relacionado à incerteza diante dos impactos ambientais e já afeta milhões de pessoas, principalmente aquelas expostas a eventos extremos como enchentes e outros desastres naturais. Psiquiatras explicam que os adolescentes são o grupo mais vulnerável por demonstrarem grande preocupação com o futuro do planeta e com as consequências das mudanças do clima. Um estudo com estudantes brasileiros revelou que quase a metade deles afirma viver preocupada com frequência em relação ao futuro e aos efeitos das alterações climáticas. Nos consultórios, os principais sintomas observados são ansiedade, insegurança e irritação.

0: habilidade, mudanças de humor e uma sensação de falta de controle sobre a situação. Os especialistas destacam que compreender o problema e buscar formas saudáveis de lidar com essas preocupações é fundamental para preservar a saúde mental.
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2: As boas novas de Deus para você memorizar esta semana aqui na BBN encontram-se em Isaías capítulo 50, versículo 7. Porque o Senhor Deus me ajuda, pelo que não me confundo. Por isso pus o meu rosto como se fosse um seixo, porque sei que não serei envergonhado. Mais uma vez, Isaías 50, versículo 7. Porque o Senhor Deus me ajuda, pelo que não me confundo. Por isso pus o meu rosto como se fosse um seixo, porque sei que não serei envergonhado. Estas são as boas novas de Deus para você memorizar esta semana aqui na BBN.

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0: ao programa Palavras de Louvor. Esse programa é baseado nos estudos do Dr. Donald Hubbard, pastor e professor da Bíblia. Nós agradecemos a Deus pelo privilégio de, nos próximos minutos, apresentar a você verdades contidas na Palavra de Deus e suas aplicações para os nossos dias. Vamos então a mais um estudo no programa Palavras de Louvor. Apresentação, Lincoln Oliveira.
1: Nos próximos 15 minutos, vamos partilhar com você um dos textos mais familiares na carta de Paulo aos Romanos. Ainda assim, saiba que quando olhamos para um texto familiar, sempre há perigos a serem enfrentados. Às vezes, os textos nos são tão familiares que perdemos um pouco de seu impacto sobre nós por causa de nossa familiaridade com eles. Isto é, nossa mente divaga e o texto já não mais fala com o mesmo vigor. Vamos ficar atentos a esta situação quando olharmos os grandes textos em Romanos capítulo 1. Abra agora seu Novo Testamento em Romanos capítulo 1. Vamos começar a ler no verso 13 até o verso 17. Não quero, porém, irmãos, que ignoreis que muitas vezes propus ir ter convosco, mas até agora tenho sido impedido, para também ter entre vós algum fruto, como também entre os demais gentios. Eu sou devedor, tanto a gregos como a bárbaros, tanto a sábios como a ignorantes. E assim, quanto está em mim, estou pronto para também vos anunciar o Evangelho, a vós que estáis em Roma. Porque não me envergonho do Evangelho de Cristo, pois é o poder de Deus para a salvação de todo aquele que crê, primeiro do judeu e também do grego. Porque nele se descobre a justiça de Deus de fé em fé, como está escrito: mas o justo viverá da fé. Esta passagem não é maravilhosa? Olhe mais uma vez o que Paulo disse no verso 16. Porque não me envergonho do Evangelho de Cristo. Não me envergonho. Deus possa nos capacitar para que também possamos dizer que não nos envergonhamos do Evangelho de Cristo. Agora, a Bíblia nos alerta por 3 vezes nestes poucos versos quando o apóstolo Paulo disse: eu sou. No verso 14, por exemplo, ele diz: eu sou devedor, tanto a gregos como a bárbaros, tanto a sábios como a ignorantes. No verso 15 ele disse: estou pronto para também vos anunciar o Evangelho. E no verso 16, porque não me envergonho do Evangelho de Cristo. Marque em sua Bíblia esses 3 pontos e pergunte a si mesmo se isto também se aplica a você. Podemos dizer verdadeiramente que somos devedores? Podemos dizer que estamos prontos para pregar o Evangelho? Será que podemos verdadeiramente dizer que não nos envergonhamos do Evangelho de Cristo? O tema da carta de Romanos é muito importante, porque toda a carta deve ser compreendida à luz deste tema. O grande tema de Romanos é, portanto, a justiça de Deus. Esta carta trata deste assunto. Paulo desenvolve este tema, a justiça de Deus, juntamente com os 3 maiores blocos de pensamento que ocupam o espaço de desenvolvimento deste tema. Deixe-me mostrar o que quero dizer. Nos capítulos de 1 a 8, a justiça de Deus é revelada no plano do Evangelho. Gostaria de repetir isso. A justiça de Deus é revelada no plano do Evangelho. Estes são os capítulos de 1 a 8. Paulo discute a condenação do pecado e a justificação pela fé. Ele discute o que significa ser santificado pelo Espírito Santo. Tudo isso agora está relacionado com a justiça de Deus. Por isso, nos capítulos de 1 a 8 da carta aos Romanos, o apóstolo está falando da justiça de Deus, assim como revelada no plano do Evangelho. Nos capítulos 9, 10 e 11, Paulo fala da justiça de Deus, mas de uma forma um pouco diferente. Nesta divisão dos capítulos 9, 10 e 11, a justiça de Deus está relacionada com o propósito de Israel. Paulo volta-se da salvação individual, conforme ele escreveu nos capítulos de 1 a 8, para a salvação nacional, que ele escreve nos capítulos 9, 10 e 11. Por isso, nesta divisão, a justiça de Deus está relacionada com os propósitos de Israel. Depois chegamos à última parte desse livro, nos capítulos de 12 até 16. Temos aqui a justiça de Deus reproduzida na prática dos crentes. A justiça de Deus é produzida na prática dos crentes. Nos capítulos de 12 até 16, Paulo nos conta como deveríamos viver à luz da fé que professamos. A conduta está relacionada ao credo, mas o comportamento está relacionado ao que se crê. Se somos salvos, como Deus nos salva nos capítulos de 1 a 8, então viveremos a vida como apresentada nos capítulos de 12 até 16. Para repetirmos e revisarmos, veremos o tema da Carta aos Romanos, que é a justiça de Deus. Nos capítulos de 1 a 8, temos a justiça de Deus como revelada no plano do Evangelho. Nos capítulos de 9 a 11, temos a justiça de Deus relacionada com o propósito de Israel. E nos capítulos de 12 a 16, é a justiça de Deus reproduzida nas práticas dos crentes. Ao estudarmos a vida do apóstolo Paulo, ficamos sabendo de uma verdade que absorvia e controlava a mente, o coração e a vida do grande apóstolo Paulo de Tarso, o apóstolo dos gentios. Que verdade era esta? Era o Evangelho. Note como ele permeia seus escritos no Novo Testamento. Aos Romanos ele escreveu, porque não me envergonho do Evangelho de Cristo. Aos Coríntios, Paulo declararia, também vos notifico, irmãos, o Evangelho que já vos tenho anunciado, o qual também recebestes e no qual também permaneceis. Aos Gálatas ele responderia, porque não o recebi nem aprendi de homem algum, mas pela revelação de Jesus Cristo. Aos Efésios ele diria, em quem também vós estáis, depois que ouvistes a palavra da verdade, o evangelho da vossa salvação, e tendo nele também crido, fostes selados com o Espírito Santo da promessa. Aos Filipenses ele testificaria, mas outros, por amor, sabendo que fui posto para a defesa do Evangelho. Aos Colossenses ele diria, se na verdade permanecerdes fundados e firmes na fé, e não vos moverdes da esperança do Evangelho que tendes ouvido, o qual foi pregado a toda criatura que há debaixo do céu e do qual eu, Paulo, estou feito ministro. A igreja de Tessalônica, ele diria, mas, mesmo depois de termos antes padecido e sido agravados em Filipos, como sabeis, tornamo-nos ousados em nosso Deus para vos falar o Evangelho de Deus com grande combate. E a Timóteo, ele diria, conforme o Evangelho da glória de Deus, bem-aventurado que me foi confiado. Dessa forma, você pode ver através de todos os escritos de Paulo no Novo Testamento que ele era consumido pelo Evangelho da graça de Deus. Esta verdade que o absorvia estava em sua mente, seu coração e sua vida. Mas a questão que deve ser feita é, o que é o Evangelho? A palavra Evangelho quer dizer boas novas. Em inglês, há a palavra gospel, que quer dizer mensagem de Deus. Ela carrega o sentido da proclamação das boas novas de Deus. A raiz da palavra está relacionada ao conceito de evangelizar. O evangelho é explicado e definido em 1 Coríntios capítulo 15, versos de 1 a 4, onde Paulo diz, o evangelho que já vos tenho anunciado. Depois, ele disse que o evangelho é que Cristo morreu, foi sepultado e ressuscitou dentre os mortos. Lembre-se de que o Evangelho são as boas novas de Deus dadas a um mundo desesperadamente carente de ouvir estas boas notícias. O Evangelho são as novas da morte de Jesus, seu sepultamento e ressurreição. Precisamos nos lembrar de que na carta aos Romanos, Paulo está ensinando o Evangelho aos cristãos. Ele queria que eles entendessem bem este assunto tão vital. Ao tratar deste assunto em Romanos, nos versos 16 e 17 do primeiro capítulo, Paulo está declarando que não está envergonhado do Evangelho. Ele escreve: porque não me envergonho do Evangelho de Cristo, pois é o poder de Deus para a salvação de todo aquele que crê, primeiro do judeu e também do grego, porque nele se descobre a justiça de Deus de fé em fé, como está escrito: mas o justo viverá da fé. Aqui está o coração da carta aos Romanos. Ao iniciar este assunto, ele diz: porque não me envergonho do Evangelho de Cristo. Vou pausar e fazer uma pergunta. Você tem vergonha do Evangelho de Cristo? Por que Paulo não tinha vergonha do Evangelho? Por que Paulo tinha esta afirmação tão positiva do Evangelho? Paulo conhecia o Evangelho e cria nele. Paulo experimentou o Evangelho e viu o Evangelho em ação na vida dos outros. Ele jamais se envergonharia disto. Ele não deveria ter vergonha e nem poderia, pois o Evangelho era parte de sua vida. Gostaria agora de lhe dar uma visão geral daquilo que vamos estudar. Paulo não estava envergonhado do Evangelho por causa da pessoa que ele representava. Era chamado de o Evangelho de Cristo, e Paulo se apaixonou pelo Senhor Jesus Cristo ao encontrá-lo no caminho de Damasco. A vida de Paulo foi transformada e jamais seria a mesma novamente. Paulo não se envergonhava do Evangelho pela pessoa que ele representava. Também vamos ver que Paulo não se envergonhava por causa do poder que ele fornecia. O texto chama o Evangelho de Cristo de poder de Deus. Este poder é um poder explosivo de Deus na vida de todo aquele que crê. Em terceiro lugar, Paulo diz que não se envergonhava por causa do perdão que ele assegura. Estamos falando de salvação. Lembre-se de que no Novo Testamento, salvação é a grande e inclusiva palavra do Evangelho, reunindo em torno de si todos os atos e processos redentivos. Paulo não tem vergonha do perdão que o Evangelho assegura. Em quarto lugar, Paulo não se envergonha do Evangelho por causa das pessoas que ele salva. Ele fala sobre todo aquele que crê. E por último, Paulo não tem vergonha do Evangelho por causa dos problemas que ele resolve. No verso 17, ele usa uma expressão interessante. Ele diz: de fé em fé. Portanto, o crente é apresentado a um conceito diferente de vida, e esse conceito está ligado à vida de fé. Estas grandes verdades fluem de Romanos capítulo 1, versos 16 e 17. Além de tudo isso, Paulo disse que não se envergonha do Evangelho da graça de Deus. Vamos encerrar nosso estudo bíblico de hoje com um apelo a cada um de nós para examinarmos nosso coração muito cuidadosamente. Será que temos vergonha de sermos reconhecidos como cristãos? Será que temos vergonha de orar? Vergonha de falar de Cristo ou testemunhar? Que Deus nos perdoe. O Senhor Jesus foi até a cruz e morreu por nós, e tudo isso para que pudéssemos ser salvos. Que Deus nos ajude a compreender que levamos o nome de Cristo, nosso Salvador, e jamais nos envergonhemos, mas nos alegremos em Cristo e naquilo que Ele fez em nossa vida. Que Deus nos dê aquele sentimento de ousadia santa e amor confiante no Evangelho de Cristo. Veremos mais sobre isto em nosso próximo estudo bíblico. Pai, nós te agradecemos por quem tu és e o que significas para cada um de nós. Abençoe Tua palavra em nossos corações e que jamais, jamais nos envergonhemos de nosso Salvador. Que sempre olhemos para Ele e sejamos abençoados. Em nome de Jesus, amém.
0: Fica por aqui mais um Palavras de Louvor, um programa baseado nos estudos do Dr. Donald Hubbard e apresentado por Lincoln Oliveira. Esperamos que o estudo de hoje tenha servido para fazê-lo crescer em seu relacionamento com Deus. Esperamos contar com a sua audiência em nossa próxima edição. Até lá, e que Deus lhe abençoe.

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Eu vim para que tenham vida e a tenham com abundância." E pensando nesta promessa graciosa que o Evangelho nos transmite, vamos ouvir o devocional do Pão Diário falando a respeito da abundância divina. É daqui a pouco.

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1: Olá, que bom que você está aí para acompanhar a nossa mensagem de esperança e encorajamento, Pão Diário. Hoje vou ler o texto de Lisa Sumra com o título Abundância Divina, baseado no livro de 1 Timóteo, capítulo 1, entre os versículos 12 e 17. Eu esperava 8 bananas. Em vez disso, abri as sacolas de compras por delivery e encontrei 20. Rapidamente percebi que, ao mudar de país, deixei de comprar em libras e agora compro por quilo. Eu encomendei 3 quilos e não 3 libras de bananas. Com tal abundância, fiz minha receita de bolo de banana muitas vezes e pude compartilhar essa bênção com outras pessoas. Ao amassar a fruta, pensei nas outras áreas da minha vida nas quais recebi em abundância. E cada lembrança levou-me de volta a Deus. Parece que Paulo teve experiência semelhante ao refletir sobre a abundância de Deus em sua vida. Em sua primeira carta a Timóteo, Paulo pausa para descrever sua vida antes de conhecer Jesus, descrevendo-se como perseguidor e violento, o pior dos pecadores. No quebrantamento de Paulo, Deus transbordou generosamente graça, fé e amor. Após relatar toda a abundância de sua vida, o apóstolo não pôde deixar de expressar louvor a Deus, declarando-o digno de toda honra e glória para todo sempre. Tal como Paulo, todos nós recebemos uma transbordante graça quando aceitamos a oferta de Jesus de resgatar-nos do pecado. Façamos uma pausa para refletir sobre todas as bênçãos resultantes disso, unindo-nos ao grato louvor de Paulo ao nosso generoso Deus. Querido amigo, você já experimentou a abundância de Deus em sua vida? Pense nisso. Eu sou Clarice Fogaça e essa foi a nossa mensagem do dia.
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2: Câncer de mama em homens. Como a genética pode ajudar a identificar riscos hereditários? A pequena vila serrana e litorânea perto de Curitiba que se tornou o destino favorito para quem busca qualidade de vida. Prática comum no trânsito pode resultar em multa e pontos na CNH. Embora raro, o câncer de mama em homens pode estar relacionado a alterações genéticas hereditárias. Especialistas destacam que mutações em genes como BRCA1, 2 e PALB2 aumentam o risco da doença e reforçam a importância da investigação genética e da análise do histórico familiar. Segundo médicos, os testes genéticos ajudam a identificar pessoas com maior predisposição ao câncer e também fornecem informações importantes para o acompanhamento de familiares. Além do câncer de mama, essas alterações podem estar associadas a tumores de próstata, pâncreas e outros tipos de câncer, permitindo estratégias de prevenção mais personalizadas. Especialistas ressaltam que a presença de uma alteração genética não significa necessariamente que a pessoa terá câncer, mas indica a necessidade de acompanhamento médico adequado. O avanço da medicina de precisão tem ampliado o uso desses exames para orientar diagnósticos, tratamentos e ações preventivas. Morretes, no litoral do Paraná, tem atraído moradores e turistas pela combinação de natureza, patrimônio histórico e qualidade de vida, sem esquecer, é claro, da gastronomia. Localizada a quase 70 quilômetros de Curitiba, a cidade preserva o seu centro colonial cercado pela Mata Atlântica e mantém um ritmo tranquilo, com forte vocação para o turismo. Entre os principais atrativos estão o tradicional passeio de trem pela Serra do Mar, o Rio Inhum de Aquara, a Estrada da Graciosa, o Parque Estadual Pico do Morumbi e a culinária típica, com destaque para o barreado e a produção de bala de banana. Com custo de vida inferior ao da capital paranaense e boa oferta de atividades ligadas ao turismo, Morretes vem conquistando novos moradores em busca de um dia a dia mais calmo. A proximidade com Curitiba e a preservação das paisagens naturais reforçam o município como um dos destinos mais procurados do estado. Motoristas devem ficar atentos ao uso da central multimídia durante a condução do veículo. Embora o equipamento seja permitido, a reprodução de vídeos com o carro em movimento pode resultar em infração grave, com multa de mais de R$ 195,00, 5 pontos na CNH e retenção do veículo. A lei busca evitar distrações ao volante, já que o uso inadequado da tela pode comprometer o tempo de reação do motorista e aumentar o risco de acidentes. Por isso, as centrais multimídia instaladas de fábrica contam com bloqueios automáticos que impedem a reprodução de vídeos enquanto o carro está em deslocamento. Especialistas alertam que desbloqueios feitos por meios paralelos podem levar o condutor a descumprir as normas de trânsito. Mesmo sem citar especificamente a central multimídia, o Código de Trânsito Brasileiro prevê punições para situações que coloquem em risco a segurança por falta de atenção ao dirigir.
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3: As boas novas de Deus para você memorizar esta semana aqui na BBN encontram-se em Isaías capítulo 50, versículo 7. Porque o Senhor Deus me ajuda, pelo que não me confundo. Por isso pus o meu rosto como se fosse

seixo, porque sei que não serei envergonhado. Mais uma vez, Isaías 50, versículo 7. Porque o Senhor Deus me ajuda, pelo que não me confundo. Por isso pus o meu rosto como se fosse um seixo, porque sei que não serei envergonhado. Estas são as boas novas de Deus para você memorizar esta semana aqui na BBN.

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1: A leitura bíblica diária de hoje será em Salmos, do capítulo 72 ao 77.
2: Capítulo 72. Salmo para Salomão. Ó Deus, dá ao rei os teus juízos e a tua justiça ao filho do rei. Ele julgará ao teu povo com justiça e aos teus pobres com juízo. Os montes trarão paz ao povo e os outeiros justiça. Julgará os aflitos do povo, salvará os filhos do necessitado e quebrantará o opressor. Temer-te-ão enquanto durarem o sol e a lua, de geração em geração. Ele descerá como chuva sobre a erva ceifada, como os chuveiros que umedecem a terra. Nos seus dias florescerá o justo, e abundância de paz haverá enquanto durar a lua. Dominará de mar a mar, e desde o rio até as extremidades da terra. Aqueles que habitam no deserto se inclinarão ante ele, e os seus inimigos lamberão o pó. Os reis de Tarsis e das ilhas trarão presentes. Os reis de Sabá e de Seba oferecerão dons, e todos os reis se prostrarão perante ele. Todas as nações o servirão, porque ele livrará ao necessitado quando clamar, como também ao aflito e ao que não tem quem o ajude. Compadecer-se-á do pobre e do aflito, e salvará as almas dos necessitados. Libertará as suas almas do engano e da violência, e precioso será o seu sangue aos olhos dele. Reviverá e se lhe dará do ouro de Sabá, e continuamente se fará por ele oração, e todos os dias o bendirão. Haverá um punhado de trigo na terra sobre as cabeças dos montes, o seu fruto se moverá como Líbano, e os da cidade florescerão como a erva da terra. O seu nome permanecerá eternamente. O seu nome se irá propagando de pais a filhos enquanto o sol durar, e os homens serão abençoados nele. Todas as nações lhe chamarão bem-aventurado. Bendito seja o Senhor Deus, o Deus de Israel, que só ele faz maravilhas. E bendito seja para sempre o seu nome glorioso, e encha-se toda a terra da sua glória. Amém e amém. Aqui acabam as orações de Davi, filho de Jessé. Capítulo 73. Salmo de Asaf. Verdadeiramente bom é Deus para com Israel, para com os limpos de coração. Quanto a mim, os meus pés quase se desviaram. Pouco faltou para que escorregasse os meus passos, pois eu tinha inveja dos nécios quando vi a prosperidade dos ímpios, porque não há apertos na sua morte, mas firme está a sua força. Não se acham em trabalhos como outros homens, nem são afligidos como outros homens. Por isso a soberba os cerca como um colar. Vestem-se de violência como de adorno. Os olhos deles estão inchados de gordura. Eles têm mais do que o coração podia desejar. São corrompidos e tratam maliciosamente de opressão. Falam arrogantemente. Põem as suas bocas contra os céus e as suas línguas andam pela terra. Por isso o povo dele volta aqui e águas de copo cheio se lhes espremem. E eles dizem, como o sabe Deus? Há conhecimento no Altíssimo? Eis que estes são ímpios e prosperam no mundo, aumentam em riquezas. Na verdade que em vão tenho purificado meu coração e lavei as minhas mãos na inocência, pois todo dia tenho sido afligido e castigado cada manhã. Se eu dissesse, falarei assim, eis que ofenderia a geração de teus filhos. Quando pensava em entender isto, foi para mim muito doloroso, até que entrei no santuário de Deus. Então entendi eu o fim deles. Certamente tu os puseste em lugares escorregadios, tu os lanças em destruição. Como caem na desolação quase no momento, ficam totalmente consumidos de terrores. Como um sonho quando se acorda, assim, ó Senhor, quando acordares, desprezarás a aparência deles. Assim o meu coração se azedou e sinto picadas nos meus rins. Assim me embruteci e nada sabia, Fiquei como um animal perante ti. Todavia estou de contínuo contigo. Tu me sustentaste pela minha mão direita. Guiar-me-ás com o teu conselho, e depois me receberás na glória. Quem tenho eu no céu senão a ti? E na terra, não há quem eu deseje além de ti. A minha carne e o meu coração desfalecem, mas Deus é a fortaleza do meu coração e a minha porção para sempre. Pois eis que os que se alongam de ti perecerão. Tu tens destruído todos aqueles que se desviam de ti. Mas para mim, bom é aproximar-me de Deus. Pus a minha confiança no Senhor Deus para anunciar todas as tuas obras. Capítulo 74. Masquil de Asaf. Ó Deus, por que nos rejeitaste para sempre? Por que se acende a tua ira contra as ovelhas do teu pasto? Lembra-te da tua congregação que compraste desde a antiguidade, da vara da tua herança que remiste, deste monte Sião em que habitaste. Levanta os teus pés para as perpétuas assolações, para tudo o que o inimigo tem feito de mal no santuário. Os teus inimigos bramam no meio dos teus lugares santos, põe neles as suas insígnias por sinais. Um homem se tornava famoso conforme houvesse levantado machados contra a espessura do arvoredo. Mas agora, toda a obra entalhada de uma vez quebram com machados e martelos, lançaram fogo no teu santuário, profanaram, derrubando-a até ao chão, a morada do teu nome. Disseram nos seus corações: despojemo-los de uma vez. Queimaram todos os lugares santos de Deus na terra. Já não vemos os nossos sinais, já não há profeta, nem há entre nós alguém que saiba até quando isso durará. Até quando, ó Deus, nos afrontará o adversário? Blasfemará o inimigo teu nome para sempre? Por que retiras a tua mão, a saber, a tua destra? Tira-a de dentro do teu seio. Todavia, Deus é o meu rei desde a antiguidade, operando a salvação no meio da terra. Tu dividiste o mar pela tua força, quebrantaste as cabeças das baleias nas águas, fizeste em pedaços as cabeças do Leviatã e o deste por mantimento aos habitantes do deserto. Fendeste a fonte e o ribeiro, secaste os rios impetuosos. Teu é o dia e tua é a noite. Preparaste a luz e o sol. Estabeleceste todos os limites da terra. Verão e inverno, tu os formaste. Lembra-te disto, que o inimigo afrontou ao Senhor e que um povo louco blasfemou o teu nome. Não entregues às feras a alma da tua rola. Não te esqueças para sempre da vida dos teus aflitos. Atende à tua aliança, pois os lugares tenebrosos da terra estão cheios de moradas de crueldade. Oh, não volte envergonhado o oprimido. Louvem o teu nome o aflito e o necessitado. Levanta-te, ó Deus, pleiteia a tua própria causa. Lembra-te da afronta que o louco te faz cada dia. Não te esqueças dos gritos dos teus inimigos. O tumulto daqueles que se levantam contra ti aumenta continuamente. Capítulo 75. Para o músico mor, Altaxete. Salmo e Cântico de Asaf. A ti, ó Deus, glorificamos. A ti damos louvor, pois o teu nome está perto, as tuas maravilhas o declaram. Quando eu ocupar o lugar determinado, julgarei retamente. A terra e todos os seus moradores estão dissolvidos, mas eu fortaleci as suas colunas. Selá. Disse eu aos loucos: não enlouqueçais, e aos ímpios: não levanteis a fronte. Não levanteis a vossa fronte altiva, nem faleis com cerviz dura, porque nem do oriente, nem do ocidente, nem do deserto vem a exaltação. Mas Deus é o juiz, a um abate e a outro exalta, porque na mão do Senhor há um cálice cujo vinho é tinto, está cheio de mistura, e dá a beber dele. Mas as escórias dele todos os ímpios da terra as sorverão e beberão, e eu o declararei para sempre. Cantarei louvores ao Deus de Jacó, e quebrarei todas as forças dos ímpios, mas as forças dos justos serão exaltadas. Capítulo 76. Salmo e Cântico de Asaf para o músico mor, sobre Neginote. Conhecido é Deus em Judá, grande é o seu nome em Israel, e em Salém está o seu tabernáculo e a sua morada em Sião. Ali quebrou as flechas do arco, o escudo e a espada e a guerra. Selá, tu és mais ilustre e glorioso do que os montes de caça. Os que são ousados de coração são despojados, dormiram o seu sono, e nenhum dos homens de força achou as próprias mãos. À tua repreensão, ó Deus de Jacó, carros e cavalos são lançados num sono profundo. Tu és temível. E quem subsistirá à tua vista, uma vez que te irares? Desde os céus fizeste ouvir o teu juízo, a terra tremeu e se aquietou. Quando Deus se levantou para fazer juízo, para livrar a todos os mansos da terra. Selá. Certamente a cólera do homem redundará em teu louvor. O restante da cólera tu o restringirás. Fazei votos e pagai ao Senhor vosso Deus. Tragam presentes os que estão em redor dele, àquele que é temível. Ele ceifará o espírito dos príncipes, é tremendo para com os reis da terra. Capítulo 77. Salmo de Asaf para o músico mor, por Gedutum. Clamei a Deus com a minha voz, a Deus levantei a minha voz, e ele inclinou para mim os ouvidos. No dia da minha angústia busquei ao Senhor, a minha mão se estendeu de noite e não cessava. A minha alma recusava ser consolada. Lembrava-me de Deus e me perturbei. Queixava-me e o meu espírito desfalecia. Selá. Sustentaste os meus olhos acordados. Estou tão perturbado que não posso falar. Considerava os dias da antiguidade, os anos dos tempos antigos. De noite chamei à lembrança o meu cântico. Meditei em meu coração e o meu espírito esquadrinhou. Rejeitará o Senhor para sempre e não tornará a ser favorável? Cessou para sempre a sua benignidade? Acabou-se já a promessa de geração em geração? Esqueceu-se Deus de ter misericórdia? Ou encerrou ele as suas misericórdias na sua ira? Selá. E eu disse, isto é enfermidade minha. Mas eu me lembrarei dos anos da destra do Altíssimo. Eu me lembrarei das obras do Senhor. Certamente que eu me lembrarei das tuas maravilhas da antiguidade. Meditarei também em todas as tuas obras e falarei dos teus feitos. O teu caminho, ó Deus, está no santuário. Quem é Deus tão grande como nosso Deus? Tu és o Deus que fazes maravilhas. Tu fizeste notória a tua força entre os povos. Com o teu braço remiste o teu povo, os filhos de Jacó e de José. Selá. As águas te viram, ó Deus, as águas te viram e tremeram. Os abismos também se abalaram. As nuvens lançaram água, os céus deram um som. As tuas flechas correram de uma para outra parte. A voz do teu trovão estava no céu. Os relâmpagos iluminaram o mundo. A terra se abalou e tremeu. O teu caminho é no mar, e as tuas veredas nas águas grandes, e os teus passos não são conhecidos. Guiaste o teu povo como a um rebanho, pela mão de Moisés e de Arão.
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Muito obrigado, querido ouvinte, pela sua audiência nesta programação. Eu sou Denis Cordeiro e antes de seguir adiante louvando a Deus com mais um segmento de louvor e adoração de nossa programação, quero agradecer ao Senhor pela sua vida e pela oportunidade de estarmos juntos aqui, louvando a Deus e crescendo no conhecimento da sua vontade para enfrentarmos os desafios da vida cotidiana.

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Em nome da Rede de Rádio Difusão Bíblica, quero agradecer pela sua companhia e externalizar o nosso desejo de edificar a sua vida através da Palavra de Deus. Além disso, também queremos que você tenha a sua vida espiritual fortalecida e encorajada através do momento de comunhão, onde nos reunimos na presença de nosso maravilhoso Pai Celestial, orando e intercedendo pelas necessidades uns dos outros, com um momento de oração pela nação que iniciará dentro de instantes.

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2: Uma pequena vila sem asfalto no Nordeste foi eleita uma das mais bonitas do mundo. Proíbe a entrada de carros e a rede elétrica foi escondida debaixo da areia. Como fazer cuscuz? Um guia completo com todas as suas variações. Jogar café usado no vaso sanitário. Para que serve e por que se deve fazer? A vila de Jericoacoara, no litoral do Ceará, segue como um dos principais destinos turísticos do Brasil e do mundo. Conhecida pelas ruas de areia e pela proibição da circulação de carros particulares, a região preserva a paisagem natural e ganhou fama internacional após ser eleita uma das praias mais bonitas do mundo pelo jornal Washington Post. A infraestrutura da vila foi planejada para reduzir o impacto ambiental. A rede elétrica foi instalada sob areia, sem postes aparentes. E os visitantes pagam uma taxa de turismo sustentável. Entre as atrações estão a Pedra Furada, a Duna do Pôr do Sol, a Lagoa do Paraíso e os passeios por dunas e manguezais. O Parque Nacional de Jericoacoara já recebeu mais de 1,5 milhão de visitantes em 2024 e está entre os mais visitados do Brasil. Com clima quente durante o ano inteiro, o destino atrai turistas em busca de ecoturismo, esportes à vela, praias preservadas e da tradicional gastronomia cearense à base de frutos do mar. O cuscuz é um dos pratos mais tradicionais da culinária brasileira e apresenta diferentes versões conforme a região do país. O nordestino é preparado com um flocão de milho cozido no vapor, enquanto o paulista leva farinha de milho e vários ingredientes, como legumes, carnes e ovos, sendo servido como um bolo salgado. Além da receita tradicional na cuscuzeira, o cuscuz também pode ser preparado na panela, frigideira, micro-ondas ou air fryer. Especialistas destacam que a hidratação correta do flocão é o tempo de cozimento. São fundamentais para garantir uma textura macia e saborosa. Versátil e de baixo custo, o cuscuz pode ser consumido no café da manhã, almoço, jantar ou lanche. Rico em carboidratos, com baixo teor de gordura e naturalmente sem glúten, ele pode integrar uma alimentação equilibrada quando combinado com ingredientes como ovos, queijos, carnes e legumes. A borra de café pode ser reaproveitada como uma alternativa caseira para ajudar a reduzir o mau cheiro no banheiro. Segundo especialistas, o resíduo tem propriedades que absorvem gases responsáveis pelos odores desagradáveis e ainda perfumam levemente o ambiente, diminuindo o uso de produtos químicos. Para evitar problemas no encanamento, a recomendação é utilizar a borra com moderação, preferencialmente uma vez por semana. O ideal é despejar o café usado e frio no vaso sanitário e acionar a descarga em seguida, garantindo que o material seja levado pela tubulação sem provocar acúmulo. Além de contribuir para o controle de odores, a prática incentiva o reaproveitamento de resíduos orgânicos e pode gerar economia na limpeza doméstica. Especialistas alertam, porém, que o uso excessivo da borra pode aumentar o risco de entupimento. Por isso, o procedimento deve ser feito com critério.
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3: As boas novas de Deus para você memorizar esta semana aqui na BBN encontram-se em Isaías capítulo 50, versículo 7. Porque o Senhor Deus me ajuda, pelo que não me confundo. Por isso pus o meu rosto como se fosse um seixo, porque sei que não serei envergonhado. Mais uma vez, Isaías 50, versículo 7. Porque o Senhor Deus me ajuda, pelo que não me confundo. Por isso pus o meu rosto como se fosse um seixo, porque sei que não serei envergonhado. Estas são as boas novas de Deus para você memorizar esta semana aqui na BBN.

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0: Estamos dando início a mais um programa Oração em Família na sua BBN, Rede de Rádio Difusão Bíblica. Eu sou Laurence Husby e vou estar trazendo os pedidos de oração e fazendo a oração final. Antes, porém, nós teremos o devocional de hoje com Anderson Costa no tema O Mosaico da Redenção. Vamos ouvir?
1: O Mosaico da Redenção. Olá, amados ouvintes do Oração em Família. Você já olhou para trás, para a sua própria história, e sentiu remorso por escolhas erradas, dores sofridas ou injustiças que te marcaram? Muitas vezes pensamos que os nossos erros estragaram o plano de Deus, mas nos bastidores da nossa existência, o Senhor tem a capacidade incrível de reciclar os nossos cacos e reescrever a nossa biografia. Vós bem intentaste o mal contra mim, porém Deus o tornou em bem, para fazer como se vê neste dia, para conservar muita gente com vida. Gênesis 50:20. A redenção das injustiças sofridas. Quando José do Egito ficou diante dos seus irmãos, os mesmos que o odiaram, o jogaram no poço e o venderam como escravo, ele não destilou vingança. Ele olhou para trás e enxergou a soberania de Deus sobre a maldade humana. O texto diz: vós intentaste o mal, mas Deus o tornou em bem. Isso mostra que Deus não é pego de surpresa pelas rasteiras que a vida nos dá. Nos bastidores, ele pega o veneno do inimigo e o transforma no remédio para a nossa promoção. Deus não desperdiça as nossas lágrimas. O nosso Deus é um Deus de restauração. Quando nos arrependemos dos nossos tropeços e entregamos a nossa vida a Ele, o Espírito Santo pega as páginas rasgadas do nosso passado e as anexa ao nosso testemunho de vitória. O erro que cometemos ou a dor que passamos viram matéria-prima para aconselhar, curar e libertar outras pessoas que estão passando pelo mesmo caminho hoje. No laboratório divino, nada se perde, tudo se redime. A obra de arte feita de cacos. Se você pegar um pedaço de vidro quebrado ou um caco de azulejo no chão, verá apenas lixo perigoso que corta as mãos. Mas se você entrega esse mesmo caco nas mãos de um mestre artesão, ele vai juntá-los com paciência, argamassa e técnica, tornando-os em um lindo mosaico. Isolados, os cacos da sua vida parecem sem sentido, mas na mesa do arquiteto do universo, cada pedaço está sendo encaixado para revelar um propósito grandioso. O inimigo pode até tentar rascunhar o seu fim, mas a caneta da última palavra continua nas mãos daquele que te resgatou. Pense nisso. Pare de carregar o peso da culpa ou o rancor do passado. O Deus que opera nos bastidores usa até as curvas acentuadas e as pedras da estrada para te guiar ao destino certo. Entregue os seus cacos a Ele e assista à reconstrução. E agora, retornaremos ao apresentador do Oração em Família, que estará orando pelos pedidos que nos foram enviados.
0: Agradecemos aqui ao Anderson Costa pelo devocional do programa de hoje. Vamos agora à leitura dos pedidos de oração que que em sua grande maioria nos chegaram através do e-mail rede@bbnmedia.org. Começamos com o pedido de um ouvinte pela restauração do seu casamento. Temos aqui um outro ouvinte que pede por uma amiga que vai passar uma nova cirurgia cardíaca. Uma ouvinte aqui pediu pelo neto de uma amiga que se encontra na UTI. Também pediu pela salvação do seu sobrinho, por ela e seu esposo no ministério, pela conferência evangelística em sua igreja. Temos aqui um ouvinte pedindo por um amigo de trabalho e também pede a Deus um coração grato. Aqui o pedido de um ouvinte por sua vida, sustento, proteção e porta de emprego. Uma ouvinte pediu por sua saúde e sua família. Temos aqui um irmão em Cristo pedindo por sua vida e situação financeira. Aqui uma amiga fará a retirada de um tumor e pede oração. Temos aqui uma pessoa que pede para que Deus abençoe seu trabalho. Ore pela saúde do sobrinho de um ouvinte, diz que sofreu infecção hospitalar, pede pela salvação de um jovem também. Aqui temos uma filha que pede oração pela sua mãe, que sofre de Alzheimer, e tem sido uma situação muito difícil, não é? A filha trabalhava como gerente num supermercado, no Cabo de Santo Agostinho, e a mãe se encontra em fase avançada de Alzheimer. Pedimos a Deus que Ele possa cuidar dessa família. Temos aqui um pedido pela recuperação de uma filha que sofreu um AVC, aproveita para pedir por sua saúde e aproveita para incluir a sua família inteira. Ore por duas colegas de trabalho que estão enfrentando problemas sérios de saúde. Ore para que Deus use uma ouvinte enquanto ela mistura o seu sentimento no exercício do Senhor em abençoar o coração, ministrando ao coração de um pré-adolescente. Ore por um ouvinte que está com câncer e passará por uma cirurgia nos próximos dias, que Deus abençoe seu procedimento, dando muita sabedoria aos médicos e que sua recuperação seja excelente. Ore para que ela alcance a cura completa. Um pai pede pela vida de sua filha, por salvação e libertação das drogas. Aqui mais um pedido de um senhor por fortalecimento espiritual, por seu trabalho e por sua família. Temos uma ouvinte pedindo pela vida do seu namorado, direção, porta de emprego e família. Uma ouvinte pede por sua saúde, sua família, saúde e salvação. Saúde é uma coisa importante, né? A pessoa escreve um pedido e ali ela lista 3-4 vezes, porque todos querem saúde, né? Vida com qualidade. Uma ouvinte aqui pede pelo trabalho do esposo, saúde, dores no joelho, por seu sobrinho, vida escolar emocional, sua irmã, sua vida, trabalho e harmonia. Um irmão vem pedir por uma questão na justiça. Um ouvinte aqui pede oração por sua saúde, que Deus a direcione, pois ela precisa de uma resolução em sua vida e em seu relacionamento. Temos aqui um pedido pela cirurgia de um amigo, isso é o amigo pedindo, mais um ouvinte pede pelo parto de uma amiga para que corra tudo bem com o nascimento do bebê. Um ouvinte pediu pela cirurgia do avô, pela vida espiritual de um amigo e por oportunidade de trabalho. Temos um ouvinte pedindo pela restauração do seu casamento. Aqui uma irmã em Cristo pede por seu irmão que está com o joelho machucado e em cadeira de roda, por sua mãe que é idosa e precisa de cuidados. Um ouvinte pede pela saúde de seu vizinho que tem câncer. Pede aqui também por salvação da noiva do filho. Aqui um ouvinte pede por sua família e por uma causa. Uma outra irmã em Cristo pede por sua filha para que dê certo a compra de uma casa, pela vida espiritual dela e seu genro. Um ouvinte pede pela salvação de seus familiares, por direção de Deus em relação à mudança de cidade. Um outro ouvinte pede pela cirurgia de sua mãe, pela salvação de sua filha e família. Vamos orar? Maravilhoso Deus, nesse momento nos achegamos a Ti pelo novo e vivo caminho que Tu inaugurastes na cruz do Calvário com o sacrifício de Jesus. Neste momento, Senhor, Te pedimos que Tu visites esses lares, essas famílias, que Tu possas, Senhor, dispensar o Teu favor, a Tua providência, a Tua cura e, mais do que isso, a Tua justiça e salvação. Ó Deus, sabemos que nas Tuas mãos são colocados os pedidos e não existem mãos melhores para entregarmos nossos pedidos e motivos de oração. Muito obrigado por nos ouvir desde sempre, por nos dar a alegria da Tua presença e nos dar a certeza da salvação, porque houve um sacrifício de uma vez por todas do Cordeiro puro, santo e imaculado, Jesus, Teu Filho, foi entregado por nós. Ó Senhor, que Tu possas estar sempre com as famílias, promovendo a harmonia e o bem-estar de todos. Nos dá, Senhor, também a direção que queres para as nossas vidas, que fique claro como o meio-dia, o sol do meio-dia, que não deixa sombra nem variação. Muito obrigado, te oramos no nome precioso de Jesus. Amém. Este foi mais um programa Oração em Família na sua BBN, Rede de Rádio Difusão Bíblica. Se você deseja ver um pedido seu incluído no próximo programa, escreva aqui para rede@bbnmedia.org. Muito obrigado, eu sou Laurence Husby, convido você a não desligar o rádio e continuar ouvindo sobre o amor de Deus aqui na BBN. Deus abençoe e até o próximo programa Oração em Família.

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1: Felicidade Começa com Fé, aqui na sua BBN. Hoje, com estudos bíblicos. Dentro de poucos segundos, mais uma vez conosco, o pastor Valtair Miranda, preparando o nosso coração, uma pequena porção da Bíblia onde lemos: e ele deu uns como apóstolos e outros como profetas, outros como evangelistas e outros como pastores e mestres, tendo em vista o aperfeiçoamento dos santos, para a obra do ministério, para a edificação do corpo de Cristo, até que todos cheguemos à unidade da fé e do pleno conhecimento do Filho de Deus, ao estado de homem feito à medida da estatura da plenitude de Cristo. Amém.

0: Caros ouvintes, quem fala aqui é o pastor Voltair Miranda, trazendo mais uma palavra de devoção da Escritura Sagrada para o seu coração. Estamos pensando juntos, através de uma série de mensagens, sobre a missão social da Igreja, o que alguns também chamam de missão integral da Igreja. A missão social da Igreja é a busca pela promoção humana, tornar a vida humana mais digna de ser vivida, adequando-se até onde for possível com os propósitos originais do Criador. Esta promoção humana pode ser dividida em algumas etapas. Promoção humana pela assistência. Usando a figura popular de que é melhor ensinar a pescar do que dar o peixe a alguém, na assistência, o pobre indigente recebe o peixe da ajuda material de algum compadecido. Dar o peixe irradia amor, mas gera também assistencialismo, dependência do mais pobre e inércia na sociedade. Depois, promoção humana pelo ensino. No ensino, as pessoas mais pobres recebem de colaboradores informação ou formação. Apesar de ensinar a pescar ser um excelente instrumento de acesso aos bens da sociedade, muitas vezes promove paternalismo naqueles que estão com o poder do ensino ou da formação, ao mesmo tempo que intensifica o individualismo e a competição nas camadas mais pobres por esse serviço. A sociedade, entretanto, continua excluída como um todo do processo. Temos também a promoção humana pela participação. Na participação, o indivíduo marginalizado conquista o seu espaço pela reivindicação e solidariedade, com acompanhamento de agentes e pessoas colaboradoras. É um belo modelo, mas também tem seus problemas. Em muitos casos, pescar, entre aspas, em mutirão e vender o peixe em cooperativas suscita compromisso entre as camadas mais pobres, mas leva acomodação com as melhorias conquistadas. Enquanto as estruturas da sociedade, que gera a pobreza e a discriminação, continuam intactas. Por fim, promoção humana pela transformação. Neste modelo, há um processo de desalienação. Ou seja, as camadas mais pobres, elas tomam ciência do seu papel de sujeitos na construção da sociedade. Elas renunciam ao estigma de marginalizados e assumem sua função na construção de uma sociedade mais justa. É um processo integral de libertação, onde o pobre se liberta da opressão e, por conseguinte, liberta também o opressor. Em outras palavras, ele se torna um agente criativo, não mais resignado com aquilo que ele era ou que ele tinha. Ele deixa também de culpar alguém ou algo por sua situação. Ele se sente o responsável pela transformação de sua própria situação vivencial. Em outras palavras, no final, nós somos os responsáveis pelo que fazemos com aquilo que fizeram a nós. Mas somos também responsáveis por aquilo que fazemos com o que fizeram de nós. Esses estágios ou tendências, não devem ser consideradas completos em si mesmos. Na verdade, indivíduos ou projetos assistencialistas mudam enquanto caminham. Até imagino que pessoas, ou que as pessoas envolvidas com obras mais educativas, um dia agiram assumindo posturas mais assistencialistas ou até mesmo paternalistas. Seja qual for a tendência de promoção humana, precisamos avaliar criteriosamente nossas atividades sociais, políticas e também religiosas. O trabalho social é dinâmico, criativo, requerendo permanente avaliação criteriosa e confiável. Diante de calamidades de difícil controle, por exemplo, a fome, famílias vivendo no relento, nossas ações precisam ser justas, mesmo que vestidas de assistencialismo ou paternalismo. Portanto, entender a responsabilidade social como uma tarefa que transpõe os limites da filantropia e do ensino não é apenas uma questão de conceituação. É, acima de tudo, uma providência que há de nos ajudar a compreender que, prevenindo as desigualdades sociais pelas ações de justiça, evitaremos que outros dependam de maneira subserviente de nossa ajuda. A vocação da Igreja é ser a comunidade peregrina dos discípulos e discípulas de Jesus Cristo. É ser uma nova sociedade habitada por Deus. É a comunidade alternativa que desfruta, pratica e proclama as boas novas do reino de Deus. A Igreja de Jesus Cristo vive a liberdade de ser plenamente humana em adoração a Deus e comunhão com o seu povo, para amar e servir o mundo amado por Deus. A Igreja de Jesus Cristo anuncia as boas novas do reino pela prática do amor e pela luta pela justiça. Isso significa que cada uma destas coisas que nós falamos neste momento, a promoção humana pela assistência, a promoção humana pelo ensino, a promoção humana pela participação, a promoção humana pela transformação, são coisas que muitas pessoas não crentes fazem, mas são coisas que a Igreja deve fazer, porque fazem parte intrinsecamente da sua missão. Igreja é uma agência de Jesus Cristo aqui na Terra. E não podemos imaginar que Jesus Cristo andaria nos dias de hoje por esta terra sem ajudar as pessoas, sem trabalhar com elas, sem ensiná-las, sem despertar nelas o desejo de crescer, sem transformar as pessoas, as famílias e a sociedade em torno delas. Esta é a missão da Igreja. Ou pelo menos, colocado em outros termos, isto faz parte da nossa missão. Precisamos, é verdade, anunciar o reino de Deus? Precisamos, é verdade, anunciar as boas novas desse reino? Que Jesus Cristo veio ao mundo, que morreu para libertar, para salvar, que morreu para que as pessoas não pudessem mais ser condenadas pelos seus pecados, que morreu para que hoje em dia indivíduos pudessem se encontrar com Jesus Cristo e serem salvas por Ele? Sim, precisamos continuar proclamando as boas novas do reino de Deus. E à medida que proclamamos, novas comunidades, novas igrejas vão nascendo. Mas à medida que essas igrejas forem nascendo, precisamos lembrá-las que elas saíram do mundo, mas continuam presas de alguma forma a este mundo. Por quê? Porque há parentes delas que estão lá, que há amigos delas que estão lá. E além do mais, elas são sal e luz deste mesmo mundo da qual foram resgatadas. É por isso que faz parte do nosso compromisso cristão praticar o amor e lutar pela justiça de Deus, pela justiça aqui na Terra. Pense nisso e que Deus nos abençoe.
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Você está ouvindo a programação da BBN, exaltando o nome do Senhor Jesus Cristo e anunciando a verdade eterna que pode transformar vidas. E falando nisso, depois da virada da hora, vamos ouvir o testemunho de transformação no formato de uma radionovela transmitido pelo programa Algemas Quebradas, onde vamos ouvir como a verdade do Evangelho liberta e quebra as correntes do pecado, da culpa e da condenação eterna.

0: câncer de tireoide. IA e algoritmos clínicos reduzem biópsias desnecessárias para o diagnóstico. Mais da metade das crianças com colestase intrahepática familiar progressiva, conhecida como PFIC, pode precisar de transplante de fígado até os 10 anos, sem o tratamento adequado. A doença genética provoca acúmulo de bile no fígado, causando inflamação, cirrose e insuficiência hepática progressiva. Especialistas alertam que o diagnóstico precoce é fundamental, mas ainda enfrenta obstáculos. Exames específicos estão concentrados em centros de referência, principalmente nas regiões sul e sudeste, e a falta de conhecimento sobre a doença pode atrasar o diagnóstico por meses ou até anos. Outro desafio é a ausência de um protocolo nacional de atendimento no SUS, o que dificulta o acesso ao tratamento. Médicos defendem a incorporação de uma nova classe de medicamentos, atualmente em avaliação pelo Ministério da Saúde, que pode reduzir os sintomas, retardar a evolução da doença e diminuir a necessidade de transplantes hepáticos. Especialistas alertam que o diabetes é uma das principais causas de doença renal crônica e pode comprometer os rins de forma silenciosa. Como a evolução costuma ocorrer sem sintomas nas fases iniciais, muitos pacientes só descobrem o problema quando a função renal já está bastante comprometida. Médicos destacam que a prevenção depende de um acompanhamento regular, com exames para avaliar a função dos rins, além do controle da glicemia, da pressão arterial, do colesterol e do peso. Também existem medicamentos que, além de controlar o diabetes, ajudam a proteger os rins e o coração em pacientes selecionados. A orientação é que pessoas com diabetes mantenham consultas periódicas, evitem a automedicação e adotem hábitos saudáveis. O diagnóstico precoce e o tratamento adequado são fundamentais para reduzir o risco de complicações e evitar a necessidade de diálise no futuro. A inteligência artificial está ganhando espaço no diagnóstico do câncer de tireoide ao ajudar médicos a identificar nódulos de baixo risco e reduzir a necessidade de biópsias invasivas. A expectativa é de que o Brasil registre mais de 16 mil novos casos da doença em 2026, segundo estimativas do Instituto Nacional de Câncer, o INCA. Estudos apontam que praticamente 100% dos nódulos na tireoide são benignos, mas a dificuldade em diferenciá-los leva muitos pacientes a procedimentos desnecessários. A tecnologia utiliza algoritmos para aumentar a precisão da avaliação clínica, tornando o diagnóstico mais seguro e eficiente. O câncer de tireoide é mais frequente entre as mulheres, que concentram a maior parte dos casos previstos no país. Especialistas destacam que o uso da IA pode melhorar a jornada do paciente, reduzir custos para os sistemas de saúde e evitar exames invasivos sem comprometer a segurança do diagnóstico.
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2: As boas novas de Deus para você memorizar esta semana aqui na BBN encontram-se em Isaías capítulo 50, versículo 7. Porque o Senhor Deus me ajuda, pelo que não me confundo. Por isso pus o meu rosto como se fosse um seixo, porque sei que não serei envergonhado. Mais uma vez, Isaías 50, versículo 7. Porque o Senhor Deus me ajuda, pelo que não me confundo. Por isso pus o meu rosto como se fosse um seixo, porque sei que não serei envergonhado. Estas são as boas novas de Deus para você memorizar esta semana aqui na BBN.

A salvação é o maior presente que Deus ofereceu à humanidade por meio do nosso Senhor Jesus Cristo. Segundo a Bíblia, todos os seres humanos se afastaram de Deus por causa do pecado, mas, em seu amor, Ele enviou Jesus para trazer reconciliação e vida eterna. Em João 3,16, aprendemos que Deus amou o mundo de tal maneira que deu seu Filho unigênito, para que todo aquele que nele crê não pereça, mas tenha a vida eterna. A salvação não é conquistada por obras ou méritos humanos, ela é recebida pela fé em Cristo. Na cruz, Jesus levou sobre si os nossos pecados, oferecendo perdão e um novo começo.

0: e por meio da sua ressurreição, ele venceu o pecado e a morte, garantindo a esperança para todos os que creem nele. Assim, a salvação em Cristo nos traz perdão, transformação de vida e a promessa de viver eternamente com Deus.
1: Como vai? 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As pessoas que menos merecem amor são as que provavelmente mais precisam dele. 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Viver de esmola não muda a vida de ninguém. Mas as boas novas do amor e perdão de Deus fazem a diferença. Por isso, a missão oferece um lugar seguro para os moradores de rua, oferecendo comida, roupa limpa, cuidados médicos e dentários. 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E agora, irradiando ao mundo, eis o programa número 2657, versão brasileira 23, na série Algemas Quebradas, o programa que faz você olhar para si mesmo e pensar.
2: Vê se acabem logo com isso. Enxuga o cabelo, Samuel. Depois dê a toalha ao Jackson. Cuidado, Jackson. Você derrubou o aquecedor. Vem aqui. Deixa eu consertar isso, menino. Não vou chamar a companhia de gás novamente. Não consertaram direito da última vez. Pronto. Agora todo mundo pra cama. Já passou da hora de dormir.
3: Ainda é muito cedo.
2: Volte a dormir. Ainda está escuro lá fora. Não dá pra ver um palmo à frente do nariz. Vou acender um fósforo.
4: Socorro! Aline, me acuda!
3: Oh, Arão! Você está pegando fogo! Samuel, corre até o vizinho e chama uma ambulância! Depressa! Seu pai está mal!
1: O homem em nossa história tinha apenas 4 anos, quando acidentalmente esbarrou no aquecedor a gás que vazou a noite inteira, causando uma explosão que ele pensou que causara a morte do pai. Ninguém o culpara, mas ele se sentia responsável, aumentando o sentimento de que não valia nada. Se um homem parecia inalcançável, à medida que se afogava no álcool e doença mental, esse homem foi Jackson. Esta é a história de como tudo isso mudou, agora no Algemas Quebradas.
5: A manhã do acidente ficou para sempre gravada em minha memória. A explosão levantou o telhado da casa, as roupas de papai pegando fogo, os gritos de socorro da mamãe. A próxima vez que o vi foi no hospital, onde eu estava todo enrolado como uma múmia, fazendo sons estranhos, porque os pulmões estavam queimados. Papai morreu 6 semanas depois. Estava na segunda série quando mamãe casou-se com um homem chamado Bill. Ele era bruto e eu morria de medo dele. Ele parecia me odiar e ficava contente ao ver minha angústia mental que exibia quando se aproximava de mim. Minha mãe parecia não se importar.
3: Jackson, você já está sujo de novo.
6: Posso ir brincar com o João?
3: Não.
6: Por favor, mamãe, o Samuel saiu com seus amigos e não tem nada para fazer.
3: Eu já disse não.
6: Por favor.
3: Para de me encher a paciência. Lúcia! Solta essa vassoura!
6: Não! A senhora não pode ficar com ela, mamãe.
3: É melhor parar.
6: Não, mamãe. A senhora pode me bater, mas não com essa vassoura.
3: Solta! Vou bater em você até te matar, seu bicho brabo.
6: Pronto! Fique com sua vassoura velha.
3: Espere só quando eu te pegar. Oh, veja o que você fez!
6: Mãe! Sinto muito, mamãe. O bebê está nascendo?
3: Espere só até o Bill chegar em casa. Você vai se arrepender.
6: Eu não queria machucar a senhora, mamãe.
3: Não me toque. Fique longe de mim. Espere só até eu dizer ao seu pai. Você vai receber o que você merece.
7: Por que você fez isso? Por que fez isso? Você não presta pra nada. Não vai ser ninguém.
5: Muitas vezes ia pra escola todo machucado. O medo e o ódio que crescia dentro de mim eram horríveis. À medida que ia ficando mais velho, às vezes explodia de raiva com outras crianças na escola. Uma raiva que assustava até a mim mesmo. Comecei a malhar para que pudesse enfrentar meu padrasto. Mas mesmo crescendo e criando músculos, meu coração se acovardava, até que comecei a beber. A vingança chegou quando eu estava no ensino médio. Estava namorando uma menina que me pediu para ficar cuidando do seu cachorro, enquanto ela e os pais estivessem fora. Concordei. Ela trouxe o cachorro para minha casa. Olha só ele metendo o focinho nas coisas da cozinha, Judy. Já está se sentindo em casa.
7: O que esse cachorro está fazendo aqui?
5: Vou cuidar dele uns dias enquanto a Judy está fora da cidade, certo?
7: Suma daqui com ele. Ninguém me falou sobre cachorro nenhum. Suma com ele agora.
5: Vou deixá-lo longe do senhor. Por favor, papai. São só alguns dias.
7: Rapazinho, não me deixe repetir. Não me deixe pegar você. Agora, suma com este vira-lata.
5: Seu imprestável. Se minha namorada não tivesse se metido, teria estrangulado meu padrasto. Ele nunca mais me bateu de novo, mas a vingança me deixou vazio e desapontado. Minha namorada sumiu. Meu melhor amigo foi para a universidade. Nada durava. Uma noite bati tanto no cara que ele foi parar no hospital. Eu tinha só 17 anos. Por isso, o juiz me fez ir até ele e pedir desculpas. Tentei a faculdade, mas o trabalho e as festas não me deixavam com tempo para eu estudar. Por isso parei. Comecei a andar com gente da pesada. Um dia, enquanto visitava minha mãe, uma coisa me fez perder a cabeça.
3: Você está errado, Jackson. Amo todos os meus filhos.
5: A senhora nunca disse que me amava. Por que está dizendo isso agora?
3: Como pode dizer isso? O que fiz para merecer isso?
5: A senhora nunca fez nada, nada. Nunca me amou.
3: Você não me entende. Amei todos os meus filhos.
5: E onde a senhora estava quando o Bill me batia a ponto de quase me matar? Onde a senhora estava quando precisei? Estava explodindo de amargura e vazio por dentro. O que não ajudava. Quando me casei com uma moça que não bebia, parei de ficar de bar em bar, mas bebia em casa. Quando tivemos nosso segundo filho, eu tinha alucinações e minha esposa me internou no hospital psiquiátrico do estado. Sempre acreditei que Deus existia, mas pensava que ele não gostava de mim. No hospital de loucos, vi que o diabo era real e que estava a fim de me destruir.
8: Lá vem o coelhinho da Páscoa. Venha tomar o remédio agora. Façam a fila e sejam bonzinhos. Não empurrem. Senão mando vocês para o choque. Não querem isso, querem?
9: Precisamos de um voluntário para nos ajudar nos choques. Jackson, você é um touro. Vai ser os seus músculos hoje. Vai segurar o Billy enquanto ele recebe os choques.
5: As leis mudaram e minha esposa não podia me deixar mais internado. Por isso fiquei livre de novo. Mas no estado constante de embriaguez e depressão. desaparecia semanas. Uma noite, estava sozinho em casa e comecei a vomitar sangue. Quando a minha esposa chegou para me levar ao hospital, eu já estava meio morto. O médico era um cara que cantava comigo na escola.
10: Jackson, pode me entender?
11: Posso.
10: Sua esposa não permite que a gente cuide de você. Diz que não acredita em transfusões de sangue. Mas temos que botar sangue em você, senão vai morrer. Entende?
11: Entendo.
10: Tenho uma autorização aqui. Vou segurar sua mão enquanto assina. Só mais alguns pontos e o fechamos. Menos da metade do estômago. O que está acontecendo? Estamos perdendo o paciente? O desfibrilador. Afastem-se. Vamos, cara. Vamos. Você tem sorte de estar vivo, Jackson. Você teve uma parada cardíaca, seu infeliz. Tiramos 2/3 do seu estômago e já tínhamos quase terminado de costurá-lo quando você parou de respirar. E então seu coração... Bum! Seu coração parou.
11: Você devia ter deixado que eu morresse.
10: E quase morreu. Tentamos a ressuscitação, mas sem sucesso. Já estávamos saindo do centro cirúrgico quando a máquina começou a funcionar de novo. Pense que coisa esquisita. Voltamos, então, e terminamos o serviço. Vou ser honesto com você, Jackson. Suas chances ainda são poucas. É melhor parar de beber.
5: Não podia parar. O álcool transformava minha memória numa luz psicodélica, pulando de uma imagem para outra, sem conexão nenhuma entre elas. Lembro-me do carro batendo, minha esposa perdendo o bebê. Vivia dando entrada em hospitais mentais e prisões. Minha esposa pediu divórcio e foi morar com outro homem. Vivia nas ruas ou em meio ao mato. Tentei todo tipo de terapia que existia. Tomava qualquer coisa em que pusesse as mãos. Loção pós-barba, desinfetante, enxaguante bucal. Me lembro de roubar, esmolar e ficar em abrigos para sem-tetos.
12: Pois o salário do pecado é a morte, mas o dom gratuito de Deus é a vida eterna em Cristo Jesus, nosso Senhor.
13: Odeio esse nome.
5: Após um programa de tratamento, trabalhei durante 2 anos com apenas 2 bebedeiras. Então sofri uma queda que resultou em uma hérnia de disco. Com o dinheiro da indenização, comprei uma picape e saí viajando pelo país. Miami, Texas, Los Angeles, os cassinos de Las Vegas. Um dia dei carona a um cara. Ele dirigiu enquanto eu bebia.
14: Onde é que estamos?
15: Acabamos de sair de Lubbock. Parece que houve um acidente ali na frente. Talvez possamos ajudar.
14: O motorista ainda está no carro. Ou não. Ele está preso nas ferragens e o carro está pegando fogo. Ele já está inconsciente.
15: A porta está travada. Talvez possamos tirá-lo pela janela. Não adianta. Não conseguiremos tirá-lo.
14: Oh, não. Não aguento mais ver isto.
5: As memórias da morte de meu pai inundaram minha mente, desalentando-me. Outras pessoas chegaram. Por isso saímos de lá e fomos até uma lojinha comprar mais cerveja.
16: Vocês parecem arrasados.
14: Estamos. Tentamos tirar um homem das ferragens de um carro, mas ele estava preso e o carro pegou fogo. Foi horrível.
16: É melhor descansarem e limparem essa sujeira.
15: Não passamos por nenhuma pousada que deixasse 2 fora da lei, iguais a nós, usar o lugar sem pagar.
16: Tem um trailer aqui pertinho que estou remodelando. Podem ir lá e tomar banho. Durmam o quanto quiseres, antes de pegar a estrada de novo.
15: Obrigado. Com certeza estou pronto para um cochilo.
5: Ele nos mostrou o trailer e saiu para fazer um serviço. Vimos ferramentas elétricas em todo lugar e também uma lata de café cheia de moedas. Uns $100 mais ou menos. Colocamos tudo o que podíamos na traseira da picape e saímos da estrada fora. Não demorou muito e 3 policiais nos rodearam. Eu estava algemado quando o velho chegou.
16: Bem, meninos, parece que todas as minhas coisas estão aí.
17: Nós o pegamos com suas coisas E isto é o bastante para lhes deixar um bom tempo atrás das grades.
16: Não, não vou fazer nenhum B.O. contra eles. Quero apenas minhas coisas, só isso.
17: Entendemos que o senhor não queria fazer nenhuma acusação contra estes dois. Mas os pegamos com a mão na massa. E aqui no Texas é crime. Vão descer para o presídio.
16: Já disse que não. Não estou dando queixa. Tudo que quero são minhas coisas de volta. Quero que os deixe ir em paz.
17: Deixá-los ir? O que o senhor está dizendo? Eles roubaram você e os pegamos. Além disso, o motorista está bêbado.
16: Bem, o outro cara não parece bêbado e dá para dirigir. Ei, cara, você aguenta dirigir?
15: Posso sim. Não bebo como ele. Posso dirigir legal.
16: Ouviu? Deixa os dois irem.
5: Algumas coisas nenhum tolo pode ignorar. Era óbvio que Deus intervira a meu favor. O que me deixou espantado. Por que faria alguma coisa dessas por alguém que não gostava? No Tennessee fui preso por dirigir embriagado e fiquei preso por 3 meses antes de ser julgado.
18: Bem, Sr. Jackson, veja em seus papéis que é um homem muito ocupado.
19: Senhor?
18: Bem, checamos tudo e seu nome aparece um bocado de vezes. O senhor bebe muito?
19: Sim, senhor. Bebo.
18: Quando o policial o prendeu, o conteúdo de álcool em seu corpo era de 3/8. A maioria das pessoas morre por causa de tanto álcool assim. Sabia disso?
19: Ouvi falar. De qualquer modo, eu já estou morto há anos. Só não consigo morrer.
18: É, dirigir embriagado é uma coisa muito séria para nós. Você já tem um monte de acusações por dirigir bêbado no país inteiro, mas não encontrei nenhum crime. Já cometeu algum crime, Sr. Jackson?
19: Nunca fui acusado de nenhum. E não aparece aí nos meus papéis, conforme o senhor disse.
18: Bem, o que acha que devo fazer com você? Já ficou preso aqui 3 meses. Acho que é tempo de fazer alguma coisa.
19: Não me importo com nada.
18: Parece que você precisa de ajuda, Sr. Jackson. O que acha?
19: Parece, não é?
18: Há uma clínica de tratamento em Kirby, no Kentucky. Vou sentenciá-lo a tempo de serviço com a condição que complete este programa de tratamento. Então, eu o soltarei e não cobrarei as multas.
5: Comecei o programa, que era igual aos outros. Então fugi e vivi no blackout constante, sem memória, sem sentido de tempo. Odiava a vida. Uma noite, arranjei um dinheiro e comprei 2 garrafas de álcool normal. Sabendo que ia morrer, fiquei embaixo de um caminhão. Tomei as 2 e desmaiei. No dia seguinte, acordei muito doente. Alguém me mostrou um lugar que era um centro de desintoxicação. Os bêbados podiam ficar só 7 dias. Durante este tempo, conheci Sally, que trabalhava à noite.
20: Não consegue dormir?
19: Nunca durmo à noite. Se importa se eu sentar aqui e conversar com você?
20: Nem um pouco.
19: Nunca mais bebo álcool puro de novo.
20: Podia ter morrido.
19: Era o que eu queria, sabe? Ou isso, ou destruir minha mente para que eu não tenha que me preocupar mais.
20: Ô Jackson, a vida é tão ruim assim?
19: Sim, é. Meu padrasto sempre dizia que eu não ia ser ninguém. E tinha toda a razão.
20: Você pode mudar isso, Jackson.
19: Já tentei todos os jeitos inventados pelo homem. Já estive em mais centros de reabilitação do que você pode imaginar. Mas sou apenas um bêbado sem valor. Acima de tudo, sou louco. Com atestado e tudo, sabia?
20: Nossa!
19: É. Ouço música e vozes sem ter ninguém perto de mim. Sei que são demônios. Você acredita neles?
20: Eu creio em Jesus, Jackson.
19: Odeio esse nome. Sempre me deixa chateado. Não vai ficar com raiva porque eu disse isso, vai?
20: Não.
19: Você odeia alguma coisa?
20: Odeio. Odeio Satanás.
19: Eu também. Mas ele é meu dono. Uma noite, quando eu estava bêbado e dirigindo numa BR, senti uma presença fria e horrível comigo. Ela disse, não importa o que você faça mais, você é meu, te peguei agora. E é verdade, sou apenas um bêbado que não vale nada. Mais uma vez, sabia que Deus tinha intervido em minha vida, porque me deixaram ficar naquele centro de reabilitação por 21 dias, ao invés de 7. E cada noite, Sela e eu conversávamos. Ela era muito inteligente, mas suas conversas e ações eram centradas na Bíblia. Contei tudo sobre mim. Não ficou chocada nem com nojo. fui à reabilitação vocacional, um trabalho estúpido, mas fiquei 2 anos sóbrio, e ocasionalmente vi a cela no centro da cidade. Finalmente não aguentei e bebi 2 semanas seguidas. Doente e miserável, voltei ao centro de desintoxicação, onde conversei com Célia 3 noites seguidas. Deus estava começando a derrubar barreiras que eu tinha construído. Senti-me invulnerável. Você tem razão, Célia. A sobriedade não preenche a ansiedade e o vazio em minha vida.
20: Jackson, o sucesso não pode ser medido por bens materiais. A Bíblia diz que o amor e a fidelidade jamais o abandonem. Prenda-os ao redor do seu pescoço, escreva-os na tábua do seu coração. Então você terá o favor de Deus e dos homens, e boa reputação. Provérbios 3, de 3 a 4. Deus é a única resposta para você, Jackson. Não importa o que sua mãe e o seu padrasto lhe tenham feito, você tem que perdoá-los para que você possa viver.
19: É muito fácil para você falar isso.
20: Sentir pena de si mesmo não vai mudar nada. Deixe o passado para trás e pare de correr da verdade.
19: A verdade dói demais.
20: Mas a verdade o libertará. Talvez seus pais não tenham mostrado amor a você, mas Deus mostra todos os dias. Pense em todas as vezes que você me contou como ele poupou sua vida. Deus ama você, Jackson. Não há nada que possa fazer parar isso. Deus não é igual a nós. Ele deu Jesus, seu filho, para morrer por você. Se você fosse a única pessoa que existisse na Terra, Jesus ainda assim teria morrido por você. Foi a escolha que Jesus fez. Ele ama você porque quer amá-lo. Você não pode fazer nada para ganhar esse amor, porque ele sempre amou você.
19: Estou tentando acreditar nisso, Sally. Mas como ele pode se importar comigo depois de tudo o que disse e fiz a ele?
20: Você ainda está tentando fazer Deus igual a todo mundo. Diga-me, se as coisas fossem ao contrário e você fosse o pai e ele o filho, você o odiaria? Ia querer castigá-lo ou perdoaria e faria tudo o que pudesse para ver que ele tinha uma chance de viver a vida que você quer que ele viva?
19: Não queria vê-lo magoado. Acho que faria tudo o que pudesse para ajudá-lo.
20: Deus é assim, Jackson. Eu quero que você leia algo aqui na Bíblia para você, ok? Leia em voz alta. João capítulo 14, versículo 6. Bem aqui.
19: Respondeu-lhe Jesus: Eu sou o caminho e a verdade e a vida. Ninguém vem ao Pai senão através de mim.
20: Jackson, Jesus quer vir morar em sua vida e salvá-lo. Mas você precisa recebê-lo como Salvador, pedindo-lhe que perdoe seus pecados. Jesus lhe dará uma nova vida.
19: Jesus, se há alguma coisa que o Senhor pode fazer por mim, por favor, ajude-me.
0: Não podia controlar meu choro, mas sabia que tudo ia melhorar. Assim que comecei a orar, a presença do Senhor encheu o pequeno escritório e veio sobre mim e nasci de novo. Aleluia! Estava livre. Poucas semanas depois, parei no escritório de Sally para lhe falar sobre algumas outras mudanças.
20: Todo crente novo lê a Bíblia assim.
19: Não consigo parar de ler. É impressionante.
20: Que tal um novo emprego?
19: Você vai ficar orgulhosa de mim, Sally. Chego na hora certa todos os dias, dou duro enorme e faço tudo o que me mandam.
20: O Senhor tem planos para você, Jackson. À medida que cresce no conhecimento de sua palavra, ele lhe mostrará que planos são esses.
0: Mais de 1 ano se passou e aprendi muito sobre esta nova vida. Então Deus começou a me mostrar um plano que eu achei que não gostaria. Argumentei com ele durante semanas. Um dia no trabalho, não aguentei mais. Pedi uma folga no trabalho e fui ver Sally.
2: Quem é?
19: Sou eu, Sally.
2: Oh, entre. Jackson, estou aqui na cozinha. O que está fazendo fora do trabalho?
19: Deus está agindo em mim e acho que em você também. Tentei falar com ele dizendo que não daria certo. Mas acho que não vai mudar de ideia. Mesmo que não faça sentido nenhum. Está pronta para casar comigo?
20: Se me der um minutinho, troco de roupa e a gente casa.
19: À tarde, já éramos senhor e senhora Jackson Hollywood. Como sempre, Deus estava certo. Durante 3 anos, trabalhamos numa comunidade de aposentados. E agora, somos evangelistas em tempo integral. Viajando pelo país e compartilhando as boas novas que Jesus liberta.
1: Querido amigo, está fugindo de Deus quando apenas Ele tem o poder de mudar sua vida? 1 João capítulo 5, versículos 11 e 12 fazem esta promessa de Deus muito clara. E o testemunho é este, que Deus nos deu a vida eterna e essa vida está em seu Filho. Quem tem o Filho tem a vida, quem não tem o Filho de Deus não tem a vida. Se quiser revolucionar sua vida, este é o momento. Tudo o que tem a fazer é abrir o coração com uma oração, dizendo: Senhor, sou um pecador perdido que não merece sua misericórdia nem graça. Chego-me agora à cruz, pedindo-lhe perdão, porque Jesus morreu por meus pecados. Quero esse amor no meu coração e na minha vida. Creio que Jesus ressuscitou dos mortos. Vem agora morar em meu coração, a fim de me ajudar a ser seu filho. Muito obrigado por seu filho Jesus. É no nome dele que oro. Amém. Por favor, escreva-nos ou nos ligue, dizendo que agora é um filho de Deus. Nosso endereço é Caixa Postal 01, Nova Russa, Ceará, Brasil. CEP 62200-000. Nosso telefone é 0 operadora 88 3672 1050. Nosso e-mail é algemasquebradas@hotmail.com. Este foi o programa de número 2657, versão brasileira 23. Participaram da história verdadeira de Jackson os seguintes atores:
16: José Rodrigues,
19: Wesley Emanuel, João Batista,
2: Rita de Cássia,
17: Timóteo Golson,
21: Edilson Paiva,
22: Gutenberg Gomes,
23: Carlos Henrique Abreu,
24: Alcione Biapina,
25: Fabiano,
26: Tércio Freitas,
27: João Pedro e Biapina,
28: João Lucas Barroso.
1: Tradução, Edi Sassoeiro. Direção, Lina Gossen e João Carvalho. Produção, Natan Santana. Música, Ismael Duarte e Heriberto Silva. E eu sou Luiz Augusto. 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

E assim, com este momento de louvor e adoração, transmitidos pela programação da BBN, eu sou Denis Cordeiro, e antes de me despedir da sua companhia, quero agradecer ao Senhor pelo tempo abençoado que passamos juntos, ouvindo a mensagem de exortação e direcionamento para a nossa vida cristã prática. Se o Senhor permitir, amanhã seguiremos juntos novamente para continuar crescendo na graça e no conhecimento da vontade do Senhor. Enquanto isso, mantenha a sintonia com a BBN, onde você recebe edificação, encorajamento e fortalecimento para a sua vida espiritual. Que Deus siga abençoando a sua vida e um forte abraço.

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2: Bolsa sobe quase 3% e fecha no maior nível desde maio. Anvisa determina a apreensão de lotes falsificados do Monjaro. Juros do FIES empreendedor incidirão durante o período de carência. O mercado financeiro brasileiro encerrou a sexta-feira em alta, impulsionado pela divulgação da inflação de junho. Juros do FIES empreendedor incidirão durante o período de carência. O mercado financeiro brasileiro encerrou a sexta-feira em alta, impulsionado pela divulgação da inflação de junho abaixo do esperado. O Ibovespa avançou quase

0: regulamentação previa a suspensão da cobrança de juros nesse intervalo. Com a nova regra, a carência continua valendo apenas para o pagamento do valor principal da dívida. Os juros acumulados durante esse período serão incorporados ao saldo devedor e pagos depois pelos beneficiários. O prazo de carência pode chegar a 6 meses para pessoas físicas e a 12 para empresas. Criado para atender estudantes e ex-estudantes adimplentes do FIES, o programa busca incentivar o empreendedorismo com condições especiais de crédito. Os financiamentos poderão ser contratados junto ao Banco do Brasil ou à Caixa. As taxas podem chegar a 11,19 ao ano, com prazos de pagamento de até 60 meses para pessoas físicas e 96 para empresas.
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0: Sábado, 11 de julho de 2026, em Curitiba e região metropolitana, sol com muitas nuvens e nublado com chuva no fim da manhã. Tarde e noite chuvosas, mínima 12, máxima 20. Em Cornélio Procópio e norte do Paraná, sol e muitas nuvens à tarde. À noite o céu ainda fica com muita nebulosidade, mas não chove. Mínima 15, máxima 28. Em Taubaté e Vale do Paraíba, dia de sol com névoa fraca ao amanhecer e à noite. Mínima 13, máxima 26. Em Pirassununga e centro-leste paulista, dia de sol com névoa fraca pela manhã. À noite as nuvens aumentam muito. Mínima 11, máxima 29. As informações são do Clima Tempo.
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3: As boas novas de Deus para você memorizar esta semana aqui na BBN encontram-se em Isaías capítulo 50, versículo 7. Porque o Senhor Deus me ajuda, pelo que não me confundo. Por isso pus o meu rosto como se fosse um seixo, porque sei que não serei envergonhado. Mais uma vez, Isaías 50, versículo 7. Porque o Senhor Deus me ajuda, pelo que não me confundo. Por isso pus o meu rosto como se fosse um seixo, porque sei que não serei envergonhado. Estas são as boas novas de Deus para você memorizar esta semana aqui na BBN.

0: Jesus Cristo nunca quebrou e nunca quebrará uma promessa. E é exatamente por isso que podemos ter segurança naquilo que ele nos diz no Evangelho de João, capítulo 11, nos versos 25 e 26. Eu sou a ressurreição e a vida. Quem crê em mim, ainda que esteja morto, viverá. E todo aquele que vive e crê em mim, nunca irá morrer. Cristo, Filho de Deus, morreu na cruz para nos salvar. E a nossa esperança, essa promessa, nos garante que se confiarmos nossas vidas a Ele, a morte física neste mundo não será o fim. E assim como Ele, ressuscitaremos um dia. E dali em diante, para vivermos no paraíso para toda a eternidade. Por isso, querido ouvinte, se você nunca deu um passo de fé confiando sua vida a Jesus, faça isso ainda hoje. E tenha a maravilhosa esperança e paz de que é no paraíso com Deus onde você passará a eternidade. 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
1: 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O Senhor vosso Deus vai adiante de vós. Ele pelejará por vós. Deuteronômio 1:30. Você ficou cansado na luta da vida e se sente prostrado. Grandes dificuldades parecem formar montanhas à sua frente. Em seu íntimo, parece existir apenas o som de batalhas e lutas. Simplesmente não há meio de fazer com que em seu íntimo as coisas se aquietem. Situações injustas, tratamento injusto, castigo injusto, ameaça de enfermidade, preocupações e aflições, provações extenuantes, o que coloca você em constante posição de combate a tal ponto que você não consegue mais se acalmar? Escute o que diz a Bíblia. O Senhor pelejará por vós, e vós vos calareis. Ele sabe pelejar muito melhor do que você. Diante dele, nenhum inimigo pode resistir, porque você ainda luta com suas próprias forças. Porque inconscientemente você pensa que ainda tem suficiente força, que pode fazer as coisas sozinho, mas você será derrotado, pois está escrito: Ele me abateu a força no caminho. Por quê? Para que você pare de lutar.

Jesus lutou vitoriosamente por você. A luta que você trava, tão ingrata e sem resultados, tem sua origem na ilusão que você tem de que pode fazer as coisas à sua moda, de que tem condições de resolver os problemas por conta própria. A nossa luta maior deveria ser deixar de lutar por nós mesmos. Entregue-se completamente nas mãos do Senhor. Ele pelejará por você.

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Em alguns minutos vamos trazer o programa Salmos para a Família. Estamos, neste momento, tocando a boa música tradicional cristã e desejamos a você uma excelente manhã de sábado.

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2: Tema: Você tem valor. Textos bíblicos: 2 Coríntios 4, 7 e Provérbios 2, 4 e 5. Assim diz a palavra do Senhor. Temos, porém, este tesouro em vasos de barro, para que a excelência do poder seja de Deus e não de nós. Se buscares a sabedoria como a prata e como os tesouros escondidos a procurares, então entenderás o temor do Senhor e achareis o conhecimento de Deus. Jesus Cristo se encontrou com Mateus, que era coletor de impostos e para o povo representava um homem sem coração. Mas quando Jesus o resgatou, viu nele um discípulo fiel. Às vezes achamos que não merecemos o perdão de Deus, mas o Senhor diz na sua palavra que os nossos pecados tornam-se brancos como a neve. Para isso é necessário arrependimento, assim como aconteceu na vida de Mateus. Deus conhece as nossas fraquezas, pois nos formou de barro. Somos frágeis, mas com Deus somos maioria, somos mais do que vencedores. Para Deus, não importa as nossas fraquezas, o que importa é o nosso potencial em Cristo Jesus. Jesus olhou o interior de Mateus e tudo o que Deus havia colocado dentro dele. Sabia que no seu interior também é um grande tesouro, às vezes não descoberto, nem lapidado, mas com certeza valoroso e muito precioso para Deus. Você é único, não há cópia, só existe você. Você não é só o que consegue ver, a matéria, você é espírito. Oremos ao Senhor. Nosso Deus, nosso eterno Pai, sabemos que só é possível termos valor diante de Ti, porque Jesus Cristo pagou o preço dos nossos pecados na cruz do Calvário. É por isso, ó Pai, que nós podemos cantar, colocar nos nossos lábios o cântico da vitória, sermos vitoriosos diante dos embates desta vida, porque Tu nos amas, Tu tens demonstrado isso. Por isso, ó Deus, nós queremos Te adorar neste momento. Queremos Te glorificar e invocar o Teu nome em favor dos nossos ouvintes, para que procurem e vivam esta vida na Tua presença, para a honra e glória do Teu santo nome. Nós oramos em nome de Jesus. Amém.
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É bom você saber que nós recebemos pedidos de oração qualquer hora do dia ou da noite. Muito obrigado mesmo por participar sempre dos momentos nos quais oramos aqui. E o e-mail para você deixar um pedido seu é o rede@bbnmedia.org. Mais uma vez, rede@bbnmedia.org.

Vamos ter aqui a participação do pastor James Nash com o programa Ecos do Calvário. 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
2: Armazenar medicamentos no banheiro, uma boa ideia, a farmacêutica explica. Liquidificar casca de laranja e bicarbonato de sódio, uma mistura poderosa que tem uma enorme função para a cozinha e para a limpeza. 4 em cada 10 cães com doenças alérgicas de pele têm qualidade de vida afetada, é o que aponta a pesquisa global. Guardar medicamentos no banheiro pode comprometer a eficácia dos remédios devido à umidade e às variações de temperatura comuns nesse ambiente. Segundo especialistas, esses fatores aceleram a degradação dos princípios ativos e podem alterar características físicas e químicas dos medicamentos, reduzindo sua eficiência durante o tratamento. Orientação é armazenar os medicamentos em locais secos, arejados, protegidos da luz, do calor e da umidade, respeitando sempre as recomendações da embalagem ou da bula. Apenas produtos com indicação específica devem ser mantidos sob refrigeração, evitando a porta da geladeira, onde há maior variação de temperatura. Também é importante manter os medicamentos longe do fogão, da exposição ao sol, do interior de veículos e fora do alcance de crianças e animais. Alterações na cor, no cheiro, na textura ou na aparência indicam possível comprometimento do produto, que não deve ser utilizado e precisa ser descartado corretamente com orientação de um farmacêutico. Uma solução caseira feita com cascas de laranja, bicarbonato de sódio, sal e detergente neutro vem ganhando destaque como alternativa sustentável para a limpeza da cozinha. A receita reaproveita resíduos de frutas cítricas, ajuda a reduzir o desperdício e promete remover gordura, além de neutralizar odores em diferentes superfícies. O preparo começa com a fervura das cascas de laranja para extrair

0: fora do alcance de crianças e animais. Uma pesquisa global da MSD Saúde Animal revelou que 4 em cada 10 cães com doenças alérgicas de pele têm a qualidade de vida comprometida. O levantamento, realizado com mais de 3 mil tutores e médicos veterinários em 11 países, também mostrou que quase um terço dos responsáveis afirma que a rotina da família é afetada pelos problemas dermatológicos dos animais. O estudo aponta que a coceira continua entre os principais motivos de consultas veterinárias e destaca desafios no tratamento da dermatite alérgica. Muitos tutores e profissionais relataram a necessidade de trocar terapias devido à baixa eficácia, preocupações com a segurança, custos elevados e dificuldades para manter o tratamento de forma contínua.
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2: As boas novas de Deus para você memorizar esta semana aqui na BBN encontram-se em Isaías capítulo 50, versículo 7. Porque o Senhor Deus me ajuda, pelo que não me confundo. Por isso pus o meu rosto como se fosse um seixo, porque sei que não serei envergonhado. Mais uma vez, Isaías 50, versículo 7. Porque o Senhor Deus me ajuda, pelo que não me confundo. Por isso pus o meu rosto como se fosse um seixo, porque sei que não serei envergonhado. Estas são as boas novas de Deus para você memorizar esta semana aqui na BBN.

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0: Lemos em 2 Coríntios 5,15: e ele morreu por todos, para que os que vivem não vivam mais para si, mas para aquele que por eles morreu e ressuscitou. 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A nossa oração é que ao abrir a palavra de Deus, você seja desafiado e motivado a viver uma vida frutífera para o Senhor.
1: Samuel ungiu Davi, o segundo rei de Israel, quando Saul ainda estava reinando. Este é o nosso tema de hoje e será a nossa última lição sobre Josué e os Juízes em nossa série dos grandes acontecimentos na Bíblia. Esta lição mostrará os últimos anos de Samuel e a sua relação com o rei Saul e o novo rei Davi. No fim de capítulo 15 e no início de capítulo 16 de 1 Samuel, Samuel foi repreendido por Deus. Deus tinha tirado a sua mão de Saul e tinha rasgado o reino dele e o deu a outro. Samuel amava a Saul, mas não as suas obras. Leiamos as palavras do juiz, profeta e amigo de Saul, em versos 26 a 35. Samuel, porém, disse a Saul: não voltarei contigo, porquanto rejeitaste a palavra do Senhor, e o Senhor te rejeitou a ti, para que não sejas rei sobre Israel.

0: E virando-se Samuel para se ir, Saul pegou-lhe pela orla da capa, a qual se rasgou. Então Samuel lhe disse, o Senhor rasgou de ti hoje o reino de Israel, e o deu a um teu próximo, que é melhor do que tu. Mas Samuel teve dó de Saul, e o Senhor se arrependeu de haver posto a Saul rei sobre Israel. Que palavras duras que um pregador amigo tem que dizer, não voltarei contigo, nunca mais te procurarei. E a razão é porque você rejeitou a palavra de Deus. E Samuel saiu chorando, e o último verso diz que Samuel nunca mais procurou a Saul até o dia de sua morte. Pense nas palavras que Samuel disse a Saul. Não quero que palavras similares sejam ditas de mim e do meu ministério. Não quero uma repreensão como essa. O que nós estamos vendo nestes versos são os últimos dias de seu reino. Mas mesmo assim, o velho juiz, o amigo de Saul, não conseguiu esquecer Saul. O verso 1 de capítulo 16 é a repreensão que Deus deu a Samuel. Então disse o Senhor a Samuel, até quando terás dó de Saul, havendo-o eu rejeitado, para que não reine sobre Israel? Enche o teu vaso de azeite e vem, enviar-te-ei a Jessé, o belemita, porque dentre os seus filhos me tenho provido de um rei. Em outras palavras, Samuel, pare de gastar seu tempo orando por Saul. Está perdendo seu tempo e eu não vou escutar suas orações. O que está dito, e nem suas orações vão mudar meu pensamento. Tenho sentido assim algumas vezes na minha vida, que nem adianta orar mais por certas pessoas. Isso dói, pois eu sei quais são os resultados. O ímpio irá para o inferno, e o salvo castigado por Deus vai para o seu lar no céu. Daí Deus disse, arrume a sua mala, coloque azeite no teu vaso e vai à casa de Jessé. Ali mostrarei o novo rei. Deus mandou Samuel fazer um sacrifício na cidade de Jessé e o chamou com os seus filhos, e ele mostraria o escolhido para ser ungido. Com medo de Saul, ele desceu. Chamou Jessé e seus filhos à festa. E quando chegaram, Samuel viu o Eliabe, primogênito da família, alto, forte, guerreiro. E quando Samuel o viu, ele sabia quem era o escolhido. Mas no verso 7, Deus disse a Samuel que não devia olhar para a aparência. Deus não fez escolha baseado em coisas externas, mas sim no coração. Jessé chegou à festa com 7 de seus filhos. Quando Samuel olhou para os 7 filhos de Jessé e viu que Deus tinha rejeitado a todos, ficou perplexo e perguntou a Jessé se tinha mais filhos. Jessé respondeu que o menor, o mais novo da família, não estava presente, estava cuidando das ovelhas. Samuel mandou chamar a Davi, pois não iriam almoçar até que todos estivessem à mesa. Pense, tinha que procurar Davi nos campos, trazê-lo para casa, tomar banho, pois iria almoçar com Samuel. Poucos tiveram este privilégio. Como ele se sentiu quando estava descendo das colinas, chamado pelo pai para almoçar com Samuel, o profeta de Deus. Quando Davi chegou, Samuel viu o jovem, talvez com seus 17 anos, ruivo, olhos bonitos e de aspecto gentil. O jovem era bonito, mas para ser rei, na vista de Samuel, era um fracasso. Ele não podia acreditar no que estava ouvindo quando Deus lhe disse, levante-te e ungi-o, porque é este mesmo. E no próximo verso, encontramos o segredo de todo o sucesso de Davi. A Bíblia diz, Samuel tomou o vaso de azeite e o ungiu no meio de seus irmãos. E daquele dia em diante, o Espírito do Senhor se apoderou de Davi. O Espírito Santo se apoderou de Davi. E almoçaram e Samuel voltou para casa. Saul tinha reinado 6 anos quando Davi nasceu. E o jovem estava com mais ou menos 17 anos quando ungido. Saul reinou mais 14 anos. O povo de Israel tinha recebido mais de qualquer outra nação até hoje as ricas bênçãos de Deus. No fim dos juízes, Deus tinha, por mais de 1000 anos, abençoado Abraão e os seus filhos, Isaque, Jacó e os 12 filhos dele. Deus tinha tirado Israel da escravidão no Egito. Tinha protegido, equipado, treinado e feito as leis perfeitas para uma nação se governar. Deus tinha levado Israel a Canaã. Entrou em Canaã com Israel. Ajudou Israel a conquistar o povo forte. E quando Josué morreu, o povo estava em paz. Deus tinha dado líderes para guiar a nação. Israel tinha tudo para ser, até hoje, uma nação de primeiro mundo. E o que é que o povo de Israel retribuiu a Deus? Nada. Nada mesmo. Só dor de cabeça. O livro de Juízes conta a história de um povo que vivia fazendo o que achava certo para sua vida. E Israel não respeitava a Deus, não respeitava as leis de Deus, não respeitava as outras tribos. E não respeitava a sua própria tribo. Cada um fez o que bem quis. E os resultados existem até hoje. Os juízes foram chamados por Deus, como se fosse o último caso. E isso somente pela graça e misericórdia de Deus. O povo deixou a Deus e começou a adorar deuses falsos. Colocaram ídolos nas suas cidades e nas suas casas. Deixaria de observar os 10 mandamentos e como Deus tinha dito aos israelitas no deserto, que enquanto observassem os mandamentos, os abençoaria. Mas quando não os observassem, mandaria inimigos para pô-los em escravidão. E temos os nomes dos juízes. Otniel, Eude, Sangar, Baraque, Gibeão, Tola, Jair, Jefté, Ibsan, Elon, Abdão, Sansão e Samuel. 13 juízes que Deus mandou para livrar o povo. E por quê? Somente para o povo cair de novo em pecado. Deus mostrou amor imerecível aos israelitas. E qual foi o resultado? Na última lição, vimos o resultado. O povo pediu um rei. O povo queria um ser humano para reinar sobre eles. Que estupidez! Que ignorância! Se Deus não era suficiente para eles, seria possível que um homem pecador pudesse ser? A morte de Samuel marcou o fim da teocracia e o início da monarquia. Que comentário! O povo de Deus, o povo abençoado por Deus, o povo protegido por Deus, o povo amado por Deus, o dispensou. A teocracia, Deus reinando, o governo e o governador mais perfeito que existiu na terra foi desfeito pelo próprio povo beneficiado. Mas isso não era surpresa para Deus. Ele já sabia, mesmo antes da criação do mundo. Mesmo assim, Deus planejou e foi preparando tudo em ordem para a hora certa e a situação certa para Jesus Cristo nascer. Tanto mais que o homem se afastava de Deus, tanto mais vemos a volição do homem e a misericórdia de Deus. E Deus estava usando a decisão do povo de Israel de escolher um rei para trazer uma linhagem nobre a Davi, para Cristo nascer dela. E viu que o próprio povo iria rejeitar Cristo e exigir a sua morte. Deus permitiu, mas Deus sabia que Cristo iria ressuscitar, vitorioso sobre a morte. Um dia, Cristo voltará. Um dia haverá um governo teocrático de novo, e Cristo mesmo será o rei, e ele julgará com uma vara de ferro. Amigo, após de 350 anos, Israel caiu numa armadilha de Satanás, escolhendo um rei humano. Mas, na realidade, existe só dois reinos, o de Satanás e o de Cristo. Cristo enviou a sua igreja para pregar o evangelho a toda criatura. Ele não disse filhos, pois criatura não é filho. Uma criatura precisa a mensagem do evangelho para ser transformada e adotada na família de Deus. Quem é considerado uma criatura? Aquele que está sem Cristo, que nunca fez uma decisão fixa e determinada ao lado de Cristo. Uma criatura pode ser religiosa, pode até se chamar de evangélico, mas uma criatura confia em si ou em suas obras para o levar para o céu. Um membro da família de Deus é aquele que reconhece o fato que um pecador perdido merece ir para o inferno. Não pode ajudar na sua salvação e se arrepende de seus pecados. E pela fé convida Jesus Cristo para ser o Senhor e Salvador de sua vida, colocando toda a sua esperança nas mãos de Cristo. Amigo, antes de condenar o povo de Israel por rejeitar a Deus, pergunte a si mesmo se você está rejeitando a Deus e o seu dom gratuito. Rejeitar a Cristo como Salvador é muito mais perigoso do que rejeitar Ele como rei de seu país. Faça a sua decisão agora pela fé e escreve-nos falando de sua decisão. E teremos prazer de lhe enviar algo para fortalecer a sua vida cristã. Até o nosso próximo programa. Que Deus lhe abençoe.
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0: Pouco depois que seu marido Jim Elliot e outros 4 missionários foram perfurados por lanças até a morte enquanto tentavam alcançar uma tribo no Equador, Elizabeth Elliot pôde viver e trabalhar naquela mesma tribo por 2 anos. É uma história marcante de perdão, amor e do poder do Evangelho para a mudança de vida. Em sua participação aqui no programa Viver Feliz, Elizabeth continua a se aproximar trazendo uma mensagem eterna de esperança e cura. Mariane Oliveira está a postos para apresentar a edição de hoje.
1: Você é amado com um amor eterno, é o que a Bíblia diz, e por baixo estão os braços eternos.
2: Deus nos permite. Ele nos dá permissão para nos sentirmos desanimados, para nos sentirmos solitários, para as sombras que virão, para os anseios não realizados. Nós vivemos num mundo caído, mas nós temos um Pai Celestial que cuida de nós. Ele nunca permite que algo aconteça em nossas vidas que esteja fora do seu propósito de amor. Ele poderia evitar as sombras e os anseios e a solidão? Sim, ele poderia. Será que ele vai fazer isso? Não, provavelmente não vai. Mas você confia nele? Você o obedece? Todas essas coisas, todas essas circunstâncias adversas são a condição necessária para a nossa santificação. O que Deus está fazendo com você e comigo? Ele quer nos tornar santos. Isso é o que eu mais desejo. Meu desejo é ter uma vida santa. Eu quero ser como Jesus. Jesus foi muito claro e direto quando ele disse aos seus discípulos: no mundo tereis aflições. Mas muitas vezes, quando passamos por tribulações, nós perguntamos: por que, Senhor? Por que eu? Mas a nossa pergunta não deve ser: por que eu? Se você quer fazer uma pergunta, deveria ser: por que não eu? Quem eu penso que sou para merecer estar isento das dificuldades, das tristezas e dos sofrimentos do mundo? Esta é a condição necessária no currículo de Deus para a nossa santificação espiritual. Se nós desejamos ser santos, então nós temos que colocar sob o senhorio de Jesus Cristo o nosso tempo, o nosso trabalho, nossas posses, nossas mentes e nossas emoções. E se você ouvir esse programa, provavelmente ouvirá as mesmas coisas repetidamente, porque Deus está me ensinando repetidamente essas mesmas coisas. Quando eu penso nos privilégios que tive desde o dia em que nasci, pois eu nasci em um lar cristão muito firme, onde tanto meu pai quanto a minha mãe eram cristãos 7 dias por semana. Jesus Cristo era o chefe daquela casa. Sobre a campainha da nossa porta da frente, havia uma pequena placa que dizia: Cristo é o chefe desta casa, o convidado invisível em cada refeição, o ouvinte silencioso em cada conversa. Qualquer pessoa que decidisse nos visitar recebia ali uma ideia clara sobre o tipo de família que vivia naquela casa. E aquilo era verdade, funcionava, aquilo era vivido. Bem, eu não apenas tinha os pais cristãos, mas eu também tive uma boa igreja. Tive também acesso a grandes riquezas em livros, livros maravilhosos, livros de biografias de missionários. Nós também tivemos muitos missionários visitando a nossa casa. Nós íamos a reuniões missionárias. Assistíamos os slides de fotos dos missionários. Nós lemos os seus livros, e os missionários eram os meus heróis. Toda a minha vida eu esperava que Deus me permitisse ser uma missionária. E desde bem pequena, essa foi a minha grande ambição. Mas o currículo de Deus inclui algumas lições muito difíceis, não é? Há um hino que diz: não se turbe o vosso coração. Essas palavras ternas eu ouço, e descansando em sua bondade, eu perco toda dúvida e todo medo, pois pelo caminho ele guia apenas um passo que posso ver. Seus olhos estão no pardal, e eu sei que ele também me vê. Bem, a primeira linha dessa estrofe é uma ordem, não é? E ela vem direto da Bíblia, não é apenas do autor desse hino. Não se turbe o vosso coração. Mas como eu faço isso quando algo acontece que perturba o meu coração? É uma emoção e ela surge espontaneamente. Você e eu não podemos invocar boas emoções, nem podemos descartar as más. Nós somos pessoas com emoções. E isso foi a ideia de Deus, não foi? É um dos aspectos da nossa humanidade. Nós temos emoções e temos vontades. E estas são duas forças contraditórias com muita frequência. fazer nossa vontade dominar sobre essas emoções e Jesus Cristo ser o Senhor da nossa vontade é uma lição árdua e difícil. Por isso, tantas vezes nós precisamos ter mais uma dose dessa lição. Mas eu me senti muito confortada quando me fiz esta pergunta. Como é que devo não ficar preocupada com algo que é extremamente preocupante? E eu notei que em João capítulo 12, no contexto de um dos versículos da minha vida, que é o versículo 24, Jesus diz algo muito interessante. Vou começar com o versículo 23. Jesus está falando com o povo quando seus discípulos Filipe e André vieram dizer a ele que havia alguns gregos que queriam encontrá-lo, porque ele havia ressuscitado Lázaro dos mortos. Claro que todo mundo gostaria de conhecer alguém que pudesse ressuscitar alguém dentre os mortos. Mas Jesus deu-lhes uma resposta muito surpreendente, porque a glória terrena que ele receberia por ser capaz de ressuscitar alguém dentre os mortos era naturalmente compreensível e o mundo inteiro queria encontrar com ele para ver aquele milagreiro. Mas Jesus disse, é chegada a hora em que o Filho do Homem há de ser glorificado. Na verdade vos digo, que se o grão de trigo caindo na terra não morrer, fica ele só, mas se morrer, dá muito fruto. Aqui, é claro, ele está de uma maneira muito pitoresca, revelando o que iria acontecer com ele muito em breve. Quem ama a sua vida, perdê-la-á, e quem neste mundo odeia a sua vida, guardá-la-á para a vida eterna. Se alguém me serve, siga-me, e onde eu estiver, ali estará também o meu servo. E se alguém me servir, meu Pai o honrará. Em João 14, ele diz, não se turbe o vosso coração. Mas lá em João capítulo 12, continuando no versículo 27, ele diz, agora a minha alma está perturbada, e que direi eu? Bem, esta é a pista do que você e eu podemos fazer e o que nos é dito para fazer através das Escrituras. Não é uma questão de como você está se sentindo sobre algo. É perfeitamente normal e humano que você se preocupe com muitas coisas. A pergunta é, o que você vai fazer sobre isso e o que Jesus nos ensina aqui? Agora a minha alma está perturbada, e que direi eu? Pai, salva-me desta hora, mas para isto vim, para esta hora. Pai, glorifica o teu nome. A emoção era humana, e Jesus era humano. Ele sofreu como um ser humano, mas a decisão foi uma decisão da sua vontade, e ele disse, Pai, glorifica o teu nome. E é isso que ele quer dizer a você e a mim. Não se turbe o vosso coração. Jesus sabia o que era isso? Sim, ele sabia. Ele foi tentado em tudo, assim como você e eu somos. Numa série de coleções das cartas de Samuel Rutherford, ele diz o seguinte, contentem-se, vocês são o trigo crescendo no campo de nosso Senhor. Você se lembra do que Jesus disse em João 12, 24? Que se o grão de trigo caindo na terra não morrer, fica ele só. E Samuel Rutherford diz, vocês são o seu trigo. Se vocês são o trigo, vocês devem passar pelo instrumento de debulha de nosso Senhor. O que você espera se você é um grão de trigo? Devem passar pelo instrumento de debulha de nosso Senhor em seu celeiro, e através de sua peneira, e através de seu moinho para serem feridos, assim como o príncipe da vossa salvação, Jesus, foi, para que sejam encontrados bons pães na casa de nosso Senhor. Você já parou para pensar nisso quando come um pedaço de pão? Que ele teve que ser um grão de trigo que caiu na terra e morreu? Se a semente em si não morre, não há nenhuma vida que brote. Mas como a semente morre, a vida brota. Ela permanece sozinha se não morrer. Mas se morre, ela traz muitos frutos. Então é claro, esse fruto tem que ser colhido. Ele tem que ser moído e ele tem que ir para o forno. Você e eu somos destinados a ser pães partidos e vinho servido. E se você, nesse momento, está passando por circunstâncias adversas em sua vida, lembre-se, contente-se. Você é o trigo crescendo no campo do nosso Senhor.
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Dentre as muitas coisas que nós valorizamos aqui na BBN, a maior delas é que as pessoas saibam do amor de Deus, porque nós temos aqui tempos difíceis para enfrentarmos, não é? As pessoas passam por lutas e muitas vezes se esquecem do amor daquele que jamais muda, o nosso Senhor e Salvador Jesus Cristo. E é o nome dele o tema central desta programação.

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1: Sejam todos muito bem-vindos, aqui é o tio Renato. E sou eu, o seu companheiro, nessa programação especial. Espero que você goste.

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1: Olá, amiguinho, aqui estamos novamente juntos para o nosso programinha. Mas eu não quero ninguém aí deitado, quase dormindo. Afinal, hoje vocês vão conhecer o Toninho, o Aleijadinho, na série do nosso teatrinho de Suzy. Então vamos ficar de pé e vamos marchar.

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1: Você gostaria de ser comparado a um burro? Ou a um cavalo? Ou a um sapo? Ninguém gosta de ser comparado a um bicho, não é mesmo? Mas imagine só que Jesus comparou a gente a um animal. Tá surpreso? Mas é verdade. Ele nos comparou a... Mas não fique ofendido não, viu? Nós vamos ver antes o que é uma ovelha. Talvez você nunca tenha visto uma ovelha e nem sabe como ela é e como ela vive. Geralmente, elas dormem num lugar chamado aprisco e o pastor toma conta delas. De manhã, o pastor chama as ovelhas e procura uma grama verdinha e macia para elas comerem. Também procura os riozinhos calmos para elas beberem água. O pastor tem de fazer isto porque senão a ovelha entra no rio forte e molha toda a lã, fica pesado e afunda. Se ela se machuca nos espinhos, é o pastor que pega o óleo e vai cuidar da sua ferida. O pastor está sempre pronto a cuidar das suas ovelhinhas. À noite, quando elas vão entrando no aprisco para dormir, ele vai contando. 1, 2, 3, 4, 5, 6, 7, 8, 99, 99, 99 e eram 100 ovelhas. Está

faltando uma. O que você acha que o pastor vai fazer? Vai dormir sossegado? Não, não, não, de maneira nenhuma. Ele larga as 99 trancadas no aprisco e vai procurar a ovelhinha perdida. Que amor o pastor tem por sua ovelha para fazer isso, você não acha? Às vezes, ele fica procurando a noite inteira até achar a ovelhinha perdida. Nesse amor, a gente pode ver um pouquinho do grande amor do nosso pastor. E o nosso pastor é o Senhor Jesus, porque ele mesmo se apresentou dizendo: eu sou o bom pastor, e o bom pastor dá a sua vida pelas ovelhas. Se um pastor comum faz sacrifícios e toma tanto cuidado com as suas ovelhinhas, imagine o nosso bom pastor, o que não fará por nós? Aliás, o maior sacrifício ele já fez lá na cruz, morrendo para pagar pelos nossos pecados. Mas ele ressuscitou e é o pastor vivo de todos que já o aceitaram como Salvador. E ele está sempre pronto a guiar e cuidar da gente. A um animalzinho assim, a gente nem se importa de ser comparado, não é mesmo? E se alguém diz: você é uma ovelha? A gente nem se importa, não é mesmo? E até responde: sou sim, e o Senhor Jesus é o meu pastor, e nada me faltará.

Você está reconhecendo esta melodia? Eu cantei na semana passada uma parte e hoje a outra. Então agora eu vou cantar inteirinho. Agora, se você quiser aprender direitinho e quiser que eu cante outra vez, escreva para mim. E pede, Romilda, canta de novo aquele corinho Deus é bom para mim.

E aqui está o nosso versículo de hoje. Está escrito no livro de São João, capítulo 10, versículo 14. Então, tome nota. Eu sou o bom pastor e conheço as minhas ovelhas. Vou repetir. Eu sou o bom pastor e conheço as minhas ovelhas. É tão bom a gente saber que o Senhor Jesus é o nosso pastor. E mais gostoso ainda é a gente ter a certeza que Ele conhece a gente. Ele nos vê a cada passo, em qualquer lugar que a gente estiver. A gente pode ter certeza que Ele está olhando por cada um de nós.

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1: No capítulo anterior, deixamos Joãozinho um pouco triste por não ter conseguido o emprego que ele tanto queria. Vamos ver o que está acontecendo agora.
2: Não falei, Joãozinho, que você logo arranjava um emprego?
3: Só que o seu Mãe Doce é muito ranzinza, grita e xinga toda hora.
2: Tem razão. Ele não ama a Deus. E além disso, tem um filho aleijadinho. Quem sabe, Joãozinho, Deus pôs você no empório do seu Mendonça?
3: Para falar de Jesus para ele? Ah, vai ser bem difícil falar com o seu Mendonça.
2: Você deve orar muito sobre isso, viu?
3: É o que estou fazendo. Que dia bonito hoje, Suzy. Vamos dar uma volta de charrete?
2: Vamos sim. Ela está amarrada e pronta para sair.
3: Então vamos.

0: Sabe, Joãozinho, acho que a gente está muito egoísta. Ninguém ainda andou na nossa charrete, né?
1: O que é que você está pensando?
0: Bem, eu estava pensando no Toninho Mendonça. Tenho pensado muito nele depois que você está trabalhando lá no Empório.
1: O Toninho quase não pode sair depois que ficou com aquela doença nas pernas.
0: Vamos passar por lá e convidar para ele dar uma volta com a gente.
1: Vamos sim. O coitado não vai em nenhum lugar. Vamos, tratante.

0: contente que vocês me trouxeram para passear.
1: A gente está alegre também, Toninho. Ficar o tempo todo fechado em casa deve ser triste, não é mesmo?
0: É, mas eu não me importo muito, não. A gente se acostuma com tudo.
1: De agora em diante, você vai ser o nosso companheiro de passeio, tá?
2: Ei, Toninho, este aparelho que você usa na perna deve ser um pouco pesado, não?
0: São sim, mas eu não tenho que usar por muito tempo, não.
1: Que sorte, hein?
2: Como é que você sabe?
0: Quando o doutor colocou o aparelho, eu orei e pedi ao Senhor Jesus para tirar em um ano. E falta pouco para fazer um ano.
2: Está certo, mas as suas pernas não estão melhorando, estão?
0: Isso eu não sei. O que eu sei é que pedi a Deus para me livrar desse peso em um ano. Quando a gente pede e crê, a gente recebe. Não foi assim que Jesus ensinou?
2: Só que eu não vejo como isso vai acontecer.
1: Quem sabe o Toninho tem razão, hein?
0: E também tem outras coisas que eu sei que Deus vai fazer também.
1: O que é, Toninho?
0: Quando eu estava doente, eu pensava que eu ia morrer. Mas pedi a Deus que me deixasse viver até que meu pai aceitasse o Senhor Jesus. Tenho certeza que meu pai vai crer em Jesus.
1: Nós também estamos orando pelo seu pai. Joãozinho agora está trabalhando para ele. E quem sabe vai poder ajudar seu pai, hein?
0: Meu pai está muito contente com o Joãozinho.
2: Puxa, mas seu pai não fala nada pra gente, né? Parece que está sempre bravo.
0: Papai é assim mesmo. Ele parece que não gosta de nada.
2: Olha, vamos dar uma paradinha para comer nosso lanche? Parado, tratante! Oh!
1: Vou estender a toalha aqui. Senta aqui, Toninho. Isso. Vamos ver o que temos de bom para comer.
2: Bem, Toninho, a gente estava falando do seu pai. Por que será que ele é assim, hein?
1: Ora, Joãozinho, isso é porque ele ainda não conhece Jesus.
2: Olha, Suzy, eu conheço muita gente que não crê em Jesus e não é rendida como o seu Mendonça.
0: Sabe o que é? Papai ficou revoltado com Deus por causa da minha doença. Ele sempre dizia que eu ia ser sócio dele no empório. Depois que eu fiquei assim, sem poder andar, papai ficou zangado, ruim mesmo.
1: Você não tem irmão?
0: Tenho sim, o Paulo.
2: Paulo? Quem é ele que eu nunca vi?
0: Não diga nada a ninguém, viu? O Paulo é meu irmão mais velho.
1: Mas eu não sabia que você tem um irmão.
0: Pouca gente sabe.
1: Mas o que aconteceu com ele, hein?
0: Quem me dera que eu soubesse. Paulo fugiu de casa quando eu era pequeno. Nunca mais tive notícia dele.
2: Que coisa triste.
1: É triste mesmo. Você sabe, Toninho, por que seu irmão fugiu?
0: Eu não sei muito direito como foi, mas parece que papai estava bêbado e Paulo foi à igreja. Papai ficou furioso e deu uma surra nele, então ele fugiu.
1: Então seu pai ficou zangado só porque Paulo foi à igreja?
0: Só por isso. Meu pai odeia a igreja, odeia Jesus, odeia a Bíblia. Por isso eu não falo com ele que crê em Jesus.
1: Você nunca contou pra ninguém que ama Jesus?
0: Com meu pai nunca falei, porque se ele souber vai me bater muito.
3: Suzy e Joãozinho estão passando uma experiência nova. Alegre porque estavam levando o menino doente a passeio, mas triste porque não podem compreender como o menino doente das pernas tem medo de apanhar de seu pai só por amar ao Senhor Jesus. Meu miquinho, você viu como é difícil para Toninho amar a Jesus? O Senhor Jesus foi perseguido e sofreu por nós, e muitas vezes as pessoas que amam a Jesus sofrem também. Mas a gente tem uma promessa que o Senhor nunca nos abandonará, quer dizer, a gente nunca vai ficar sozinho. O Senhor Jesus estará sempre, sempre ao nosso lado.

E até a próxima semana com mais um encontro com Romilda, sua sempre amiguinha em Pra Gente Miúda.

0: Casamento quebra-cuca.
1: Preste atenção. O que é o quê? Tem pernas, mas não anda. Tem braços, mas não consegue abraçar. Vou repetir. O que é o que é? Tem pernas, mas não anda. Tem braços, mas não consegue abraçar.
0: Fica aí! Respeitável público! É muito bom ter Jesus no coração!
2: É bom, é muito bom ter Jesus no coração.

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1: Olá, meus amigos, tudo bem com vocês? Vamos nos preparar para a nossa história de hoje, que é Pés Sujos. Agora, antes da nossa história, vamos ler um texto que nós vamos encontrar lá em Efésios, capítulo 2, dos versículos 1 a 9. Efésios, capítulo 2, dos versículos 1 a 9. E vos vivificou, estando vós mortos em ofensas e pecados, em que noutro tempo andastes segundo o curso deste mundo, segundo o príncipe das potestades do ar, do espírito que agora opera nos filhos da desobediência, entre os quais todos nós também antes andávamos nos desejos da nossa carne, fazendo a vontade da carne e dos pensamentos, e éramos por natureza filhos da ira, como os outros também. Mas Deus, que é riquíssimo em misericórdia, pelo seu muito amor com que nos amou, estando nós ainda mortos em nossas ofensas, nos vivificou juntamente com Cristo. Pela graça sois salvos, e nos ressuscitou juntamente com Ele, e nos fez assentar nos lugares celestiais em Cristo Jesus, para mostrar nos séculos vindouros as abundantes riquezas da sua graça, pela sua benignidade para conosco em Cristo Jesus. Porque pela graça sois salvos, por meio da fé, e isto não vem de vós, é dom de Deus, não vem das obras, para que ninguém se glorie.
2: Mãe! Mãe! Mãe, é! Ô, mãe! Ô, mãe!
3: Chamou Samuel pela porta dos fundos da sua casa.
2: Traz uma toalha para mim, eu tava nadando do riacho e estou ensopado.
3: Samuel esperou alguns segundos mexendo os dedos do pé que estavam cobertos de lama e grama. Ele chamou a mãe de novo, mas ela não veio.
2: Mãe! Mãe! Ah, eu mesmo tenho que pegar a toalha.
3: Resmungou Samuel. Ele pisou na cozinha e a passos largos foi em direção ao banheiro.
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3: Andava na ponta dos dedos com todo cuidado pelo piso de cerâmica limpinho. Apesar de todo o seu esforço, deixou um rastro de pegadas de barro e grama. Samuel achou uma toalha e alguns minutos mais tarde estava em seu quarto vestindo roupas limpas e secas. Ao lado da sua cama estava amontoada uma toalha imunda.
4: Samuel Barros.
3: Ele ouviu sua mãe chamar com a voz séria.
4: Vem aqui agora mesmo.
3: Samuel correu até sua mãe. Ela estava na porta da cozinha apontando para as pegadas de lama que ele deixou pelo chão que ela havia deixado brilhando.
4: Olha o que você fez! Você sabe que não pode entrar em casa com os pés sujos assim.
2: Mas eu tentei andar com cuidado.
3: Protestou Samuel.
2: Além disso, eu te chamei, mas a senhora não veio.
4: Olha, sinto muito por não ter vindo quando você me chamou. Eu estava lá fora varrendo a calçada.
3: Mamãe apontou para o rodo e o pano e disse.
4: Venha, vamos. Você vai limpar esse chão.
3: Samuel pegou o rodo e o pano e começou a esfregar o chão.
4: Cuidado! Você está espalhando lama para todos os lados.
3: Samuel sorriu para sua mãe e disse...
2: A senhora leva essa coisa de faxina muito a sério, não é? Acho que não sei, vão te promover a chefe da limpeza.
3: Brincou Samuel. Mamãe sorriu ao olhar o Samuel limpar o chão.
4: Pés sujos de barro não vão impedir ninguém de chegar ao céu. Mas um coração cheio de pecado que se recusa a se arrepender, sim. Algumas pessoas acham que podem entrar no céu cuidadosamente, na ponta dos pés, assim como você fez aqui na cozinha, mas todos os seus esforços, por melhores que sejam, não apagam as pegadas sujas dos seus pés lameados. Isso é inaceitável. Somente um coração limpo por Jesus qualifica alguém a chegar ao céu.
2: É verdade. Eu sei disso. Eu ouço isso o tempo todo na igreja, em casa, na escola dominical e na BBN também. Eu sei que é verdade. É o que Deus diz na Bíblia.
1: E você? Você tem confiado nas suas boas obras para chegar ao céu? Olha, eu sinto muito em lhe dizer, mas isso não vai dar certo. Mesmo o seu melhor, preste atenção, mesmo o seu melhor não é bom diante do Santo Deus. Você pode receber o coração novo e limpo que Ele exige somente ao aceitar a Jesus como Senhor e Salvador. Você sabia disso? Olha, existe um processo que é muito simples, mas é muito importante nós entendermos para que o Senhor Jesus possa tomar conta da nossa vida. Você precisa acompanhar comigo alguns textos que eu vou mencionar para você, tá bem? Então anote lá. Em primeiro lugar, em Romanos, capítulo 3, versículo 23, a Bíblia nos diz que todos nós pecamos e carecemos da glória de Deus. Todos nós precisamos entender que somos pecadores e somente a glória de Deus pode fazer a diferença nas nossas vidas. Depois, lá em Atos, no capítulo 16, no versículo 31, o Senhor nos diz também: crê no Senhor Jesus e serás salvo, tu e a tua casa. Olha só como é importante nós abrirmos a palavra de Deus e lermos e entendermos aquilo que Deus nos diz. Vamos voltar lá para Romanos agora, no capítulo 10, no versículo 9, e depois no versículo 10 também. Versículo 9 diz assim para a gente: a saber, se com a tua boca confessares ao Senhor Jesus e em teu coração creres que Deus o ressuscitou dentre os mortos, serás salvo. Visto que com o coração se crê para a justiça e com a boca se faz confissão para a salvação. Olha só como é importante nós abrirmos o nosso coração nesse momento para deixarmos o Senhor Jesus entrar e tomar conta das nossas vidas. E por último, lá em João, no Evangelho de João, no capítulo 1 e no versículo 12, a palavra de Deus nos diz assim: mas a todos quantos o receberam, deu-lhes o poder de serem feitos filhos de Deus, aos que creem no seu nome. Meus amiguinhos, se vocês fizeram isso com seu coração sincero, arrependido e olhando para Jesus, com toda certeza o Senhor Jesus, a partir deste momento, pode estar entrando no seu coração. Mas para que isso possa se completar totalmente, faça comigo essa oração, tá bem? Feche os seus olhos, abaixe a sua cabeça e repita junto comigo: querido Deus, eu reconheço que sou pecador e quero pedir ao Senhor que entre no meu coração. Eu quero te pedir, Senhor, que tu possas estar trabalhando na minha vida conforme a tua vontade. E assim eu entrego o meu coração ao Senhor Jesus e o aceito e o recebo como Senhor e meu Salvador pessoal. Em nome de Jesus, amém. Olha, queridos, se sinceramente vocês abriram seus coraçõezinhos para o Senhor Jesus, a partir de agora, nós podemos ter a certeza que o Senhor Jesus estará tomando conta totalmente das nossas vidas. O texto para nós memorizarmos hoje, para finalizarmos a nossa história, nós vamos encontrar lá em Isaías. Abra comigo a sua Bíblia em Isaías, no capítulo 64 e no versículo 6. Isaías 64, versículo 6. A palavra de Deus vai nos dizer assim: mas todos nós somos como o imundo, e todas as nossas justiças como trapo da imundícia, e todos nós murchamos como a folha, e as nossas iniquidades como um vento nos arrebatam. A nossa chave de hoje é: boas obras não te levarão ao céu.

criou o mundo e tudo o que nele há. As águas, as florestas e animais, os astros, como o sol, a lua, as estrelas, e é claro, eu e você. E para que nós pudéssemos aprender o que é certo e o que é errado, e encontrarmos respostas para as perguntas e dificuldades da vida, o Papai do Céu nos deu a sua palavra perfeita e fiel, a Bíblia Sagrada. A Bíblia é o nosso manual de vida, que nos ajuda a entender quem somos, qual o nosso propósito neste mundo, para onde vamos após a morte e muito mais. Por isso, amiguinhos, devemos ler a Bíblia todos os dias, para caminharmos firmes com o Senhor e crescermos na fé. 2 Timóteo capítulo 3, versículos 16 e 17 diz: toda a Escritura é divinamente inspirada e proveitosa para ensinar, para repreender, para corrigir, para instruir em justiça, para que o homem de Deus seja perfeito e perfeitamente instruído para toda boa obra. Você já leu a sua Bíblia hoje?

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0: bíblica.
1: O que Deus fez no terceiro dia da criação? O que Deus fez no terceiro dia da criação?

como nos ensina Gênesis, capítulo 1, dos versos 9 a 13. No terceiro dia da criação, Deus ajuntou as águas debaixo dos céus e fez aparecer a porção seca. As águas ele chamou mares e a porção seca, terra. Também, amiguinhos, nesse mesmo dia, nosso Papai do Céu criou todas as plantas, ervas e árvores frutíferas. E foi assim o terceiro dia.

0: amiguinho e amiguinha, a nossa Hora das Crianças de hoje está chegando ao final. Aqui é o tio Renato e muito obrigado pela sua sintonia. Hoje eu gostaria de me despedir com a leitura do Salmo 119, versículo 11. A passagem diz: escondi a tua palavra no meu coração, para eu não pecar contra ti. Guarde com carinho no seu coração os ensinamentos do Senhor. Amém? Um bom dia a você, até o próximo sábado, se nosso Papai do Céu permitir, e sempre...
1: 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Diga sempre a verdade.
2: Leia a Bíblia.
1: Obedeça o papai e a mamãe.

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2: Estresse crônico antecipa casos de herpes zóster entre jovens adultos. Asma na vida adulta, convivendo com uma doença que ainda é vista como coisa de criança. Rol da ANS, entender a cobertura do plano de saúde pode evitar dúvidas negativas e até ações na justiça. Casos de herpes zóster têm aumentado entre adultos com menos de 50 anos, segundo o levantamento do Centro de Controle e Prevenção de Doenças dos Estados Unidos, do CDC. Especialistas afirmam que fatores como estresse crônico, privação de sono e outras condições que reduzem a imunidade favorecem a reativação do vírus da catapora, responsável pela doença. Os primeiros sintomas costumam ser dor intensa, ardência, formigamento e sensibilidade em apenas um lado do corpo, antes mesmo do surgimento das bolhas na pele. Como o herpes zóster é mais associado ao envelhecimento, os sinais iniciais frequentemente são confundidos com dores musculares ou alergias, o que pode atrasar o diagnóstico e o tratamento. A vacinação é recomendada principalmente para pessoas com 50 anos ou mais e para adultos imunocomprometidos a partir dos 18 anos. Médicos também destacam que manter hábitos saudáveis, como dormir bem, praticar atividade física, ter alimentação equilibrada e controlar o estresse, é fundamental para fortalecer o sistema imunológico e reduzir o risco da doença. A asma também pode surgir na vida adulta, mas ainda é frequentemente confundida com outras doenças respiratórias ou atribuído ao envelhecimento, ao estresse e ao sedentarismo. Segundo especialistas, esse diagnóstico tardio compromete a qualidade de vida e aumenta o risco de crises graves e internações, apesar da doença poder ser controlada com tratamento adequado. Dados mostram que apenas uma pequena parcela dos pacientes mantém a asma sob controle, enquanto a maioria convive com sintomas persistentes, como tosse, chiado no peito e falta de ar. Em alguns casos, a exposição a agentes presentes no ambiente de trabalho também pode contribuir para o surgimento da doença em adultos. Os médicos destacam que o diagnóstico deve ser confirmado por exames específicos e acompanhado de tratamento contínuo com medicamentos de manutenção. A orientação é que os pacientes não interrompam o uso dos remédios ao perceber melhora dos sintomas, já que a asma controlada não significa que a doença tenha sido curada. O rol de procedimentos e eventos em saúde da Agência Nacional de Saúde Suplementar, ANS, estabelece a cobertura mínima obrigatória dos planos de saúde regulamentados aqui no Brasil. A lista reúne consultas, exames, cirurgias e tratamentos e passa por atualizações constantes para incorporar novas tecnologias e ampliar o acesso aos beneficiários. Especialistas alertam que a autorização de um procedimento depende de fatores como tipo de plano contratado, períodos de carência e diretrizes da própria ANS. Desde 2020,

Por isso pus o meu rosto como se fosse um seixo, porque sei que não serei envergonhado. Mais uma vez, Isaías 50, versículo 7. Porque o Senhor Deus me ajuda, pelo que não me confundo. Por isso pus o meu rosto como se fosse um seixo, porque sei que não serei envergonhado. 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

Uma rocha na tempestade. Olá, sou Johnny Erickson Tara, sempre dando esperança em suas dificuldades. E é incrível a esperança que podemos extrair de histórias simples. Como recentemente eu estava assistindo a um vídeo de uma forte tempestade na costa de Big Sur, aqui na Califórnia. Ele criou ondas enormes, uma após a outra, batendo contra essa enorme rocha de granito ao longo da costa. As ondas batiam contra essa rocha colossal que se erguia acima de todas as outras. As ondas eram tão grandes, tão poderosas, que batiam mandando espuma e spray por toda parte, envolvendo completamente aquela rocha, fazendo-a desaparecer, mesmo que por um instante. E enquanto eu assistia às ondas enormes neste vídeo, você sabe, você simplesmente não podia deixar de pensar. Toda vez que uma quebrava sobre este monolito de granito, você pensava, esse é o fim daquela rocha. Mas no instante seguinte, certo, as águas recuariam e lá estava ele, o pilar de granito, ainda de pé, ainda grande e imponente. Então ele desaparecia novamente e outra onda quebrando uma após a outra, batendo implacavelmente com uma força incrível. Mas nenhuma, nem todas aquelas ondas empilhadas juntas tinham sequer uma polegada de chance de mover aquela pedra. Mesmo com todas aquelas batidas, a pedra não se moveu nem um pouco. Enquanto eu assistia ao vídeo, a metáfora não passou despercebida para mim. Aquela rocha gigantesca parecia, para mim, ser como a rocha no deserto de onde a água fluía para o povo sedento de Deus. Aquela pedra lá no Velho Testamento, aquela rocha era Cristo. 1 Coríntios 10 até diz isso. Falando dos israelitas vagando pelo deserto, Paulo escreve que todos bebiam da mesma bebida espiritual, porque bebiam de uma rocha espiritual que os seguia, e a rocha era Cristo. Uau! Ele é uma rocha poderosa, ele é uma rocha inabalável que não pode ser movida ou diminuída, não importa o que. E quando as provações tempestuosas o atacam, uma após a outra, você tem a Cristo, porque Ele o está habitando, certo? Você tem Cristo como sua rocha para mantê-lo firme. Você nem precisa se preocupar. Por quê? Bem, aqui está o porquê. O Salmo 125 diz, aqueles que confiam no Senhor são como o Monte Sião, que não pode ser abalado. O Monte Sião é outra grande rocha que se refere a Jesus, e isso significa que quando você se apodera daquela rocha, que é imóvel, fixa, sólida, segura, Jesus Cristo, entenda isso, você participa dessa mesma fixação imóvel. Em outras palavras, aqueles que confiam no Senhor tornam-se igualmente fixos, igualmente imóveis. Você se torna como o Monte Sião, que não pode ser abalado. Oh, amigo, essa é uma esperança incrível em sua dificuldade hoje. Você se torna parte daquilo em que se apega. Você e a rocha são um. E você não vai. Você não pode ser movido enquanto você estiver confiando no Senhor Jesus e se apegando a Ele. Hoje, se você apenas se agarrar à rocha, que é mais alta do que você, você terá paz, proteção, segurança, descanso, estabilidade e firmeza. Todas as qualidades de Jesus Cristo são suas enquanto você se apega a Ele, à rocha. Faça isso e ondas de provação nunca o sobrecarregarão. Johnny and Friends.

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0: Um minuto só pode fazer a diferença em meio às correrias do dia a dia. Ouça agora esta verdade bíblica. Quando convocado pelo Senhor para que trouxessem ofertas para a construção do tabernáculo, o povo de Israel voluntariamente aceitou o desafio e o fez com abundância. E a abundância foi tal que os encarregados da obra relataram a Moisés que já havia mais do que o suficiente. Confira em Êxodo 36, verso 4. Foi aí que Moisés mandou que parassem de trazer aquelas ofertas designadas. Vemos nesse texto que coube aos líderes parar com aquela dádiva específica. Na abundância dos recursos, cresce a responsabilidade dos que lideram o povo de Deus. Jesus disse algo a respeito disso. Ouça o texto de Lucas, capítulo 12. Aquele a quem muito foi dado, muito lhe será exigido. E aquele a quem muito se confia, muito mais lhe pedirão. Os abusos que acontecem com o dinheiro dedicado ao Senhor acontecem porque, quando há abundância, certos líderes começam a gastar com aquilo que é supérfluo e, em muitos casos, gastam naquilo que não é a obra do Senhor. Ser líder do povo de Deus é privilégio. Privilégio que vem acompanhado de enorme responsabilidade e de muita prestação de contas ao próprio povo de Deus e ao seu Senhor e Salvador. Eu sou Eduardo Staibel e encerro com uma palavra dos Salmos. O Senhor é bom e a sua misericórdia dura para sempre.
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2: Americano doa 113 litros de sangue e vira maior doador da história. Emagrecimento rápido aumenta o risco de pedras na vesícula. Novo teste de colesterol se mostra mais eficaz que o convencional. O americano Dan Ryan, de 69 anos, entrou para o Livro Mundial dos Recordes como o maior doador de sangue total da história. Ao longo de quase meio século, ele doou mais de 113 litros de sangue à Cruz Vermelha, numa trajetória que começou em 1980. A história começou quando o irmão de Dan, que já era doador, o incentivou a participar de uma campanha no local de trabalho. Apesar do medo inicial de agulhas, ele transformou a doação num hábito e manteve a rotina por décadas, com apenas uma pausa obrigatória durante o tratamento contra a malária. O reconhecimento também representa uma homenagem ao irmão que o motivou a começar. Dan afirma que sua conquista pertence aos dois e espera que seu exemplo inspire mais pessoas a doarem sangue e ajudarem a manter os estoques dos hemocentros no mundo inteiro. O emagrecimento acelerado pode aumentar o risco de formação de pedras na vesícula, principalmente em pessoas que passam por bariátrica ou utilizam medicamentos para perda de peso. Especialistas alertam que a velocidade da redução de peso é um dos principais fatores relacionados ao problema. Durante a perda rápida de gordura, o organismo libera mais colesterol, que pode se concentrar na bile e favorecer a formação de cálculos. Além disso, dietas muito restritivas reduzem o funcionamento da vesícula, deixando a bile acumulada por mais tempo no órgão. Médicos recomendam que a perda de peso seja gradual, com acompanhamento profissional e alimentação equilibrada. Dor abdominal intensa, náuseas e vômitos podem indicar complicações e devem ser avaliados por especialistas. Um novo exame de colesterol, chamado teste ApoB, apresentou resultados mais eficazes na prevenção de doenças cardíacas do que os métodos tradicionais. O estudo, publicado na revista científica JAMA, indica que a análise das partículas nocivas no sangue pode identificar melhor os riscos cardiovasculares. Pesquisadores apontam que o exame mede a quantidade de partículas de colesterol capazes de formar placas nas artérias. Diferente dos testes de LDL e não HDL, o novo método avalia de forma mais precisa quais pacientes podem se beneficiar de tratamentos intensivos. A pesquisa simulou o acompanhamento de 250 mil adultos e indicou que o teste poderia evitar mais casos de infarto e derrame, além de apresentar melhor custo-benefício. O transporte rodoviário continua sendo o principal modal de cargas no Brasil, responsável por cerca de 60% da movimentação nacional. Especialistas destacam que a ampla malha de rodovias permite atender praticamente todos os municípios e garante a integração entre diferentes regiões e modais de transporte, fortalecendo a cadeia logística. Entre os principais benefícios estão a flexibilidade operacional, que permite adaptar rotas, horários e tipos de carga, além da atuação na chamada primeira milha, conectando centros de produção a portos, ferrovias e hidrovias.
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3: As boas novas de Deus para você memorizar esta semana aqui na BBN encontram-se em Isaías capítulo 50, versículo 7. Porque o Senhor Deus me ajuda, pelo que não me confundo. Por isso

ou sim, verdade bíblica, verdade factual. Ele morreu por você e por mim. Receber a Ele é receber o amor de Deus. Esperamos que você tenha em seu coração o desejo, caso você ainda não tenha tomado essa decisão, de aceitá-lo como seu Salvador pessoal. Escreva aqui para BBN no rede@bbnmedia.org e tire suas dúvidas sobre o plano da salvação de

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1: Felicidade Começa com Fé, aqui na sua BBN. Hoje, com estudos bíblicos. Dentro de poucos segundos, mais uma vez conosco, o pastor Valtair Miranda, preparando o nosso coração, uma pequena porção da Bíblia onde lemos: e ele deu uns como apóstolos e outros como profetas, outros como evangelistas e outros como pastores e mestres, tendo em vista o aperfeiçoamento dos santos para a obra do ministério, para a edificação do corpo de Cristo, até que todos cheguemos à unidade da fé e do pleno conhecimento do Filho de Deus, ao estado de homem feito à medida da estatura da plenitude de Cristo. Amém.

0: Caros ouvintes, quem fala aqui é o pastor Voltair Miranda, trazendo mais uma palavra de devoção da Escritura Sagrada para o seu coração. Estamos pensando juntos, através de uma série de mensagens, sobre a missão social da Igreja, o que alguns também chamam de missão integral da Igreja. A missão social da Igreja é a busca pela promoção humana, tornar a vida humana mais digna de ser vivida, adequando-se até onde for possível com os propósitos originais do Criador. Esta promoção humana pode ser dividida em algumas etapas. Promoção humana pela assistência. Usando a figura popular de que é melhor ensinar a pescar do que dar o peixe a alguém, na assistência, o pobre indigente recebe o peixe da ajuda material de algum compadecido. Dar o peixe irradia amor, mas gera também assistencialismo, dependência do mais pobre e inércia na sociedade. Depois, promoção humana pelo ensino. No ensino, as pessoas mais pobres recebem de colaboradores informação ou formação. Apesar de ensinar a pescar ser um excelente instrumento de acesso aos bens da sociedade, muitas vezes promove paternalismo naqueles que estão com o poder do ensino ou da formação, ao mesmo tempo que intensifica o individualismo e a competição nas camadas mais pobres por esse serviço. A sociedade, entretanto, continua excluída como um todo do processo. Temos também a promoção humana pela participação. Na participação, o indivíduo marginalizado conquista o seu espaço pela reivindicação e solidariedade, com acompanhamento de agentes e pessoas colaboradoras. É um belo modelo, mas também tem seus problemas. Em muitos casos, pescar, entre aspas, em mutirão e vender o peixe em cooperativas suscita compromisso entre as camadas mais pobres, mas leva acomodação com as melhorias conquistadas. Enquanto as estruturas da sociedade, que gera a pobreza e a discriminação, continuam intactas. Por fim, promoção humana pela transformação. Neste modelo, há um processo de desalienação. Ou seja, as camadas mais pobres, elas tomam ciência do seu papel de sujeitos na construção da sociedade. Elas renunciam ao estigma de marginalizados e assumem sua função na construção de uma sociedade mais justa. É um processo integral de libertação, onde o pobre se liberta da opressão e, por conseguinte, liberta também o opressor. Em outras palavras, ele se torna um agente criativo, não mais resignado com aquilo que ele era ou que ele tinha. Ele deixa também de culpar alguém ou algo por sua situação. Ele se sente o responsável pela transformação de sua própria situação vivencial. Em outras palavras, no final, nós somos os responsáveis pelo que fazemos com aquilo que fizeram a nós. Mas somos também responsáveis por aquilo que fazemos com o que fizeram de nós. Esses estágios ou tendências não devem ser consideradas completos em si mesmos. Na verdade, indivíduos ou projetos assistencialistas mudam enquanto caminham. Até imagino que pessoas, ou que as pessoas envolvidas com obras mais educativas, um dia agiram assumindo posturas mais assistencialistas ou até mesmo paternalistas. Seja qual for a tendência de promoção humana, precisamos avaliar criteriosamente nossas atividades sociais, políticas e também religiosas. O trabalho social é dinâmico, criativo, requerendo permanente avaliação criteriosa e confiável. Diante de calamidades de difícil controle, por exemplo, a fome, famílias vivendo no relento, nossas ações precisam ser justas, mesmo que vestidas de assistencialismo ou paternalismo. Portanto, entender a responsabilidade social como uma tarefa que transpõe os limites da filantropia e do ensino não é apenas uma questão de conceituação. É, acima de tudo, uma providência que há de nos ajudar a compreender que, prevenindo as desigualdades sociais pelas ações de justiça, evitaremos que outros dependam de maneira subserviente de nossa ajuda. A vocação da Igreja é ser a comunidade peregrina dos discípulos e discípulas de Jesus Cristo. É ser uma nova sociedade habitada por Deus. É a comunidade alternativa que desfruta, pratica e proclama as boas novas do reino de Deus. A Igreja de Jesus Cristo vive a liberdade de ser plenamente humana em adoração a Deus e comunhão com o seu povo, para amar e servir o mundo amado por Deus. A Igreja de Jesus Cristo anuncia as boas novas do reino pela prática do amor e pela luta pela justiça. Isso significa que cada uma destas coisas que nós falamos neste momento, a promoção humana pela assistência, a promoção humana pelo ensino, a promoção humana pela participação, a promoção humana pela transformação, são coisas que muitas pessoas não crentes fazem, mas são coisas que a Igreja deve fazer, porque fazem parte intrinsecamente da sua missão. Igreja é uma agência de Jesus Cristo aqui na Terra. E não podemos imaginar que Jesus Cristo andaria nos dias de hoje por esta terra sem ajudar as pessoas, sem trabalhar com elas, sem ensiná-las, sem despertar nelas o desejo de crescer, sem transformar as pessoas, as famílias e a sociedade em torno delas. Esta é a missão da Igreja. Ou pelo menos, colocado em outros termos, isto faz parte da nossa missão. Precisamos, é verdade, anunciar o reino de Deus? Precisamos, é verdade, anunciar as boas novas desse reino? Que Jesus Cristo veio ao mundo, que morreu para libertar, para salvar, que morreu para que as pessoas não pudessem mais ser condenadas pelos seus pecados, que morreu para que hoje em dia indivíduos pudessem se encontrar com Jesus Cristo e serem salvas por Ele? Sim! Precisamos continuar proclamando as boas novas do reino de Deus. E à medida que proclamamos, novas comunidades, novas igrejas vão nascendo. Mas à medida que essas igrejas forem nascendo, precisamos lembrá-las que elas saíram do mundo, mas continuam presas de alguma forma a este mundo. Por quê? Porque há parentes delas que estão lá, que há amigos delas que estão lá. E além do mais, elas são sal e luz deste mesmo mundo da qual foram resgatadas. É por isso que faz parte do nosso compromisso cristão praticar o amor e lutar pela justiça de Deus, pela justiça aqui na Terra. Pense nisso e que Deus nos abençoe.
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1: E ouvindo eles isto, unânimes, levantaram a voz a Deus e disseram: Senhor, Tu és o Deus que fizeste o céu e a terra, e o mar e tudo que neles há, que disseste pela boca de Davi, teu servo: Por que bramaram os gentios e os povos pensaram coisas vãs? Levantaram-se os reis da terra e os príncipes se ajuntaram a uma contra o Senhor e contra o seu ungido. Porque verdadeiramente contra o teu santo filho Jesus, que tu ungiste, se ajuntaram não só Herodes, mas Pôncio Pilatos, com os gentios e os povos de Israel, para fazerem tudo o que a tua mão e o teu conselho tinham anteriormente determinado que se havia de fazer. Agora, pois, ó Senhor, olha para as suas ameaças e concede aos teus servos que falem com toda ousadia a tua palavra, enquanto estendes a tua mão para curar e para que se façam sinais e prodígios pelo nome de teu santo filho Jesus. E tendo orado, moveu-se o lugar em que estavam reunidos, e todos foram cheios do Espírito Santo e anunciavam com ousadia a palavra de Deus. Bem, irmãos, hoje eu quero trazer um estudo sobre Deus. Hoje nós vamos conhecer um pouquinho melhor o nosso Deus. A Bíblia diz: conhecereis a verdade, e a verdade vos libertará, né? E eu acho que muitos estão precisando ser libertados, principalmente da penitenciária do ego, da prisão do eu. A coisa mais maravilhosa que pode acontecer comigo e com você é sermos libertados do nosso eu. O nosso eu é um Deus muito poderoso, um Deus que nos prende debaixo de suas garras, mas não é um Deus com poder para salvar, não é um Deus com graça para conceder, é um Deus que apenas nos escraviza, mas nada de bom pode fazer por nós. Porém, o Deus da Bíblia, o Senhor Jeová, é o único e verdadeiro Deus que existe. Quem é o Deus da Bíblia? Que tipo de Deus é Ele? Quais são as suas atividades? Como podemos conhecê-lo? Todas essas perguntas são importantes e merecem respostas inteligentes. Em geral, os teólogos bíblicos descrevem a essência de Deus de 10 maneiras. E Ele é tudo isso: soberano, justo, correto, onipresente, onisciente, onipotente, imutável, amor, verdadeiro e eterno. Amém, irmãos? Ele é tudo isso e muito mais. É impossível descrever Deus com esses 10, com essas 10 qualidades. Há mais do que isso. Mas um fato interessante sobre Deus, o Deus da Bíblia, é que Ele só pode ser conhecido através de revelações. E essas revelações são limitadas. Por exemplo, Ele é revelado através da criação. Salmo 19:1 diz: os céus declaram a glória de Deus, e o firmamento anuncia a obra das suas mãos. Nós sabemos que Deus existe através do que foi criado, mas a criação por si mesma, ela não é suficiente para dizer quem Deus é e qual é o plano dele para a raça humana. Mas certamente nós podemos saber que Deus existe através da criação. Segundo, Ele é revelado através da consciência humana. Todos nós aqui nesta manhã temos uma consciência, e esta consciência, ela mostra, ela indica que Deus existe. É de se admirar que missionários alcançam novas tribos, tribos que supostamente nunca tiveram contato com a civilização, mas já sabem que é errado matar, que é errado roubar, que é errado mentir. De onde tiraram esses conceitos? Da consciência. Nasceram com uma consciência. E a Bíblia, falando da consciência, diz: porquanto o que de Deus se pode conhecer, neles se manifesta. Porque Deus lhe manifestou, porque as suas coisas invisíveis, desde a criação do mundo, tanto o seu eterno poder, como a sua divindade, se entendem, e claramente se veem, pelas coisas que estão criadas, para que eles fiquem inexcusáveis. Então, tanto a criação como a consciência são duas fontes de revelação a respeito de Deus, mas nenhum e nem outro podem nos dizer quem Deus é e o que Ele deseja de nós. Então, são revelações limitadas, limitadíssimas, mas graças a Deus pela criação, graças a Deus pela consciência. E então, Deus é revelado através de seu Filho Jesus. Nós lemos em João 1, se você ler João 1, dos versos 1 a 14, você vai ver que Jesus revela o Pai. E o Verbo se fez carne, e habitou entre nós, e vimos a sua glória como a glória do unigênito do Pai, cheio de graça e de verdade. Na verdade, uma das razões principais da encarnação de Cristo foi para revelar o Pai aos homens. Se alguém quer conhecer a Deus, precisa conhecer o Filho. Se alguém quer ver a Deus, precisa olhar para o Filho. E por último, Ele é revelado através da Bíblia, da sua palavra. 2 Timóteo 3,16 diz que toda a escritura é divinamente inspirada e proveitosa para ensinar, para redarguir, para corrigir e para instruir em justiça. Irmãos, a Bíblia, a palavra de Deus, contém a revelação mais completa que existe sobre Deus. Nós falamos da criação, da consciência e até de Jesus, mas acreditem, é este o livro que revela tudo quanto você e eu precisamos saber, conhecer a respeito de Deus. É uma revelação completa. Sem a Bíblia, nós todos seríamos especuladores, seríamos filósofos, abandonados às nossas imaginações. A Bíblia é uma revelação completa da parte de Deus. E o nosso texto, Atos capítulo 4, nos dá, irmãos, uma revelação completa desse Deus, e mostra quem realmente Ele é, mostra também o que Ele deseja de nós. Então, nesta manhã, dentro do nosso texto, veja quatro revelações completas sobre Deus. Primeiro, Deus é revelado como uma trindade em pessoas. Deus é revelado como uma trindade. Quando eu era criança, alguém me explicou assim: o triângulo é apenas um elemento, mas ele é constituído de três partes distintas. Um só triângulo, mas três partes distintas. Assim é a Trindade. Um só Deus, mas três pessoas distintas: o Pai, o Filho e o Espírito Santo. E essas três pessoas formam a divindade. Veja o que nós encontramos no versículo 24. E ouvindo eles isto, unânimes, levantaram a voz a Deus e disseram: Senhor, falando com Deus, Tu és o Deus que fizeste o céu e a terra e o mar e tudo o que neles há. A doutrina da Trindade, que Deus é um só, mas em três pessoas, essa doutrina que ensina que há o Deus Pai, o Deus Filho e Espírito Santo, esta doutrina é bíblica, mas ela é rejeitada pela maioria das religiões que existe no mundo. O espiritismo, o islamismo, o hinduísmo, o budismo, as testemunhas de Jeová negam a doutrina da Trindade. Mas veja como que os três, o Pai, o Filho e o Espírito, aparecem aqui no nosso texto. No versículo 24, Deus, o Pai, é descrito como o Criador dos céus e da terra. E Ele é descrito como Senhor de tudo e de todos. Nos versos 26, 27 e 30, Deus o Filho é descrito como o Salvador. E no verso 31, Deus o Espírito Santo é descrito como o Operador. Então nós temos o Criador, nós temos o Salvador e nós temos o Operador dentro da Trindade. E essa doutrina é ensinada em várias passagens da Bíblia. Vamos ver algumas delas nesta manhã. Na criação, em Gênesis, nós encontramos a Trindade. Nos versos 2 e 26 do capítulo 1, nós lemos: e a terra era sem forma e vazia, e havia trevas sobre a face do abismo, e o Espírito de Deus, a segunda, né, ou a terceira pessoa da Trindade, o Espírito Santo, se movia sobre a face das águas. E disse Deus: façamos. Com quem Deus estava falando? O homem à nossa imagem. O homem foi feito à imagem de mais de uma pessoa, porque Deus disse: façamos o homem à nossa imagem, conforme a nossa semelhança. Então, na criação, podemos ver que havia uma pluralidade de pessoas. Havia mais de uma pessoa na criação, quando Deus criou o mundo, o universo, os céus e a terra, e o homem e a mulher. Nós podemos ver a Trindade na comissão de Isaías, quando Isaías foi chamado. Lemos: depois disto ouvi a voz do Senhor que dizia: a quem enviarei e quem há de ir por nós? Em outras palavras, quem há de ir pelo Pai, pelo Filho e pelo Espírito Santo? E este pronome nós, aqui em Isaías 6:8, é o mesmo pronome que encontramos em Gênesis 1:26. É uma pluralidade de pessoas. Encontramos a Trindade no batismo de Jesus. Quando Jesus entrou dentro da água, o Filho estava dentro da água, o Pai falou do céu, e a voz dele foi ouvida, e o Espírito Santo, descendo sobre Jesus em forma de pomba. Ali os três foram vistos no batismo do Senhor Jesus Cristo. Mateus 3:16 diz: e sendo Jesus batizado, saiu logo da água, e eis que se lhe abriram os céus, e viu o Espírito de Deus descendo como pomba e vindo sobre ele. Nós encontramos a Trindade na grande comissão de Jesus. Jesus disse em Mateus 28:19: portanto, ide, fazei discípulos de todas as nações, batizando-as em nome de quem? Irmãos, veja que a palavra nome está no singular, porque só existe um nome, amém? Só existe um Deus. Mas vamos batizar em nome do Pai e do Filho e do Espírito Santo. E nós encontramos a Trindade nos próprios ensinamentos de Jesus. Ele próprio deu a entender que Ele e o Pai eram um só, e o Espírito Santo. João 14:16, Jesus disse: eu, o Filho, rogarei ao Pai, Deus Pai, e Ele vos dará outro Consolador, Deus Espírito Santo, para que fique convosco para sempre. O Filho pediu ao Pai, que enviou o Espírito Santo. E hoje, todos os salvos têm a habitação do Espírito Santo em sua vida. Todos os salvos têm a presença de Deus em seu coração. É por isso que o crente desanimado, o crente afastado e o crente carnal é o ser humano mais miserável na face da terra. Ele nunca está feliz, ele nunca está contente, porque ele tem um Deus verdadeiro habitando dentro do seu ser. E ele, a Trindade, se encontra na bênção apostólica. Algumas igrejas terminam todos os cultos com esta bênção, e não há nada de errado com isso, talvez até nós deveríamos fazê-lo. Em 2 Coríntios 13, versos 13 a 14, Paulo disse: todos os santos vos saúdam. Aí ele faz a bênção: a graça do Senhor Jesus Cristo, Deus Filho, e o amor de Deus, Deus Pai, e a comunhão do Espírito Santo, Deus Espírito, seja com todos vós, amém. Então nós encontramos esta revelação da Trindade de Deus em várias e várias passagens das Escrituras. E se eu fosse mostrar todas as passagens da Bíblia que mostram a Trindade, nós não teríamos tempo para discorrer sobre todas elas no dia de hoje. Agora, a Trindade é uma doutrina impossível de ser explicada, porque Deus é um Deus infinito e nós somos finitos. João Wesley, ele costumava dizer: mostra-me uma minhoca que consiga entender o homem, e eu lhe mostrarei um homem que consiga entender a Deus. Nós somos a minhoca aqui no caso, comparados a Deus. Nós jamais vamos conseguir entender o infinito de Deus, o universo de Deus. Mas uma coisa nós podemos fazer, aceitar o que a palavra de Deus nos diz, mesmo sem poder entender, mesmo sem poder explicar. Um pregador do passado chamado Andrew Murray, ele disse: nunca tente produzir fé das profundezas do seu coração. Esqueça o seu coração e olhe para a vida de Jesus Cristo. Amém, irmãos? Olhe para Cristo. Deus é revelado como uma trindade em pessoas.
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2: Menores que um pônei, mini horses conquistam brasileiros e são criados como pets até em quintais de casa. Muitas vezes é esquecido no açougue, mas é o melhor corte de carne bovina para usar em ensopados e guisados. Sabe qual é? Melhores cidades para viver no Brasil, o que define qualidade de vida? Os mini horses, raça desenvolvida aqui no Brasil a partir do cruzamento de pôneis com cavalos miniatura, estão conquistando cada vez mais espaço entre os brasileiros. Com cerca de 9 mil animais registrados, eles são criados principalmente como animais de estimação e podem viver até mesmo em quintais de casas. Além da companhia para as famílias, a criação dos mini cavalos também se tornou uma oportunidade de negócio. Criadores afirmam que os animais exigem menos espaço e têm custos de manutenção relativamente baixos, fatores que vêm impulsionando a procura pela raça em diferentes regiões do país. Os filhotes são vendidos após o desmame, com preços médios de R$ 6.000 para machos e R$ 8.000 para fêmeas. Segundo os criadores, a combinação entre temperamento dócil, facilidade de manejo e demanda crescente tem fortalecido o mercado dos mini horses no Brasil. O corte, conhecido como lagarto, tem ganhado destaque como uma opção econômica e saborosa para ensopados e guisados. Apesar de ser menos procurado nos açougues, ele apresenta pouca gordura e, quando preparado corretamente, fica macio e absorve bem os temperos e o caldo das receitas. Especialistas recomendam o cozimento lento ou o preparo na panela de pressão para garantir uma carne mais suculenta. Antes disso, o ideal é selar os pedaços em óleo quente e, em seguida, acrescentar legumes, ervas e temperos, permitindo que os sabores se incorporem ao longo do cozimento. Além dos ensopados, o lagarto também pode ser desfiado e utilizado em tortas, panquecas, sanduíches e outras receitas. Por render bastante e manter boa textura após o preparo, o corte é apontado como uma alternativa acessível para quem busca refeições saborosas e nutritivas. Especialistas apontam que a qualidade de vida nas cidades depende de fatores como segurança, mobilidade, acesso à saúde e à educação, oportunidades de trabalho, sustentabilidade e planejamento urbano. Indicadores como índice de progresso social ajudam a identificar municípios com melhores condições para seus moradores. Entre as cidades que se destacam em diferentes levantamentos estão Curitiba, Floripa, Belo Horizonte, Goiânia, Campinas, São José dos Campos, Jundiaí e Campo Grande. Além da infraestrutura, aspectos como áreas verdes, eficiência energética e proximidade entre moradia, trabalho e serviços têm influenciado cada vez mais a escolha de onde viver. Segundo especialistas, a decisão sobre a melhor cidade deve considerar também as necessidades de cada família, como custo de vida, mercado de trabalho e rede de apoio. O planejamento urbano e a sustentabilidade são apontados como fatores essenciais para promover bem-estar e melhorar a qualidade de vida da população.
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3: As boas novas de Deus para você memorizar esta semana aqui na BBN encontram-se em Isaías capítulo 50, versículo 7. Porque o Senhor Deus me ajuda, pelo que não me confundo. Por isso pus o meu rosto como se fosse um seixo, porque sei que não serei envergonhado. Mais uma vez, Isaías 50, versículo 7. Porque o Senhor Deus me ajuda, pelo que não me confundo. Por isso pus o meu rosto como se fosse um seixo, porque sei que não serei envergonhado. Estas são as boas novas de Deus para você memorizar esta semana aqui na BBN.

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2: Bem-vindo de novo ao nosso programa Palavra e Família, em que nós respondemos perguntas sobre educação de filhos. Logo vamos tratar de educação de filhos jovens e adolescentes, também o relacionamento conjugal, tudo à luz da Palavra de Deus, que é a nossa fonte final de autoridade.
3: Eu sou a Carol.
2: E eu sou Davi. Nós somos casados há mais de 38 anos. Temos 6 filhos e um bocado de netos, não posso falar porque vai datar esse programa, mas eu acho que já estão por volta de 18. A nossa pergunta hoje, uma reclamação comum que os pais muitas vezes ouvem, não é justo. Como nós vamos lidar com isso? Até que ponto os pais devem trabalhar para que a vida seja totalmente justa na vida dos seus filhos em tudo? E eu vou aproveitar uma carona aqui. Competição. Tem muito debate hoje se deve haver, deve permitir competição entre crianças e um jogo de tabuleiro. E uma criança perde e vira a mesa, outra criança fica cheia de si. Como nós, como pais, lidamos com essas questões? Vamos trabalhar primeiro a questão. Mas isso não é justo.
3: Bom, a vida não é justa. Se você, pelo menos aos olhos humanos, você vê, tem gente rica, tem gente pobre, tem gente com saúde, gente que não tem. A vida não é justa, não é igual para todo mundo. E muitos pais, eles erram porque querem que seja exatamente igual para cada um dos seus filhos. Então, muitas vezes eu já vi isso acontecer, que os avós querem levar um filho num passeio, numa viagem, uma coisa especial. Só que os pais falam, não, se não for levar todo mundo, não pode levar um, porque daí não é justo, só um sair. E acaba perdendo muita coisa boa, simplesmente porque eles não podem prometer fazer exatamente igual para cada um dos seus filhos. Não é bom isso. Até na Bíblia a gente vê, entre os discípulos de Jesus, tinha os 12, tinha os 3 que eram mais próximos, e tinha o apóstolo João, que era o amado, e está escrito ali, os discípulos sabiam. Falaram, ah, mas não é justo, como assim? Bom, Jesus é Deus, é perfeito, e ele podia ter um amado. Eu acho que a gente está meio equivocado no nosso pensamento quanto a tudo isso.
2: Mas sabe que eu estou sentindo um pouco de mágoa em você.
3: Em mim?
2: Sim, porque seus pais levaram seu irmão para Israel e você não foi.
3: A amargura é sua. Ele sempre joga isso na minha cara, porque houve uma época em que meus pais puderam ir para Israel e o meu irmão mais velho pôde ir e eu não pude ir. E eu não tenho problema nenhum com isso, mas o meu marido tem.
2: Eu vou te levar.
3: A vida não é justa.
2: Algum dia. Esse aqui não foi justo. Não, mas eu entendo. E você tinha outros privilégios, entre eles casar-se comigo. Então isso compensou muito bem. E vamos conversar um pouco sobre competição. O que você diz? É correto? Tem muitos movimentos contra a competição.
3: Sim, hoje em dia você vê a criançada, todo mundo vai jogar futebol ou qualquer coisa de competição e todo mundo ganha. Por quê? Porque, ah, tadinho, né? Nós não vamos deixar alguém triste, com autoestima lá embaixo, porque perdeu e outro tem mais aptidão, tem mais talento, então todo mundo ganha. A vida não é assim. Quando você cresce, a vida não é assim. Você não vai no emprego e todo mundo ganha o mesmo salário, ou todo mundo recebe um aumento. Não, depende de esforço, depende de muitas coisas. E nós precisamos, ao invés de tirar a competição, trabalhar o coração dos nossos filhos para saber como lidar com isso, com a injustiça da vida.
2: Então a competição, talvez não com uma criança de 2, 3 anos de idade, porque tem loucuras agora de pais colocando criança em escolinha de futebol com 3 anos de idade e querendo matar juiz, matar o técnico do time, porque não deixou meu filho marcar um gol, o filho perdeu, está chorando. Não é isso, isso é um exagero, é errado. Mas nós entendemos a própria palavra de Deus.

0: usa metáforas, imagens, figuras do mundo atlético, eu diria na minha vida. Eu jogava futebol brasileiro até a final da faculdade e beisebol nos Estados Unidos. Eu amo esporte até hoje, mesmo sendo um ultrapassado e velho, e de competição. Mas o que nós precisamos, nós aprendemos garra através do esporte, da competição, de fazer tudo o melhor possível. A questão é, como você falou, como reagimos. Só um exemplo bíblico disso. Paulo, em 1 Coríntios 9, 24, usa a metáfora atlética para descrever competição e a vida cristã, o ministério. Não sabeis vós que os que correm no estádio, todos na verdade correm, mas um só leva o prêmio. Isso não é justo, vamos eliminar isso. Não. Ele diz, correr de tal maneira que o alcanceis na vida cristã. Todo atleta em tudo se domina. Aqueles para alcançar uma coroa corruptível. Nós, porém, a incorruptível. Assim corro também eu, não sem meta. Assim luto, não como desferindo golpes no ar. Mas esmurro o meu corpo e o reduzo à escravidão. Para que, tendo pregado a outros, não venha eu mesmo a ser desqualificado. O mundo de esporte nos ajuda muito e outras competições também, mas tudo depende da reação.
1: Sim, alguns capítulos adiante, 1 Coríntios 13, nos versículos 4 a 7, aquele capítulo de amor, mostra como a nossa vida realmente precisa ser outrocêntrica, precisa ser uma vida vivida pensando na preciosidade do outro, não visando o meu próprio bem, se é justo, se não é justo, mas aprendendo a alegrar com o meu irmão que ganhou uma coisa, que ele teve uma experiência legal. Isso nós precisamos ensinar para os nossos filhos. E diz assim, nos versículos de 4 a 7, o amor não arde em ciúmes, não se ufana, não se ensoberbece, não se conduz inconvenientemente, não procura os seus interesses, não se alegra com a injustiça. Isso é tudo que nós precisamos trabalhar o coração do nosso filho.
0: Podemos dizer que competição, que talvez nem sempre seja justa, revela o nosso coração. Então, mais uma vez, é oportunidade para os pais atingirem o coração pela reação num jogo de tabuleiro, um jogo de futebol, de tênis, de vôlei, de corrida, ou seja que for. O que nós queremos fazer é ministrar o Evangelho de Jesus, o amor verdadeiro, ensinar garra na competição e a realidade de que a vida não é justa. Nós tivemos um filho, inclusive, que qualquer vislumbre de injustiça, mas ele ficava com tanta raiva. Hoje ele é militar policial e ele que pratica a justiça com outros, mas nós precisamos trabalhar bastante essa ideia.
1: Então a nossa tarefa como pais é ensinar os nossos filhos a saberem ganhar bem e perder bem. Então é humildade na vitória e graciosidade na derrota, sempre pensando na preciosidade dos outros.
0: Que isso é justo, é a justiça de Deus. Que Deus os abençoe.
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Se você não tem certeza da salvação, então algo falta a você, porque Deus quer que você tenha certeza da salvação. Ele enviou Jesus para morrer no seu e no meu lugar. E ele tem realmente um plano no qual você está incluído. E depois que você aceita Jesus, você descobre que ele tem outros planos na sua vida. Ele quer usar você. Ele quer que você seja um canal de bênção por onde flui a graça dele, a palavra dele, tá bom? Se você tem algo a perguntar, fique à vontade para nos escrever aqui no rede@bbnmedia.org.

pensamos em Deus, dentre as muitas características que podemos lembrar, amor e justiça são as que mais se destacam. Por sua justiça como pecadores, mereceríamos a condenação eterna ao inferno. Mas por seu tão imenso amor, ele enviou seu único filho para morrer em nosso lugar na cruz. E agora, quando ele olha para cada um de seus filhos, ele não vê mais o pecado em nós. Assim, o sacrifício de Jesus por mim e por você. 1 Samuel 16, no verso 7 diz: Porque o Senhor não vê como vê o homem, pois o homem vê o que está diante dos olhos. Porém o Senhor olha para o coração. Você tem certeza do que Deus vê quando Ele olha para o seu coração? Ele ainda vê um pecador, ou ali Ele encontra um remido, resultado do sacrifício de Jesus na cruz? Se você não tem convicção de como responder essa pergunta, acesse agora www.bbnradio.org e clique em Como Chegar ao Céu, para saber mais sobre a salvação e vida eterna.

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1: A necessidade de mais consoladores. O atento leitor das Escrituras encontra nos versos iniciais da segunda carta do apóstolo Paulo aos salvos em Corinto uma referência à pessoa de nosso Deus, capaz de conceder esperança ao mais débil coração, ao nos dizer: Bendito seja o Deus e Pai de nosso Senhor Jesus Cristo, o Pai das misericórdias e o Deus de toda a consolação. Além de Deus e Pai de nosso bendito Salvador, nosso Deus também é chamado neste verso de Pai das misericórdias, revelando sua compaixão diante do desamparo e sofrimento humano, levando reter sua ira contra o pecado e concedendo misericórdia ao pecador. Ele também é identificado como Deus de toda a consolação, ou seja, aquele que concede encorajamento e consolo a seus filhos por meio de sua palavra e de seu Santo Espírito. Porém, o apóstolo vai além desta encorajadora revelação ao nos dizer o que este maravilhoso Deus deseja de seus servos: que nos console em toda a nossa tribulação, para que também possamos consolar os que estiverem em alguma tribulação, com a consolação com que nós mesmos somos consolados por Deus. Deus quer que seus filhos usem da experiência adquirida em meio às tribulações, a fim de também abençoarem aqueles que, assim como eles, são alvo das aflições desta vida. Primeiramente, reconheçamos o valor instrutivo das aflições que provamos em nossa própria vida, como nos ensina o apóstolo a nos dizer que nosso Deus nos consola em toda a nossa tribulação. É através das aflições experimentadas que os salvos aprendem na prática verdades bíblicas reveladas, tornando-se capazes de regozijar-se nelas. Um bom exemplo disto é o ensino de Paulo aos Romanos, tão bem conhecido pelos leitores bíblicos. Sabemos que todas as coisas contribuem juntamente para o bem daqueles que amam a Deus, daqueles que são chamados segundo o seu propósito. Somente a prática de provar do consolo do Senhor em meio às aflições pode capacitar o salvo a ser usado como instrumento de Deus, a fim de consolar aos que sofrem. Você só será capaz de consolar a outros que passam por aflições se tiver aprendido o valor das aflições. É importante também atentar-nos para outro ponto importante nesta questão. Não basta que aprendamos a respeito da importância da consolação. É preciso que pratiquemos esta verdade em relação às outras pessoas, como bem o apóstolo Paulo nos ensinou, para que também possamos consolar os que estiverem em alguma tribulação. O objetivo do Senhor ao nos instruir a respeito da importância da consolação é nos levar a enxergar as aflições alheias como uma oportunidade de serviço, como bem Tiago nos ensina em sua epístola. Meus irmãos, que aproveita se alguém disser que tem fé e não tiver as obras, porventura a fé pode salvá-lo. E se o irmão ou a irmã estiverem nus e tiverem falta de mantimento cotidiano, e algum de vós lhes disser: ide em paz, aquentai-vos e fartai-vos, e não lhe derdes as coisas necessárias para o corpo, que proveito virá daí? O ministério de consolação é prático em sua essência, utilizando de todas as oportunidades possíveis a fim de exercê-lo. Finalmente, Paulo completa seu argumento ao nos dizer que devemos servir uns aos outros com a consolação com que nós mesmos somos consolados por Deus. Ou seja, o instrumento que devemos usar é o mesmo que o próprio Deus usou conosco. A maneira prática através da qual fazemos isso é testemunhando aqueles que passam por aflições que a palavra de Deus nos encorajou em meio às lutas, como nos ensina o salmista: se a tua lei não fora toda a minha recreação, há muito que pereceria na minha aflição. Em um tempo tão difícil, que encontremos cristãos dispostos a este labor.

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Muito obrigado a você que ficou conosco até o presente momento. Gostaria de dizer para você que em tempos difíceis, não é? Enquanto o mundo se preocupa, os cristãos confiam, não é? Pois é, nós vamos sempre crer que Deus está cuidando de nós. Não importa o que aconteça, nós estaremos sempre confiando no Senhor. Muito obrigado pela sua sintonia neste sábado. Deus o abençoe. Continue ouvindo a BBN. Receba o abraço do seu irmão Lawrence Husby.

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2: A cidade brasileira construída inteira em curvas, sem uma única esquina reta. Os chefes franceses concordam. O purê mais aveludado não é feito com mais leite, mas sim com o controle correto da manteiga gelada. Tratamento integrado amplia chances de cura e preserva a qualidade de vida de crianças com câncer ósseo. A cidade de Ilha Solteira, no interior de São Paulo, chama atenção por seu planejamento urbano sem esquinas em ângulo reto. Criada em 68 para abrigar trabalhadores da usina hidrelétrica de Ilha Solteira, ela foi projetada com ruas curvas que acompanham o relevo natural e priorizam a mobilidade e a convivência entre os moradores. O traçado diferenciado reduz a velocidade dos veículos, elimina pontos cegos em cruzamentos e diminui a necessidade de semáforos, aumentando a segurança de motoristas, ciclistas e pedestres. Além disso, as alamedas favorecem o escoamento das águas da chuva, ampliam as áreas verdes e estimulam o uso dos espaços públicos pela população. Apesar dos desafios para implantar redes de saneamento e energia em vias circulares, especialistas destacam que o modelo exige soluções de engenharia inovadoras e preservação constante do planejamento original. O projeto transformou Ilha Solteira numa referência nacional de urbanismo, mostrando como o desenho das cidades pode contribuir para a qualidade de vida. O segredo do purê de batatas mais cremoso, segundo a técnica francesa, está no uso da manteiga gelada incorporada aos poucos às batatas ainda quentes e não no excesso de leite. A combinação forma uma emulsão que garante textura lisa, brilhante e aveludada, preservando o sabor e a consistência do prato. Especialistas recomendam o uso de batatas mais farináceas, com maior teor de amido e menor quantidade de água, além de cozinhá-las até ficarem macias e bem escorridas. Depois de passadas pelo espremedor, a manteiga deve ser adicionada aos poucos, enquanto o leite quente entra apenas no final para ajustar o ponto. A técnica também alerta para erros que comprometem o resultado, como bater as batatas no liquidificador, mexer muito ou colocar leite em excesso. O método francês prioriza uma mistura delicada para obter um purê leve, uniforme, com textura semelhante à servida em restaurantes. O câncer ósseo em crianças e adolescentes é raro, agressivo e frequentemente diagnosticado em estágio avançado, o que torna essencial o diagnóstico precoce e o tratamento em centros especializados. Campanhas como o Julho Amarelo, apoiadas por entidades do setor, reforçam a importância da conscientização sobre os sarcomas e seus sinais de alerta. Segundo dados do INCA, o Instituto Nacional de Câncer, e do Ministério da Saúde, o câncer é a principal causa de morte por doença entre crianças de 1 a 19 anos aqui no Brasil, com cerca de 8 mil novos casos infanto-juvenis por ano. Quando identificado precocemente e tratado de forma adequada, as chances de cura podem chegar a 80%, especialmente nos casos de osteosarcoma e sarcoma de Ewen.
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3: As boas novas de Deus para você memorizar esta semana aqui na BBN encontram-se em Isaías capítulo 50, versículo 7. Porque o Senhor Deus me ajuda, pelo que não me confundo. Por isso pus o meu rosto como se fosse um seixo, porque sei que não serei envergonhado. Mais uma vez, Isaías 50, versículo 7. Porque o Senhor Deus me ajuda, pelo que não me confundo. Por isso pus o meu rosto como se fosse um seixo, porque sei que não serei envergonhado. Estas são as boas novas de Deus para você memorizar esta semana aqui na BBN.

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Iniciamos juntos mais um horário na programação da nossa BBN, a Rede de Rádio Difusão Bíblica. Hoje é sábado, dia 11 de julho, e eu sou seu amigo Mário Sérgio, vou lhe fazendo companhia. Muito obrigado pela sua audiência onde quer que você esteja, e que Deus abençoe você.

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0: Está começando agora o programa Oração em Família. Antes de passarmos aos pedidos dos nossos ouvintes, vamos à meditação na Palavra de Deus. E convidamos o nosso amigo Anderson Nunes.
1: O Deus do último segundo. Olá, amados ouvintes do Oração em Família. Para fecharmos a nossa série de reflexões, eu quero falar diretamente com você que chegou ao limite extremo das suas forças físicas e emocionais. Você que está pensando em jogar a toalha hoje porque o prazo estipulado acabou, o recurso faliu e o veredito humano parece definitivo. Saiba que o Deus dos bastidores também é o Deus do último segundo da prorrogação. Então, estendeu Abraão a sua mão e tomou o cutelo para imolar o seu filho. Mas o anjo do Senhor lhe bradou desde os céus e disse: Abraão, Abraão. E ele disse: Eis-me aqui. Deus ordenou que Abraão sacrificasse Isaque, o filho da promessa. Eles caminharam 3 dias em direção ao monte. Durante toda a subida, Deus não proferiu uma única palavra. O céu fez um silêncio absoluto. Abraão montou o altar, arrumou a lenha, arrumou o próprio filho e ergueu o braço com o cutelo na mão. Humanamente falando, o tempo tinha acabado. Mas, no exato milésimo de segundo em que o braço ia descer, o anjo do Senhor bradou do céu. Deus estava em silêncio na subida, mas estava com a provisão pronta nos bastidores do topo do monte, a fronteira do impossível humano. Você já parou para pensar por que Deus costuma intervir justamente quando o cronômetro chega ao fim e os nossos recursos humanos batem no zero? A resposta é simples e teológica: para que o homem não divida a glória do milagre com ninguém. Se o cordeiro aparecesse na base do monte, Abraão poderia dizer que o trouxe na bagagem. Como apareceu no último segundo, preso pelos chifres nos arbustos, então teve que reconhecer que foi intervenção divina e chamou aquele lugar de Jeová Jiré, o Senhor proverá. A fé que não desiste antes do apito final. O tempo de Deus não funciona na engrenagem do nosso desespero ou da ansiedade do mercado. Ele opera na vertical da eternidade, onde um dia é como 1000 anos e 1000 anos como 1 dia. Se a promessa veio dele, a contagem regressiva do mundo não pode anulá-la. Não pare de orar, não abandone o altar e não retroceda antes do término do tempo determinado pelo Senhor. Deus raramente chega adiantado para fazer um milagre, mas ele tem o compromisso absoluto de nunca chegar atrasado. Lembre disso, Deus nunca chega atrasado. Mantenha os seus olhos fitos na promessa e os seus pés firmados na fidelidade de Deus. O alinhamento dos bastidores do céu está completo. A resposta está a caminho e vai se manifestar no momento exato e perfeito. Fique firme. Continue confiando em Deus. E agora, voltaremos ao apresentador do Oração em Família, que estará orando por cada pedido que nos foram enviados.
0: Obrigado, Anderson, pela meditação na Palavra de Deus para o programa Oração em Família. E agora vamos aos pedidos dos nossos ouvintes. Um ouvinte pede por sua família, em especial pelo seu filho e também pelos netos que completaram mais 1 ano de vida. Um ouvinte pede pelo conforto de Deus para sua família. Um ouvinte pede por uma causa em relação ao seu filho. Um ouvinte pede pela salvação de sua nora e genro. Pede também por sua família, sabedoria para lidar com as finanças e uma porta de emprego para a filha. Um ouvinte pede por um casal que Deus lhe conceda a graça de ter um filho. Um ouvinte pede pela salvação da família e também de sua nora. Uma mãe pede pela saúde da filha adolescente. Uma ouvinte pede pela salvação de sua cunhada. Um ouvinte pede por um amigo de trabalho. Um ouvinte pede por sua vida, sustento, proteção e uma porta de emprego. Um ouvinte pede por sua saúde e também por toda a família. Um ouvinte pede por uma amiga que fará a retirada de um tumor. Pede por sua recuperação. Um ouvinte pede para que Deus abençoe o seu trabalho. Um ouvinte pede pela saúde do sobrinho que pegou uma bactéria hospitalar. Pede ainda pela salvação de um jovem. Um ouvinte pede pela recuperação de sua filha que sofreu um AVC. Um pai pede oração por sua filha, salvação e libertação de vícios. Um ouvinte pede por fortalecimento espiritual, pede pelo seu trabalho e por toda a família. Um ouvinte pede pela vida do seu namorado, direção e uma porta de emprego. Um ouvinte pede por sua saúde e também pela família. Um ouvinte pede pelo trabalho do esposo e também por sua saúde, sente dores no joelho. Pede pelo sobrinho, vida escolar e emocional. Pede pela irmã, por sua vida, trabalho e harmonia. Um ouvinte pede por uma questão na justiça. Um ouvinte pede oração por sua saúde e que Deus a direcione, pois precisa tomar uma decisão em sua vida. Um ouvinte pede pela cirurgia que um amigo fará. Um ouvinte pede pelo seu avô, pela vida espiritual de um amigo e também por uma oportunidade de emprego. Um ouvinte pede pelo irmão que está com o joelho machucado. Pede por sua mãe, que é idosa e precisa de cuidados. Um ouvinte pede pela restauração do seu casamento. Esses são os pedidos para o programa Oração em Família de hoje. E agora, juntos em família, vamos orar por cada um deles. Senhor Deus e Pai, nós te louvamos por esse dia, te agradecemos, Senhor, por essa oportunidade juntos estarmos orando em família aqui na BBN. Colocamos na tua presença os pedidos que lemos. São pessoas, Senhor, buscando em ti uma solução, um milagre na área da saúde, estão aguardando resultados de exames, cirurgias, em recuperação. Amado Deus, lembramos daqueles também que estão à procura de portas de emprego. Que o Senhor possa dar oportunidade ao teu povo. Amado Deus, oramos por aqueles que estão em crises nos relacionamentos, na família, o Senhor esteja restaurando os lares. Amado Deus, oramos por aqueles que estão em campo pregando a tua palavra. Missionários, pastores, igrejas ao redor do mundo, proteja-os, guarde-os. Aqueles envolvidos com vício, Senhor, que haja libertação. Oramos em especial também por salvação nesse dia. Aqueles que ainda não reconheceram Jesus Cristo como seu Salvador, que o Espírito Santo toque nesses corações no dia de hoje. Aqueles que estão distantes, que voltem a caminhar contigo. Amado Deus, oramos por aqueles que sofrem a dor da perda de um amigo, de um familiar, que o Senhor possa confortar esses corações. Abençoe, Pai, todos os nossos ouvintes que neste momento acompanham esta oração conosco. O Senhor conhece a vida de cada um, sabe das suas necessidades. Colocamos a vida deles nas tuas mãos. Oramos em nome de Jesus. Amém. Esse foi o programa Oração em Família de hoje. Se você deseja enviar o seu pedido para o próximo programa, anote o e-mail rede@bbnmedia.org. rede@bbnmedia.org. Obrigado por ouvir e participar do programa Oração em Família. E agora voltamos à nossa programação musical.

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1: Tema: Você tem valor. Textos bíblicos: 2 Coríntios 4, 7 e Provérbios 2, 4 e 5. Assim diz a palavra do Senhor. Temos, porém, este tesouro em vasos de barro, para que a excelência do poder seja de Deus e não de nós. Se buscares a sabedoria como a prata e como os tesouros escondidos a procurares, então entenderás o temor do Senhor e achareis o conhecimento de Deus. Jesus Cristo se encontrou com Mateus, que era coletor de impostos, e para o povo representava um homem sem coração. Mas quando Jesus o resgatou, viu nele um discípulo fiel. Às vezes achamos que não merecemos o perdão de Deus, mas o Senhor diz na sua palavra que os nossos pecados tornam-se brancos como a neve. Para isso é necessário arrependimento, assim como aconteceu na vida de Mateus. Deus conhece as nossas fraquezas, pois nos formou de barro. Somos frágeis, mas com Deus somos maioria, somos mais do que vencedores. Para Deus, não importa as nossas fraquezas, o que importa é o nosso potencial em Cristo Jesus. Jesus olhou o interior de Mateus e tudo o que Deus havia colocado dentro dele. Sabia que no seu interior também há um grande tesouro, às vezes não descoberto, nem lapidado, mas com certeza valoroso e muito precioso para Deus. Você é único, não há cópia, só existe você. Você não é só o que consegue ver, a matéria, você é espírito. Oremos ao Senhor. Nosso Deus, nosso eterno Pai, sabemos que só é possível termos valor diante de Ti, porque Jesus Cristo pagou o preço dos nossos pecados na cruz do Calvário. É por isso, ó Pai, que nós podemos cantar, colocar nos nossos lábios o cântico da vitória, sermos vitoriosos diante dos embates desta vida, porque Tu nos amas, Tu tens demonstrado isso. Por isso, ó Deus, nós queremos Te adorar neste momento. Queremos Te glorificar e invocar o Teu nome em favor dos nossos ouvintes, para que procurem e vivam esta vida na Tua presença, para a honra e glória do Teu santo nome. Nós oramos em nome de Jesus. Amém.
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Começando às 3 horas da tarde, vamos ficar com a nossa leitura bíblica diária, com o texto da Sociedade Bíblica Trinitariana do Brasil. Vamos ouvir de Gênesis a Apocalipse em um ano, e daqui a pouco você vai ficar com mais um trecho da nossa leitura bíblica diária. 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
1: As boas novas de Deus para você memorizar esta semana aqui na BBN encontram-se em Isaías capítulo 50, versículo 7. Porque o Senhor Deus me ajuda, pelo que não me confundo. Por isso pus o meu rosto como se fosse um seixo, porque sei que não serei envergonhado. Mais uma vez, Isaías 50, versículo 7. Porque o Senhor Deus me ajuda, pelo que não me confundo. Por isso pus o meu rosto como se fosse um seixo, porque sei que não serei envergonhado. Estas são as boas novas de Deus para você memorizar esta semana aqui na BBN.

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3: A leitura bíblica diária de hoje será em Salmos, do capítulo 72 ao 77.
4: Capítulo 72. Salmo para Salomão. Ó Deus, dá ao rei os teus juízos e a tua justiça ao filho do rei. Ele julgará ao teu povo com justiça e aos teus pobres com juízo. Os montes trarão paz ao povo e os outeiros justiça. Julgará os aflitos do povo, salvará os filhos do necessitado e quebrantará o opressor. Temer-te-ão enquanto durarem o sol e a lua, de geração em geração. Ele descerá como chuva sobre a erva ceifada, como os chuveiros que umedecem a terra. Nos seus dias florescerá o justo, e abundância de paz haverá enquanto durar a lua. Dominará de mar a mar, e desde o rio até as extremidades da terra. Aqueles que habitam no deserto se inclinarão ante ele, e os seus inimigos lamberão o pó. Os reis de Tarsis e das ilhas trarão presentes. Os reis de Sabá e de Seba oferecerão dons, e todos os reis se prostrarão perante ele. Todas as nações o servirão, porque ele livrará ao necessitado quando clamar, como também ao aflito e ao que não tem quem o ajude. Compadecer-se-á do pobre e do aflito, e salvará as almas dos necessitados. Libertará as suas almas do engano e da violência, e precioso será o seu sangue aos olhos dele. Reviverá, e se lhe dará do ouro de Sabá, e continuamente se fará por ele oração, e todos os dias o bendirão. Haverá um punhado de trigo na terra sobre as cabeças dos montes, o seu fruto se moverá como o Líbano, e os da cidade florescerão como a erva da terra. O seu nome permanecerá eternamente, o seu nome se irá propagando de pais a filhos, enquanto o sol durar, e os homens serão abençoados nele. Todas as nações lhe chamarão bem-aventurado. Bendito seja o Senhor Deus, o Deus de Israel, que só ele faz maravilhas. E bendito seja para sempre o seu nome glorioso, e encha-se toda a terra da sua glória. Amém e amém. Aqui acabam as orações de Davi, filho de Jessé. Capítulo 73. Salmo de Asaf. Verdadeiramente bom é Deus para com Israel, para com os limpos de coração. Quanto a mim, os meus pés quase se desviaram. Pouco faltou para que escorregasse os meus passos, pois eu tinha inveja dos nécios quando vi a prosperidade dos ímpios, porque não há apertos na sua morte, mas firme está a sua força. Não se acham em trabalhos como outros homens, nem são afligidos como outros homens. Por isso a soberba os cerca como um colar, vestem-se de violência como de adorno. Os olhos deles estão inchados de gordura, eles têm mais do que o coração podia desejar. São corrompidos e tratam maliciosamente de opressão, falam arrogantemente, põem as suas bocas contra os céus e as suas línguas andam pela terra. Por isso o povo dele volta aqui e águas de copo cheio se lhes espremem. E eles dizem, como o sabe Deus? Há conhecimento no Altíssimo? Eis que estes são ímpios e prosperam no mundo, aumentam em riquezas. Na verdade que em vão tenho purificado meu coração e lavei as minhas mãos na inocência, pois todo dia tenho sido afligido e castigado cada manhã. Se eu dissesse, falarei assim, eis que ofenderei

quedas nos meus rins. Assim me embruteci e nada sabia. Fiquei como um animal perante ti. Todavia estou de contínuo contigo. Tu me sustentaste pela minha mão direita. Guiar-me-ás com o teu conselho, e depois me receberás na glória. Quem tenho eu no céu senão a ti? E na terra, não há quem eu deseje além de ti. A minha carne e o meu coração desfalecem, mas Deus é a fortaleza do meu coração e a minha porção para sempre. Pois eis que os que se alongam de ti perecerão. Tu tens destruído todos aqueles que se desviam de ti. Mas para mim, bom é aproximar-me de Deus. Pus a minha confiança no Senhor Deus para anunciar todas as tuas obras. Capítulo 74. Masquil de Asaf. Ó Deus, por que nos rejeitaste para sempre? Por que se acende a tua ira contra as ovelhas do teu pasto? Lembra-te da tua congregação que compraste desde a antiguidade, da vara da tua herança que remiste, deste monte Sião em que habitaste. Levanta os teus pés para as perpétuas assolações, para tudo o que o inimigo tem feito de mal no santuário. Os teus inimigos bramam no meio dos teus lugares santos, põem neles as suas insígnias por sinais. Um homem se tornava famoso conforme houvesse levantado machados contra a espessura do arvoredo. Mas agora, toda a obra entalhada de uma vez quebram com machados e martelos, lançaram fogo no teu santuário, profanaram, derrubando-a até ao chão, a morada do teu nome. Disseram nos seus corações: despojemo-los de uma vez. Queimaram todos os lugares santos de Deus na terra. Já não vemos os nossos sinais, já não há profeta, nem há entre nós alguém que saiba até quando isso durará. Até quando, ó Deus, nos afrontará o adversário? Blasfemará o inimigo teu nome para sempre? Por que retiras a tua mão, a saber, a tua destra? Tira-a de dentro do teu seio. Todavia, Deus é o meu rei desde a antiguidade, operando a salvação no meio da terra. Tu dividiste o mar pela tua força, quebrantaste as cabeças das baleias nas águas, fizeste em pedaços as cabeças do Leviatã e o deste por mantimento aos habitantes do deserto. Fendeste a fonte e o ribeiro, secaste os rios impetuosos. Teu é o dia e tua é a noite. Preparaste a luz e o sol. Estabeleceste todos os limites da terra. Verão e inverno, tu os formaste. Lembra-te disto, que o inimigo afrontou ao Senhor e que um povo louco blasfemou o teu nome. Não entregues às feras a alma da tua rola. Não te esqueças para sempre da vida dos teus aflitos. Atende à tua aliança, pois os lugares tenebrosos da terra estão cheios de moradas de crueldade. Oh, não volte envergonhado o oprimido. Louvem o teu nome o aflito e o necessitado. Levanta-te, ó Deus, pleiteia a tua própria causa. Lembra-te da afronta que o louco te faz cada dia. Não te esqueças dos gritos dos teus inimigos. O tumulto daqueles que se levantam contra ti aumenta continuamente. Capítulo 75. Para o músico mor, Altaxete. Salmo e Cântico de Asaf. A ti, ó Deus, glorificamos. A ti damos louvor, pois o teu nome está perto, as tuas maravilhas o declaram. Quando eu ocupar o lugar determinado, julgarei retamente. A terra e todos os seus moradores estão dissolvidos, mas eu fortaleci as suas colunas. Selá. Disse eu aos loucos: não enlouqueçais, e aos ímpios: não levanteis a fronte. Não levanteis a vossa fronte altiva, nem faleis com cerviz dura, porque nem do oriente, nem do ocidente, nem do deserto vem a exaltação. Mas Deus é o juiz, a um abate e a outro exalta, porque na mão do Senhor há um cálice cujo vinho é tinto, está cheio de mistura, e dá a beber dele. Mas as escórias dele todos os ímpios da terra as sorverão e beberão, e eu o declararei para sempre. Cantarei louvores ao Deus de Jacó, e quebrarei todas as forças dos ímpios, mas as forças dos justos serão exaltadas. Capítulo 76.

0: Salmo e Cântico de Asaf para o músico mor, sobre Neginote. Conhecido é Deus em Judá, grande é o seu nome em Israel, e em Salém está o seu tabernáculo e a sua morada em Sião. Ali quebrou as flechas do arco, o escudo e a espada e a guerra. Selá. Tu és mais ilustre e glorioso do que os montes de caça. Os que são ousados de coração são despojados, dormiram o seu sono, e nenhum dos homens de força achou as próprias mãos. À tua repreensão, ó Deus de Jacó, carros e cavalos são lançados num sono profundo. Tu és temível. E quem subsistirá à tua vista, uma vez que te irares? Desde os céus fizeste ouvir o teu juízo, a terra tremeu e se aquietou. Quando Deus se levantou para fazer juízo, para livrar a todos os mansos da terra. Selá. Certamente a cólera do homem redundará em teu louvor. O restante da cólera tu o restringirás. Fazei votos e pagai ao Senhor vosso Deus. Tragam presentes os que estão em redor dele, àquele que é temível. Ele ceifará o espírito dos príncipes, é tremendo para com os reis da terra. Capítulo 77. Salmo de Asaf para o músico mor, por Gedutum. Clamei a Deus com a minha voz, a Deus levantei a minha voz, e ele inclinou para mim os ouvidos. No dia da minha angústia busquei ao Senhor, a minha mão se estendeu de noite e não cessava. A minha alma recusava ser consolada. Lembrava-me de Deus e me perturbei. Queixava-me e o meu espírito desfalecia. Selá. Sustentaste os meus olhos acordados. Estou tão perturbado que não posso falar. Considerava os dias da antiguidade, os anos dos tempos antigos. De noite chamei à lembrança o meu cântico, meditei em meu coração e o meu espírito esquadrinhou. Rejeitará o Senhor para sempre e não tornará a ser favorável? Cessou para sempre a sua benignidade? Acabou-se já a promessa de geração em geração? Esqueceu-se Deus de ter misericórdia? Ou encerrou ele as suas misericórdias na sua ira? Selá. E eu disse, isto é enfermidade minha, mas eu me lembrarei dos anos da destra do Altíssimo, eu me lembrarei das obras do Senhor, certamente que eu me lembrarei das tuas maravilhas da antiguidade. Meditarei também em todas as tuas obras e falarei dos teus feitos. O teu caminho, ó Deus, está no santuário. Quem é Deus tão grande como nosso Deus? Tu és o Deus que fazes maravilhas. Tu fizeste notória a tua força entre os povos. Com o teu braço remiste o teu povo, os filhos de Jacó e de José. Selá. As águas te viram, ó Deus, as águas te viram e tremeram. Os abismos também se abalaram. As nuvens lançaram água, os céus deram um som. As tuas flechas correram de uma para outra parte. A voz do teu trovão estava no céu. Os relâmpagos iluminaram o mundo. A terra se abalou e tremeu. O teu caminho é no mar, e as tuas veredas nas águas grandes, e os teus passos não são conhecidos. Guiaste o teu povo como a um rebanho, pela mão de Moisés e de Arão.
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A vida eterna em Cristo Jesus não começa apenas após a morte. Ela se inicia no momento em que colocamos a nossa fé nele. Jesus disse, eu sou o caminho, a verdade e a vida. E prometeu que todo aquele que nele crê tem a vida eterna. Essa vida é um relacionamento com Deus, marcado por esperança, paz e transformação. Em Cristo, a morte não é o fim, mas a passagem para a plenitude da comunhão com o Senhor. Por isso, viver em Jesus é viver com a certeza de que o amor de Deus é eterno e a sua promessa jamais falha. 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

A chamada da meia-noite traz até você Pérolas Diárias de Vimalgo. O Senhor vosso Deus vai adiante de vós. Ele pelejará por vós. Deuteronômio 1:30. Você ficou cansado na luta da vida e se sente prostrado. Grandes dificuldades parecem formar montanhas à sua frente. Em seu íntimo, parece existir apenas o som de batalhas e lutas. Simplesmente não há meio de fazer com que em seu íntimo as coisas se aquietem. Situações injustas, tratamento injusto, castigo injusto, ameaça de enfermidade, preocupações e aflições, provações extenuantes, o que coloca você em constante posição de combate a tal ponto que você não consegue mais se acalmar? Escute o que diz a Bíblia. O Senhor pelejará por vós, e vós vos calareis. Ele sabe pelejar muito melhor do que você. Diante dele, nenhum inimigo pode resistir, porque você ainda luta com suas próprias forças. Porque inconscientemente você pensa que ainda tem suficiente força, que pode fazer as coisas sozinho, mas você será derrotado, pois está escrito: Ele me abateu a força no caminho. Por quê? Para que você pare de lutar, pois Jesus lutou vitoriosamente por você. A luta que você trava, tão ingrata e sem resultados, tem sua origem na ilusão que você tem de que pode fazer as coisas à sua moda, de que tem condições de resolver os problemas por conta própria. A nossa luta maior deveria ser deixar de lutar por nós mesmos. Entregue-se completamente nas mãos do Senhor. Ele pelejará por você.

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Daqui a pouco você vai ficar com as notícias direto da nossa central de jornalismo. E logo depois, na sequência, não perca o programa Boa Semente, do Depósito de Literatura Cristã. Deus tem uma mensagem para você através dessa excelente meditação. Então não perca daqui a pouco o programa Boa Semente, logo após as notícias.

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2: Não colocou regras para seus filhos com as telas? Agora pode ser tarde. O que o excesso de notícias ruins faz com sua mente? Ansiedade climática. Psiquiatras explicam o tema. Um estudo com quase 8 mil adolescentes nos Estados Unidos aponta que o uso de celulares e outros dispositivos no quarto durante a noite pode aumentar o tempo de exposição às telas e favorecer comportamentos considerados problemáticos. A pesquisa também relaciona esse hábito a maiores riscos de cyberbullying entre os jovens. Os pesquisadores observaram ainda que adolescentes que usam telas durante as refeições têm maior possibilidade de sofrerem ataques virtuais e de comerem em excesso. Segundo os especialistas, a distração durante as refeições reduz a interação com a família e pode contribuir para o ganho de peso e também para dificuldades no desenvolvimento de hábitos saudáveis. A orientação é que pais e responsáveis mantenham celulares e outros aparelhos fora dos quartos na hora de dormir e incentivem refeições sem telas. Além disso, dar o exemplo no uso equilibrado da tecnologia e conversar com os filhos sobre os benefícios do sono e da convivência familiar são atitudes que ajudam a reduzir os impactos negativos do uso excessivo dos dispositivos eletrônicos. A exposição constante a notícias negativas pode aumentar a sensação de ameaça e favorecer o desenvolvimento de transtornos como ansiedade. Especialistas explicam que o cérebro humano reage a esses conteúdos como se estivesse diante de perigos reais, mesmo quando os acontecimentos estão distantes da rotina das pessoas. Segundo psiquiatras, a repetição de notícias ruins reforça a percepção de que o mundo está permanentemente em risco. Embora adultos consigam, em muitos casos, racionalizar melhor essas informações, pessoas mais sensíveis tendem a sofrer impactos emocionais mais intensos. As crianças estão entre as mais vulneráveis, pois nem sempre conseguem compreender a dimensão dos acontecimentos e podem acreditar que os perigos estão próximos. Os especialistas alertam que limitar a exposição contínua a notícias negativas e buscar informações de forma equilibrada pode ajudar a preservar a saúde mental. As mudanças climáticas têm provocado um novo tipo de preocupação conhecido como ansiedade climática. O fenômeno está relacionado à incerteza diante dos impactos ambientais e já afeta milhões de pessoas, principalmente aquelas expostas a eventos extremos como enchentes e outros desastres naturais. Psiquiatras explicam que os adolescentes são o grupo mais vulnerável por demonstrarem grande preocupação com o futuro do planeta e com as consequências das mudanças do clima. Um estudo com estudantes brasileiros revelou que quase a metade deles afirma viver preocupada com frequência em relação ao futuro e aos efeitos das alterações climáticas. Nos consultórios, os principais sintomas observados são ansiedade, insegurança, irritabilidade, mudanças de humor e uma sensação de falta de controle sobre a situação. Os especialistas destacam que compreender o problema e buscar formas saudáveis de lidar com essas preocupações é fundamental para preservar a saúde mental.
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3: As boas novas de Deus para você memorizar esta semana aqui na BBN encontram-se em Isaías capítulo 50, versículo 7. Porque o Senhor Deus me ajuda, pelo que não me confundo. Por isso pus o meu rosto como se fosse um seixo, porque sei que não serei envergonhado. Mais uma vez, Isaías 50, versículo 7. Porque o Senhor Deus me ajuda, pelo que não me confundo. Por isso pus o meu rosto como se fosse um seixo, porque sei que não serei envergonhado. Estas são as boas novas de Deus para você memorizar esta semana aqui na BBN.

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2: De julho. Quando vejo os teus céus, obra dos teus dedos, a lua e as estrelas que preparastes, que é o homem mortal para que te lembres dele, e o filho do homem para que o visites. Salmo 8, 3, 4. O verdadeiro sentido da vida. Após os anos 1990, a Bíblia pôde ser importada novamente na Rússia sem impedimentos. Inúmeros russos abandonaram o ateísmo desde então e se converteram a Deus. Um professor universitário ex-ateísta fala em nome de muitos outros com este testemunho. Tentei dar algum sentido à minha vida por meio do trabalho científico, mas nada me satisfazia. Outro

0: pode dar um verdadeiro sentido à vida deles. O Deus Todo-Poderoso, que planejou e criou o universo, deseja ter um relacionamento pessoal com todos. Nosso Criador se interessa por nós. Por esse motivo, ele enviou seu Filho Jesus Cristo à Terra para nos salvar. Ele se interessa por você, como se você fosse o único ser que ele criou. Portanto, o chamado dele também se estende a você. Converte-te a teu Deus. Confira Oséias 12, 6.
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Você sabe o que é a graça de Deus? Essa graça é o favor não merecido que recebemos do Criador. Todas as bênçãos que, apesar de nossas falhas, Ele derrama sobre nós diariamente, chegando ao ponto de ter entregue seu único filho, Jesus, para morrer em nosso lugar. Lemos em Tito, capítulo 3, no verso 11, porque a graça salvadora de Deus se ha manifestado a todos os homens. A graça, o favor não merecido do nosso Criador, nos alcançou através de Cristo. E agora qualquer um que se arrependa de seus pecados e confie verdadeiramente em Jesus, não mais estará no caminho da condenação, mas sim no lindo caminho da graça, que nos lava dos pecados e nos dá a vida eterna. Se você ainda não tem certeza se já está debaixo da graça de Deus e de onde você passará a eternidade, faça uma decisão por Jesus hoje mesmo. 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

0: Lemos em 2 Coríntios 5,15: e ele morreu por todos, para que os que vivem não vivam mais para si, mas para aquele que por eles morreu e ressuscitou. 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A nossa oração é que ao abrir a palavra de Deus, você seja desafiado e motivado a viver uma vida frutífera para o Senhor.
1: Samuel ungiu Davi, o segundo rei de Israel, quando Saul ainda estava reinando. Este é o nosso tema de hoje e será a nossa última lição sobre Josué e os Juízes em nossa série dos grandes acontecimentos na Bíblia. Esta lição mostrará os últimos anos de Samuel e a sua relação com o rei Saul e o novo rei Davi. No fim de capítulo 15 e no início de capítulo 16 de 1 Samuel, Samuel foi repreendido por Deus. Deus tinha tirado a sua mão de Saul e tinha rasgado o reino dele e o deu a outro. Samuel amava a Saul, mas não as suas obras. Leiamos as palavras do juiz, profeta e amigo de Saul, em versos 26 a 35. Samuel, porém, disse a Saul: não voltarei contigo, porquanto rejeitaste a palavra do Senhor, e o Senhor te rejeitou a ti, para que não sejas rei sobre Israel. E virando-se Samuel para se ir, Saul pegou-lhe pela orla da capa, a qual se rasgou. Então Samuel lhe disse: o Senhor rasgou de ti hoje o reino de Israel, e o deu a um teu próximo, que é melhor do que tu. Mas Samuel teve dó de Saul, e o Senhor se arrependeu de haver posto a Saul rei sobre Israel. Que palavras duras que um pregador amigo tem que dizer: não voltarei contigo, nunca mais te procurarei. E a razão é porque você rejeitou a palavra de Deus. E Samuel saiu chorando, e o último verso diz que Samuel nunca mais procurou a Saul até o dia de sua morte. Pense nas palavras que Samuel disse a Saul: não quero que palavras similares sejam ditas de mim e do meu ministério. Não quero uma repreensão como essa. O que nós estamos vendo nestes versos são os últimos dias de seu reino. Mas, mesmo assim, o velho juiz, o amigo de Saul, não conseguiu esquecer Saul. O verso 1 de capítulo 16 é a repreensão que Deus deu a Samuel. Então disse o Senhor a Samuel: até quando terás dó de Saul, havendo-o eu rejeitado, para que não reine sobre Israel? Enche o teu vaso de azeite e vem, enviar-te-ei a Jessé, o belemita, porque dentre os seus filhos me tenho provido de um rei. Em outras palavras, Samuel, pare de gastar seu tempo orando por Saul. Está perdendo seu tempo, e eu não vou escutar suas orações. O que está dito, e nem suas orações vão mudar meu pensamento. Tenho sentido assim algumas vezes na minha vida, que nem adianta orar mais por certas pessoas. Isso dói, pois eu sei quais são os resultados. O ímpio irá para o inferno, e o salvo, castigado por Deus, vai para o seu lar no céu. Daí Deus disse: arrume a sua mala, coloque azeite no teu vaso e vai à casa de Jessé. Ali mostrarei o novo rei. Deus mandou Samuel fazer um sacrifício na cidade de Jessé, e o chamou com os seus filhos, e ele mostraria o escolhido para ser ungido. Com medo de Saul, ele desceu. Chamou Jessé e seus filhos à festa. E quando chegaram, Samuel viu o Eliabe, primogênito da família, alto, forte, guerreiro. E quando Samuel o viu, ele sabia quem era o escolhido. Mas no verso 7, Deus disse a Samuel que não devia olhar para a aparência. Deus não fez escolha baseado em coisas externas, mas sim no coração. Jessé chegou à festa com 7 de seus filhos. Quando Samuel olhou para os 7 filhos de Jessé e viu que Deus tinha rejeitado a todos, ficou perplexo e perguntou a Jessé se tinha mais filhos. Jessé respondeu que o menor, o mais novo da família, não estava presente e estava cuidando das ovelhas. Samuel mandou chamar a Davi, pois não iriam almoçar até que todos estivessem à mesa. Pense, tinha que procurar Davi nos campos, trazê-lo para casa, tomar banho, pois iria almoçar com Samuel. Poucos tiveram este privilégio. Como ele se sentiu quando estava descendo das colinas, chamado pelo pai para almoçar com Samuel, o profeta de Deus. Quando Davi chegou, Samuel viu o jovem, talvez com seus 17 anos, ruivo, olhos bonitos e de aspecto gentil. O jovem era bonito, mas para ser rei, na vista de Samuel, era um fracasso. Ele não podia acreditar no que estava ouvindo quando Deus lhe disse, levante-te e ungiu, porque é este mesmo. E no próximo verso, encontramos o segredo de todo o sucesso de Davi. A Bíblia diz, Samuel tomou o vaso de azeite e o ungiu no meio de seus irmãos. E daquele dia em diante, o Espírito do Senhor se apoderou de Davi. O Espírito Santo se apoderou de Davi. E almoçaram e Samuel voltou para casa. Saul tinha reinado 6 anos quando Davi nasceu. E o jovem estava com mais ou menos 17 anos quando ungido. Saul reinou mais 14 anos. O povo de Israel tinha recebido mais de qualquer outra nação até hoje, as ricas bênçãos de Deus. No fim dos juízes, Deus tinha, por mais de 1000 anos, abençoado Abraão e os seus filhos, Isaque, Jacó e os 12 filhos dele. Deus tinha tirado Israel da escravidão no Egito. Tinha protegido, equipado, treinado e feito as leis perfeitas para uma nação se governar. Deus tinha levado Israel a Canaã. Entrou em Canaã com Israel. Ajudou Israel a conquistar o povo forte. E quando Josué morreu, o povo estava em paz. Deus tinha dado líderes para guiar a nação. Israel tinha tudo para ser, até hoje, uma nação de primeiro mundo. E o que é que o povo de Israel retribuiu a Deus? Nada. Nada mesmo. Só dor de cabeça. O livro de Juízes conta a história de um povo que vivia fazendo o que achava certo para sua vida. E Israel não respeitava a Deus, não respeitava as leis de Deus, não respeitava as outras tribos. E não respeitava a sua própria tribo. Cada um fez o que bem quis. E os resultados existem até hoje. Os juízes foram chamados por Deus, como se fosse o último caso. E isso somente pela graça e misericórdia de Deus. O povo deixou a Deus e começou a adorar deuses falsos. Colocaram ídolos nas suas cidades e nas suas casas. deixaria de observar os 10 mandamentos e como Deus tinha dito aos israelitas no deserto, que enquanto observassem os mandamentos, os abençoaria. Mas quando não os observassem, mandaria inimigos para pô-los em escravidão. E temos os nomes dos juízes: Otniel, Eude, Sangar, Baraque, Gibeão, Tola, Jair, Jefté, Ibsan, Elão, Abdão, Sansão e Samuel. 3 juízes que Deus mandou para livrar o povo. E por quê? Somente para o povo cair de novo em pecado. Deus mostrou amor imerecível aos israelitas. E qual foi o resultado? Na última lição, vimos o resultado. O povo pediu um rei. O povo queria um ser humano para reinar sobre eles. Que estupidez! Que ignorância! Se Deus não era suficiente para eles, seria possível que um homem pecador pudesse ser? A morte de Samuel marcou o fim da teocracia e o início da monarquia. Que comentário! O povo de Deus, o povo abençoado por Deus, o povo protegido por Deus, o povo amado por Deus, o dispensou. A teocracia, Deus reinando, o governo e o governador mais perfeito que existiu na terra foi desfeito pelo próprio povo beneficiado. Mas isso não era surpresa para Deus? Ele já sabia, mesmo antes da criação do mundo. Mesmo assim, Deus planejou e foi preparando tudo em ordem para a hora certa e a situação certa para Jesus Cristo nascer. Tanto mais que o homem se afastava de Deus, tanto mais vemos a volição do homem e a misericórdia de Deus. E Deus estava usando a decisão do povo de Israel de escolher um rei para trazer uma linhagem nobre a Davi, para Cristo nascer dela. E viu que o próprio povo iria rejeitar Cristo e exigir a sua morte. Deus permitiu, mas Deus sabia que Cristo iria ressuscitar, vitorioso sobre a morte. Um dia, Cristo voltará. Um dia haverá um governo teocrático de novo, e Cristo mesmo será o rei. E ele julgará com uma vara de ferro. Amigo, após de 350 anos, Israel caiu numa armadilha de Satanás, escolhendo um rei humano. Mas, na realidade, existe só 2 reinos, o de Satanás e o de Cristo. Cristo enviou a sua igreja para pregar o evangelho a toda criatura. Ele não disse filhos, pois criatura não é filho. Uma criatura precisa a mensagem do evangelho para ser transformada e adotada na família de Deus. Quem é considerado uma criatura? Aquele que está sem Cristo, que nunca fez uma decisão fixa e determinada ao lado de Cristo. Uma criatura pode ser religiosa, pode até se chamar de evangélico, mas uma criatura confia em si ou em suas obras para o levar para o céu. Um membro da família de Deus é aquele que reconhece o fato que um pecador perdido merece ir para o inferno, não pode ajudar na sua salvação e se arrepende de seus pecados e pela fé convida Jesus Cristo para ser o Senhor e Salvador de sua vida, colocando toda a sua esperança nas mãos de Cristo. Amigo, antes de condenar o povo de Israel por rejeitar a Deus, pergunte a si mesmo se você está rejeitando a Deus e o seu dom gratuito. Rejeitar Cristo como Salvador é muito mais perigoso do que rejeitar Ele como rei de seu país. Faça a sua decisão agora pela fé e escreva-nos falando de sua decisão. E teremos prazer de lhe enviar algo para fortalecer a sua vida cristã. Até o nosso próximo programa. Que Deus lhe abençoe.
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A maior necessidade do ser humano não é riqueza, sucesso ou reconhecimento, mas a salvação da sua própria alma. 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Jesus Cristo morreu na cruz e ressuscitou ao terceiro dia para dar perdão e vida eterna. A salvação é um presente da graça de Deus recebido pela fé em Jesus. Hoje é o dia de abrir o coração para Cristo, confiar nele e experimentar a transformação que só ele pode realizar.

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2: Câncer de mama em homens. Como a genética pode ajudar a identificar riscos hereditários? A pequena vila serrana é litorânea perto de Curitiba, que se tornou o destino favorito para quem busca qualidade de vida. Prática comum no trânsito pode resultar em multa e pontos na CNH. Embora raro, o câncer de mama em homens pode estar relacionado a alterações genéticas hereditárias. Especialistas destacam que mutações em genes como BRCA1, 2 e PALB2 aumentam o risco da doença e reforçam a importância da investigação genética e da análise do histórico familiar. Segundo médicos, os testes genéticos ajudam a identificar pessoas com maior predisposição ao câncer e também fornecem informações importantes para o acompanhamento de familiares. Além do câncer de mama, essas alterações podem estar associadas a tumores de próstata, pâncreas e outros tipos de câncer, permitindo estratégias de prevenção mais personalizadas. Especialistas ressaltam que a presença de uma alteração genética não significa necessariamente que a pessoa terá câncer, mas indica a necessidade de acompanhamento médico adequado. O avanço da medicina de precisão tem ampliado o uso desses exames para orientar diagnósticos, tratamentos e ações preventivas. Morretes, no litoral do Paraná, tem atraído moradores e turistas pela combinação de natureza, patrimônio histórico e qualidade de vida, sem esquecer, é claro, da gastronomia. Localizada a quase 70 quilômetros de Curitiba, a cidade preserva o seu centro colonial cercado pela Mata Atlântica e mantém um ritmo tranquilo, com forte vocação para o turismo. Entre os principais atrativos estão o tradicional passeio de trem pela Serra do Mar, o Rio Inhum de Aquara, a Estrada da Graciosa, o Parque Estadual Pico do Morumbi e a culinária típica, com destaque para o barreado e a produção de bala de banana. Com custo de vida inferior ao da capital paranaense e boa oferta de atividades ligadas ao turismo, Morretes vem conquistando novos moradores em busca de um dia a dia mais calmo. A proximidade com Curitiba e a preservação das paisagens naturais reforçam o município como um dos destinos mais procurados do estado. Motoristas devem ficar atentos ao uso da central multimídia durante a condução do veículo. Embora o equipamento seja permitido, a reprodução de vídeos com o carro em movimento pode resultar em infração grave, com multa de mais de R$ 195,00, 5 pontos na CNH e retenção do veículo. A lei busca evitar distrações ao volante, já que o uso inadequado da tela pode comprometer o tempo de reação do motorista e aumentar o risco de acidentes. Por isso, as centrais multimídia instaladas de fábrica contam com bloqueios automáticos que impedem a reprodução de vídeos enquanto o carro está em deslocamento. Especialistas alertam que desbloqueios feitos por meios paralelos podem levar o condutor a descumprir as normas de trânsito. Mesmo sem citar especificamente a central multimídia, o Código de Trânsito Brasileiro prevê punições para situações que coloquem em risco a segurança por falta de atenção ao dirigir.
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3: As boas novas de Deus para você memorizar esta semana aqui na BBN encontram-se em Isaías capítulo 50, versículo 7. Porque o Senhor Deus me ajuda, pelo que não me confundo. Por isso pus o meu rosto como se fosse um seixo, porque sei que não serei envergonhado. Mais uma vez, Isaías 50, versículo 7. Porque o Senhor Deus me ajuda, pelo que não me confundo. Por isso pus o meu rosto como se fosse um seixo, porque sei que não serei envergonhado. 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

0: ao programa Palavras de Louvor. Esse programa é baseado nos estudos do Dr. Donald Hubbard, pastor e professor da Bíblia. Nós agradecemos a Deus pelo privilégio de, nos próximos minutos, apresentar a você verdades contidas na Palavra de Deus e suas aplicações para os nossos dias. Vamos então a mais um estudo no programa Palavras de Louvor. 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
1: Nos próximos 15 minutos, vamos partilhar com você um dos textos mais familiares na carta de Paulo aos Romanos. Ainda assim, saiba que quando olhamos para um texto familiar, sempre há perigos a serem enfrentados. Às vezes, os textos nos são tão familiares que perdemos um pouco de seu impacto sobre nós por causa de nossa familiaridade com eles. Isto é, nossa mente

Eu sou devedor, tanto a gregos como a bárbaros, tanto a sábios como a ignorantes. E assim, quanto está em mim, estou pronto para também vos anunciar o Evangelho, a vós que estáis em Roma. Porque não me envergonho do Evangelho de Cristo, pois é o poder de Deus para a salvação de todo aquele que crê, primeiro do judeu e também do grego. Porque nele se descobre a justiça de Deus de fé em fé, como está escrito: mas o justo viverá da fé. Esta passagem não é maravilhosa? Olhe mais uma vez o que Paulo disse no verso 16: porque não me envergonho do Evangelho de Cristo. Não me envergonho. Deus possa nos capacitar para que também possamos dizer que não nos envergonhamos do Evangelho de Cristo. Agora, a Bíblia nos alerta por 3 vezes nestes poucos versos quando o apóstolo Paulo disse: eu sou. No verso 14, por exemplo, ele diz: eu sou devedor, tanto a gregos como a bárbaros, tanto a sábios como a ignorantes. No verso 15, ele disse: estou pronto para também vos anunciar o Evangelho. E no verso 16, porque não me envergonho do Evangelho de Cristo. Marque em sua Bíblia esses 3 pontos e pergunte a si mesmo se isto também se aplica a você. Podemos dizer verdadeiramente que somos devedores? Podemos dizer que estamos prontos para pregar o Evangelho? Será que podemos verdadeiramente dizer que não nos envergonhamos do Evangelho de Cristo? O tema da carta de Romanos é muito importante, porque toda a carta deve ser compreendida à luz desse tema. O grande tema de Romanos é, portanto, a justiça de Deus. Esta carta trata deste assunto. Paulo desenvolve este tema, a justiça de Deus, juntamente com os 3 maiores blocos de pensamento que ocupam o espaço de desenvolvimento deste tema. Deixe-me mostrar o que quero dizer. Nos capítulos de 1 a 8, a justiça de Deus é revelada no plano do Evangelho. Gostaria de repetir isso. A justiça de Deus é revelada no plano do Evangelho. Estes são os capítulos de 1 a 8. Paulo discute a condenação do pecado e a justificação pela fé. Ele discute o que significa ser santificado pelo Espírito Santo. Tudo isso agora está relacionado com a justiça de Deus. Por isso, nos capítulos de 1 a 8 da carta aos Romanos, o apóstolo está falando da justiça de Deus, assim como revelada no plano do Evangelho. Nos capítulos 9, 10 e 11, Paulo fala da justiça de Deus, mas de uma forma um pouco diferente. Nesta divisão dos capítulos 9, 10 e 11, a justiça de Deus está relacionada com o propósito de Israel. Paulo volta-se da salvação individual, conforme ele escreveu nos capítulos de 1 a 8, para a salvação nacional, que ele escreve nos capítulos 9, 10 e 11. Por isso, nesta divisão, a justiça de Deus está relacionada com os propósitos de Israel. Depois chegamos à última parte desse livro, nos capítulos de 12 até 16. Temos aqui a justiça de Deus reproduzida na prática dos crentes. A justiça de Deus é produzida na prática dos crentes. Nos capítulos de 12 até 16, Paulo nos conta como deveríamos viver à luz da fé que professamos. A conduta está relacionada ao credo, mas o comportamento está relacionado ao que se crê. Se somos salvos, como Deus nos salva nos capítulos de 1 a 8, então viveremos a vida como apresentada nos capítulos de 12 até 16. Para repetirmos e revisarmos, veremos o tema da carta aos Romanos, que é a justiça de Deus. Nos capítulos de 1 a 8, temos a justiça de Deus como revelada no plano do Evangelho. Nos capítulos de 9 a 11, temos a justiça de Deus relacionada com o propósito de Israel. E nos capítulos de 12 a 16, é a justiça de Deus reproduzida nas práticas dos crentes.
ao estudar

0: estudarmos a vida do apóstolo Paulo, ficamos sabendo de uma verdade que absorvia e controlava a mente, o coração e a vida do grande apóstolo Paulo de Tarso, o apóstolo dos gentios. Que verdade era esta? Era o Evangelho. Note como ele permeia seus escritos no Novo Testamento. Aos Romanos ele escreveu, porque não me envergonho do Evangelho de Cristo. Aos Coríntios, Paulo declararia, também vos notifico, irmãos, o Evangelho que já vos tenho anunciado, o qual também recebestes e no qual também permaneceis. Aos Gálatas ele responderia, porque não o recebi nem aprendi de homem algum, mas pela revelação de Jesus Cristo. Aos Efésios ele diria, em quem também vós estáis, depois que ouvistes a palavra da verdade, o evangelho da vossa salvação, e tendo nele também crido, fostes selados com o Espírito Santo da promessa. Aos Filipenses ele testificaria, mas outros, por amor, sabendo que fui posto para a defesa do evangelho. Aos Colossenses ele diria, se na verdade permanecerdes fundados e firmes na fé, e não vos moverdes da esperança do evangelho que tendes ouvido, o qual foi pregado a toda criatura que há debaixo do céu e do qual eu, Paulo, estou feito ministro. À igreja de Tessalônica ele diria, mas, mesmo depois de termos antes padecido e sido agravados em Filipos, como sabeis, tornamo-nos ousados em nosso Deus para vos falar o Evangelho de Deus com grande combate. E a Timóteo ele diria, conforme o Evangelho da glória de Deus, bem-aventurado que me foi confiado. Dessa forma, você pode ver através de todos os escritos de Paulo no Novo Testamento que ele era consumido pelo Evangelho da graça de Deus. Esta verdade que o absorvia estava em sua mente, seu coração e sua vida. Mas a questão que deve ser feita é, o que é o Evangelho? A palavra Evangelho quer dizer boas novas. Em inglês, há a palavra gospel, que quer dizer mensagem de Deus. Ela carrega o sentido da proclamação das boas novas de Deus. A raiz da palavra está relacionada ao conceito de evangelizar. O evangelho é explicado e definido em 1 Coríntios, capítulo 15, versos de 1 a 4, onde Paulo diz, o evangelho que já vos tenho anunciado. Depois, ele disse que o evangelho é que Cristo morreu, foi sepultado e ressuscitou dentre os mortos. Lembre-se de que o Evangelho são as boas novas de Deus dadas a um mundo desesperadamente carente de ouvir estas boas notícias. O Evangelho são as novas da morte de Jesus, seu sepultamento e ressurreição. Precisamos nos lembrar de que na carta aos Romanos, Paulo está ensinando o Evangelho aos cristãos. Ele queria que eles entendessem bem este assunto tão vital. Ao tratar deste assunto em Romanos, nos versos 16 e 17 do primeiro capítulo, Paulo está declarando que não está envergonhado do Evangelho. Ele escreve, porque não me envergonho do Evangelho de Cristo, pois é o poder de Deus para a salvação de todo aquele que crê, primeiro do judeu e também do grego, porque nele se descobre a justiça de Deus de fé em fé, como está escrito, mas o justo viverá da fé. Aqui está o coração da carta aos Romanos. Ao iniciar este assunto ele diz, porque não me envergonho do Evangelho de Cristo. Vou pausar e fazer uma pergunta. Você tem vergonha do Evangelho de Cristo? Por que Paulo não tinha vergonha do Evangelho? Por que Paulo tinha esta afirmação tão positiva do Evangelho? Paulo conhecia o Evangelho e cria nele. Paulo experimentou o Evangelho e viu o Evangelho em ação na vida dos outros. Ele jamais se envergonharia disto. ele não deveria ter vergonha e nem poderia, pois o Evangelho era parte de sua vida. Gostaria agora de lhe dar uma visão geral daquilo que vamos estudar. Paulo não estava envergonhado do Evangelho por causa da pessoa que ele representava. Era chamado de o Evangelho de Cristo, e Paulo se apaixonou pelo Senhor Jesus Cristo ao encontrá-lo no caminho de Damasco. A vida de Paulo foi transformada e jamais seria a mesma novamente. Paulo não se envergonhava do Evangelho pela pessoa que ele representava. Também vamos ver que Paulo não se envergonhava por causa do poder que ele fornecia. O texto chama o Evangelho de Cristo de poder de Deus. Este poder é um poder explosivo de Deus na vida de todo aquele que crê. Em terceiro lugar, Paulo diz que não se envergonhava por causa do perdão que ele assegura. Estamos falando de salvação. Lembre-se de que no Novo Testamento, salvação é a grande e inclusiva palavra do Evangelho, reunindo em torno de si todos os atos e processos redentivos. Paulo não tem vergonha do perdão que o Evangelho assegura. Em quarto lugar, Paulo não se envergonha do Evangelho por causa das pessoas que ele salva. Ele fala sobre todo aquele que crê. E por último, Paulo não tem vergonha do Evangelho por causa dos problemas que ele resolve. No verso 17, ele usa uma expressão interessante. Ele diz, de fé em fé. Portanto, o crente é apresentado a um conceito diferente de vida, e esse conceito está ligado à vida de fé. Estas grandes verdades fluem de Romanos capítulo 1, versos 16 e 17. Além de tudo isso, Paulo disse que não se envergonha do Evangelho da graça de Deus. Vamos encerrar nosso estudo bíblico de hoje com um apelo a cada um de nós para examinarmos nosso coração muito cuidadosamente. Será que temos vergonha de sermos reconhecidos como cristãos? Será que temos vergonha de orar? Vergonha de falar de Cristo ou testemunhar? Que Deus nos perdoe. O Senhor Jesus foi até a cruz e morreu por nós, e tudo isso para que pudéssemos ser salvos. Que Deus nos ajude a compreender que levamos o nome de Cristo, nosso Salvador, e jamais nos envergonhemos, mas nos alegremos em Cristo e naquilo que Ele fez em nossa vida. Que Deus nos dê aquele sentimento de ousadia santa e amor confiante no Evangelho de Cristo. Veremos mais sobre isto em nosso próximo estudo bíblico. Pai, nós te agradecemos por quem tu és e o que significas para cada um de nós. Abençoe tua palavra em nossos corações e que jamais, jamais nos envergonhemos de nosso Salvador. Que sempre olhemos para Ele e sejamos abençoados. Em nome de Jesus, amém.
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1: Olá, que bom que você está aí para acompanhar a nossa mensagem de esperança e encorajamento Pão Diário. Hoje vou ler o texto de Lisa Sumra com o título Abundância Divina, baseado no livro de 1 Timóteo, capítulo 1, entre os versículos 12 e 17. Eu esperava 8 bananas. Em vez disso, abri as sacolas de compras por delivery e encontrei 20. Rapidamente percebi que, ao mudar de país, deixei de comprar em libras e agora compro por quilo. Eu encomendei 3 quilos e não 3 libras de bananas. Com tal abundância, fiz minha receita de bolo de banana muitas vezes e pude compartilhar essa bênção com outras pessoas. Ao amassar a fruta, pensei nas outras áreas da minha vida nas quais recebi em abundância. E cada lembrança levou-me de volta a Deus. Parece que Paulo teve experiência semelhante ao refletir sobre a abundância de Deus em sua vida. Em sua primeira carta a Timóteo, Paulo pausa para descrever sua vida antes de conhecer Jesus, descrevendo-se como perseguidor e violento, o pior dos pecadores. No quebrantamento de Paulo, Deus transbordou generosamente graça, fé e amor. Após relatar toda a abundância de sua vida, o apóstolo não pôde deixar de expressar louvor a Deus, declarando-o digno de toda honra e glória para todo sempre. Tal como Paulo, todos nós recebemos uma transbordante graça quando aceitamos a oferta de Jesus de resgatar-nos do pecado. Façamos uma pausa para refletir sobre todas as bênçãos resultantes disso, unindo-nos ao grato louvor de Paulo ao nosso generoso Deus. Querido amigo, você já experimentou a abundância de Deus em sua vida? Pense nisso. Eu sou Clarice Fogaça e essa foi a nossa mensagem do dia.
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A história de Ruth nos mostra que a fidelidade a Deus transforma destinos. Mesmo enfrentando a dor da perda e a incerteza do futuro, ela escolheu permanecer ao lado de Noemi e confiar no Senhor. Sua humildade, lealdade e perseverança foram recompensadas e Deus a incluiu na linhagem do Messias, o nosso Senhor Jesus Cristo. A vida de Ruth nos ensina que, quando colocamos nossa confiança em Deus, Ele conduz nossos passos e realiza propósitos muito maiores do que podemos imaginar.

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1: As boas novas de Deus para você memorizar esta semana aqui na BBN encontram-se em Isaías capítulo 50, versículo 7. Porque o Senhor Deus me ajuda, pelo que não me confundo. Por isso pus o meu rosto como se fosse um seixo, porque sei que não serei envergonhado. Mais uma vez, Isaías 50, versículo 7. Porque o Senhor Deus me ajuda, pelo que não me confundo. Por isso pus o meu rosto como se fosse um seixo, porque sei que não serei envergonhado. Estas são as boas novas de Deus para você memorizar esta semana aqui na BBN.

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1: E ouvindo eles isto, unânimes, levantaram a voz a Deus e disseram: Senhor, Tu és o Deus que fizeste o céu e a terra, e o mar e tudo que neles há, que disseste pela boca de Davi, teu servo: por que bramaram os gentios e os povos pensaram coisas vãs? Levantaram-se os reis da terra e os príncipes se ajuntaram a uma contra o Senhor e contra o seu ungido. Porque verdadeiramente contra o teu santo filho Jesus, que tu ungiste, se ajuntaram não só Herodes, mas Pôncio Pilatos, com os gentios e os povos de Israel, para fazerem tudo o que a tua mão e o teu conselho tinham anteriormente determinado que se havia de fazer. Agora, pois, ó Senhor, olha para as suas ameaças e concede aos teus servos que falem com toda ousadia a tua palavra, enquanto estendes a tua mão para curar e para que se façam sinais e prodígios pelo nome de teu santo filho Jesus. E tendo orado, moveu-se o lugar em que estavam reunidos, e todos foram cheios do Espírito Santo e anunciavam com ousadia a palavra de Deus. Bem, irmãos, hoje eu quero trazer um estudo sobre Deus. Hoje nós vamos conhecer um pouquinho melhor o nosso Deus. A Bíblia diz: conhecereis a verdade, e a verdade vos libertará, né? E eu acho que muitos estão precisando ser libertados, principalmente da penitenciária do ego, da prisão do eu. A coisa mais maravilhosa que pode acontecer comigo e com você é sermos libertados do nosso eu. O nosso eu é um Deus muito poderoso, um Deus que nos prende debaixo de suas garras, mas não é um Deus com poder para salvar, não é um Deus com graça para conceder, é um Deus que apenas nos escraviza, mas nada de bom pode fazer por nós. Porém, o Deus da Bíblia, o Senhor Jeová, é o único e verdadeiro Deus que existe. Quem é o Deus da Bíblia? Que tipo de Deus é Ele? Quais são as suas atividades? Como podemos conhecê-lo? Todas essas perguntas são importantes e merecem respostas inteligentes. Em geral, os teólogos bíblicos descrevem a essência de Deus de 10 maneiras, e Ele é tudo isso: soberano, justo, correto, onipresente, onisciente, onipotente, imutável, amor, verdadeiro e eterno. Amém, irmãos? Ele é tudo isso e muito mais. É impossível descrever Deus com esses 10, com essas 10 qualidades. Há mais do que isso. Mas um fato interessante sobre Deus, o Deus da Bíblia, é que Ele só pode ser conhecido através de revelações. E essas revelações são limitadas. Por exemplo, Ele é revelado através da criação. Salmo 19:1 diz: os céus declaram a glória de Deus, e o firmamento anuncia a obra das suas mãos. Nós sabemos que Deus existe através do que foi criado, mas a criação por si mesma, ela não é suficiente para dizer quem Deus é e qual é o plano dele para a raça humana. Mas certamente nós podemos saber que Deus existe através da criação. Segundo, Ele é revelado através da consciência humana. Todos nós aqui nesta manhã temos uma consciência, e esta consciência, ela mostra, ela indica que Deus existe. É de se admirar que missionários alcançam novas tribos, tribos que supostamente nunca tiveram contato com a civilização, mas já sabem que é errado matar, que é errado roubar, que é errado mentir. De onde tiraram esses conceitos? Da consciência. Nasceram com uma consciência. E a Bíblia, falando da consciência, diz: porquanto o que de Deus se pode conhecer, neles se manifesta. Porque Deus lhe manifestou, porque as suas coisas invisíveis, desde a criação do mundo, tanto o seu eterno poder, como a sua divindade, se entendem, e claramente se veem, pelas coisas que estão criadas, para que eles fiquem inexcusáveis. Então, tanto a criação como a consciência são duas fontes de revelação a respeito de Deus, mas nenhum e nem outro podem nos dizer quem Deus é e o que Ele deseja de nós. Então, são revelações limitadas, limitadíssimas, mas graças a Deus pela criação, graças a Deus pela consciência. E então, Deus é revelado através de seu Filho Jesus. Nós lemos em João 1, se você ler João 1, dos versos 1 a 14, você vai ver que Jesus revela o Pai. E o Verbo se fez carne, e habitou entre nós, e vimos a sua glória,

corrigir e para instruir em justiça. Irmãos, a Bíblia, a palavra de Deus, contém a revelação mais completa que existe sobre Deus. Nós falamos da criação, da consciência e até de Jesus, mas acreditem, é este o livro que revela tudo quanto você e eu precisamos saber, conhecer a respeito de Deus. É uma revelação completa. Sem a Bíblia, nós todos seríamos especuladores, seríamos filósofos, abandonados às nossas imaginações. A Bíblia é uma revelação completa da parte de Deus. E o nosso texto, Atos capítulo 4, nos dá, irmãos, uma revelação completa desse Deus. E mostra quem realmente Ele é. Mostra também o que Ele deseja de nós. Então, nesta manhã, dentro do nosso texto, veja quatro revelações completas sobre Deus. Primeiro, Deus é revelado como uma trindade em pessoas. Deus é revelado como uma trindade. Quando eu era criança, alguém me explicou assim: o triângulo é apenas um elemento, mas ele é constituído de três partes distintas. Um só triângulo, mas três partes distintas. Assim é a trindade. Um só Deus, mas três pessoas distintas. O Pai, o Filho e o Espírito Santo. E essas três pessoas formam a divindade. Veja o que nós encontramos no versículo 24. E ouvindo eles isto, unânimes, levantaram a voz a Deus e disseram: Senhor, falando com Deus, Tu és o Deus que fizeste o céu e a terra e o mar e tudo o que neles há. A doutrina da Trindade, que Deus é um só, mas em três pessoas, essa doutrina que ensina que há o Deus Pai, o Deus Filho e Espírito Santo, esta doutrina é bíblica, mas ela é rejeitada pela maioria das religiões que existe no mundo. O espiritismo, o islamismo, o hinduísmo, o budismo, as testemunhas de Jeová negam a doutrina da Trindade. Mas veja como que os três, o Pai, o Filho e o Espírito, aparecem aqui no nosso texto. No versículo 24, Deus o Pai é descrito como o Criador dos céus e da terra. E Ele é descrito como o Senhor de tudo e de todos. Nos versos 26, 27 e 30, Deus o Filho é descrito como o Salvador. E no verso 31, Deus o Espírito Santo é descrito como o Operador. Então nós temos o Criador, nós temos o Salvador e nós temos o Operador dentro da Trindade. E essa doutrina é ensinada em várias passagens da Bíblia. Vamos ver algumas delas nesta manhã. Na criação, em Gênesis, nós encontramos a Trindade. Nos versos 2 e 26 do capítulo 1, nós lemos: e a terra era sem forma e vazia, e havia trevas sobre a face do abismo, e o Espírito de Deus, a segunda, né, ou a terceira pessoa da Trindade, o Espírito Santo, se movia sobre a face das águas. E disse Deus: façamos. Com quem Deus estava falando? O homem à nossa imagem. O homem foi feito à imagem de mais de uma pessoa, porque Deus disse: façamos o homem à nossa imagem, conforme a nossa semelhança. Então, na criação, podemos ver que havia uma pluralidade de pessoas. Havia mais de uma pessoa na criação, quando Deus criou o mundo, o universo, os céus e a terra, e o homem e a mulher. Nós podemos ver a Trindade na comissão de Isaías, quando Isaías foi chamado. Lemos: depois disto ouvi a voz do Senhor que dizia: a quem enviarei e quem há de ir por nós? Em outras palavras, quem há de ir pelo Pai, pelo Filho e pelo Espírito Santo? E este pronome nós, aqui em Isaías 6:8, é o mesmo pronome que encontramos em Gênesis 1:26. É uma pluralidade de pessoas. Encontramos a Trindade no batismo de Jesus.

0: Quando Jesus entrou dentro da água, o filho estava dentro da água, o pai falou do céu, e a voz dele foi ouvida, e o Espírito Santo, descendo sobre Jesus, em forma de pomba. Ali os três foram vistos no batismo do Senhor Jesus Cristo. Mateus 3,16 diz, e sendo Jesus batizado, saiu logo da água, e eis que se lhe abriram os céus, e viu o Espírito de Deus, descendo como pomba e vindo sobre ele. Nós encontramos a Trindade na grande comissão de Jesus. Jesus disse em Mateus 28,19, portanto, ide, fazei discípulos de todas as nações, batizando-as em nome de quem? Irmãos, veja que a palavra nome está no singular, porque só existe o nome, amém? Só existe um Deus, mas vamos batizar em nome do Pai e do Filho e do Espírito Santo. E nós encontramos a Trindade nos próprios ensinamentos de Jesus. Ele próprio deu a entender que Ele e o Pai eram um só, e o Espírito Santo. João 14,16, Jesus disse, eu, o Filho, rogarei ao Pai, Deus Pai, e Ele vos dará outro Consolador, Deus Espírito Santo, para que fique convosco para sempre. O Filho pediu ao Pai que enviou o Espírito Santo. E hoje, todos os salvos têm a habitação do Espírito Santo em sua vida. Todos os salvos têm a presença de Deus em seu coração. É por isso que o crente desanimado, o crente afastado e o crente carnal é o ser humano mais miserável na face da terra. Ele nunca está feliz, ele nunca está contente, porque ele tem um Deus verdadeiro habitando dentro do seu ser. E ele, a Trindade, se encontra na bênção apostólica. Algumas igrejas terminam todos os cultos com esta bênção, e não há nada de errado com isso, talvez até nós deveríamos fazê-lo. Em 2 Coríntios 13, versos 13 a 14, Paulo disse, todos os santos vos saúdam. Aí ele faz a bênção. A graça do Senhor Jesus Cristo, Deus Filho, e o amor de Deus, Deus Pai, e a comunhão do Espírito Santo, Deus Espírito, seja com todos vós, amém. Então nós encontramos esta revelação da Trindade de Deus em várias e várias passagens das Escrituras. E se eu fosse mostrar todas as passagens da Bíblia que mostram a Trindade, nós não teríamos tempo para discorrer sobre todas elas no dia de hoje. Agora, a Trindade é uma doutrina impossível de ser explicada, porque Deus é um Deus infinito e nós somos finitos. João Wesley, ele costumava dizer, mostra-me uma minhoca que consiga entender o homem e eu lhe mostrarei um homem que consiga entender a Deus. Nós somos a minhoca aqui no caso, comparados a Deus. Nós jamais vamos conseguir entender o infinito de Deus, o universo de Deus. Mas uma coisa nós podemos fazer, aceitar o que a palavra de Deus nos diz, mesmo sem poder entender, mesmo sem poder explicar. Um pregador do passado chamado Andrew Murray, ele disse, nunca tente produzir fé das profundezas do seu coração. Esqueça o seu coração e olhe para a vida de Jesus Cristo. Amém, irmãos? Olhe para Cristo. Deus é revelado como uma Trindade. Uma Trindade em pessoas.
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A vida de Caim é um alerta sobre os perigos de um coração dominado pelo pecado. Em vez de aceitar a correção de Deus e mudar sua atitude, ele permitiu que a inveja e a ira crescessem até cometer o primeiro homicídio da história, tirando a vida do seu próprio irmão Abel. Mesmo diante desse pecado, Deus lhe deu a oportunidade de fazer o que era certo antes de agir. Essa história nos ensina que nossas escolhas têm consequências, mas também nos lembra da importância de ouvir a Deus, arrepender-nos e seguir o caminho da obediência.

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